0: Atualização da Lei Seca.
1: Nova regulamentação prevê o uso de equipamentos para identificar outras substâncias além do álcool.
0: Após acidente, em caso de morte, será obrigatória a realização de exame para detectar álcool ou drogas ilícitas.
1: Atendimento à mulher.
0: Busca de informações sobre direitos e proteção lideram chamadas ao Ligue 180. Graziela Mendonça.
2: A violência psicológica respondeu por 35% das mais de 98 mil denúncias recebidas pelo canal nesta primeira metade do ano.
1: Anvisa aprova duas novas canetas para tratamento de diabetes.
0: Os dispositivos possuem como princípio ativo a semaglutida, obtida por via sintética.
1: Em entrevista, a diretora da agência da agência, Daniela Marreco, destaca a importância da aprovação desses medicamentos.
3: Consideramos, sim, bastante perigoso e, em termos de segurança, para o paciente utilizar produtos que não estão regularizados pode, sim, trazer um risco à saúde das pessoas.
0: Hoje, na apresentação da Voz do Brasil, Luciana Vasconcelos e Luciano Seixas.
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0: O Conselho Nacional de Trânsito atualizou procedimentos de fiscalização da Lei Seca, que estabelece regras para coibir a condução de veículos sob influência de álcool.
1: As novas medidas entram em vigor após publicação no Diário Oficial da União.
0: E quem tem todos os detalhes das atualizações é a repórter Luana Karen, que conversa com a gente ao vivo. Boa noite, Luana.
4: Boa noite, Luciano e Luciana. Boa noite aos ouvintes da Voz do Brasil. O novo regulamento passa a prever três formas principais de verificação durante fiscalizações: teste com bafômetro, teste em equipamento específico que indica outras substâncias psicoativas, como drogas ilícitas, e constatação de sinais de alteração psicomotora do motorista por agentes de trânsito. Continuam sendo admitidas imagens, vídeos e outros meios de prova aceitos legalmente. A partir da resolução, fica instituída uma fase de triagem nas operações. Nesta etapa, poderá ser utilizado pré-teste ou teste passivo de alcoolemia. O resultado dessa primeira fase não poderá isoladamente gerar autuação ou caracterizar a condução sob influência de álcool. Nesses casos, será necessária a continuidade das avaliações previstas na norma, como o uso do bafômetro.
1: E Luana, a nova regra detalha mecanismos para situações que possam interferir no resultado do bafômetro?
4: Detalhe sim, Luciana. Em situações envolvendo produtos que podem deixar temporariamente resíduos de álcool na boca, como o consumo de bombom de licor, pão de forma ou enxaguante bucal, a norma estabelece que deverá ser feito um novo teste. Isso pode ocorrer também quando algum fator técnico ou operacional comprometer o resultado válido.
0: Luana, a nova resolução também prevê o uso de equipamentos adicionais para verificar o uso de substâncias psicoativas, como drogas ilícitas?
4: Prevê sim, Luciana. A norma permite o uso de equipamentos para identificar a presença de outras substâncias além do álcool, capazes de alterar e comprometer a capacidade de dirigir, como drogas ilícitas e substâncias que determinem dependência. De acordo com a norma, o auto de infração deverá conter o tipo de substância detectada pelo equipamento. Para serem usados na fiscalização, os equipamentos deverão ser certificados pelo Inmetro. O texto regulamenta a possibilidade de testes toxicológicos e outros meios técnicos ou científicos para constatar a influência de substâncias psicoativas.
1: E Luana, naquele caso que o condutor se nega a fazer os testes quando solicitado, ainda continua valendo?
4: Continua assim, Luciana. Neste caso, o motorista continuará sujeito à multa e suspensão do direito de dirigir por 12 meses. Mas o Manual Brasileiro de Fiscalização de Trânsito foi atualizado para detalhar e padronizar a atuação em casos de recusa ao teste. Para o condutor que não realizar o procedimento, a norma estabelece como cada situação deve ser registrada e determina que, em uma mesma abordagem, não sejam lavrados simultaneamente autos de infração por dirigir sob influência de álcool ou outras substâncias psicoativas e por se recusar ao exame. Nos casos de acidentes que resultem em óbito, o motorista será obrigado a fazer exame para detectar álcool ou outras substâncias psicoativas.
0: Luana, foram criadas novas penalidades ou infrações com a medida?
4: Foram não, Luciano. A atualização da lei seca não altera ou cria novas penalidades. Apenas regulamenta os critérios de fiscalização e de comprovação de infração. A norma atualiza procedimentos vigentes desde 2013 e também estabelece o modo de identificação de outras substâncias psicoativas. As novas regras entram em vigor após a publicação da norma no Diário Oficial da União. Os equipamentos para exames toxicológicos poderão ser usados imediatamente após a publicação, a depender apenas da disponibilidade e da existência de equipamentos certificados conforme os requisitos estabelecidos pela resolução. Luciana e Luciano, volto com vocês.
1: Muito obrigada, Luana Karen, pelas informações ao vivo aqui na Voz do Brasil.
0: Mais de 1 milhão de ligações já foram recebidas este ano pelo Ligue 180.
1: A Central de Atendimento à Mulher é gratuita e recebe denúncias, pedidos de informações e dá orientações relacionadas à proteção da mulher.
2: O Ligue 180 recebeu 1.035.647 ligações de janeiro até julho deste ano, o equivalente a 4.884 chamadas por dia. A Central de Atendimento à Mulher é gratuita e serve não apenas para denúncias, mas também para pedidos de informação e orientações sobre os serviços da rede. O Estado de São Paulo liderou os atendimentos no primeiro semestre, com mais de 106 mil ligações recebidas. Em seguida, vem Rio de Janeiro, Minas Gerais, Bahia e Rio Grande do Sul. Estela Bezerra, secretária nacional de enfrentamento à violência contra mulheres, aponta qual tem sido o papel deste canal.
5: O canal 180, ele tem uma importância de demonstrar à população o como a consciência, a conscientização sobre violência contra as mulheres tem ampliado. Antes você só considerava violência contra as mulheres, feminicídio e agressão física. Hoje você tem denúncias de violência psicológica, que é a primeira no ranking das denúncias. A gente tem denúncias de violências digitais, que é uma violência nova, contemporânea, né, que não se percebia dessa maneira.
2: A violência psicológica respondeu por 35% das mais de 98 mil denúncias recebidas pelo canal nesta primeira metade do ano. Em seguida, vem a violência doméstica, com mais de 24 mil ligações. Também foram registrados casos de violência moral e patrimonial. Se você é mulher e está sofrendo algum tipo de violência ou conhece alguém nesta situação, ligue 180 ou envie uma mensagem pelo WhatsApp 61 96 10 01 80. O serviço funciona 24 horas, 7 dias por semana. O atendimento é feito em português, inglês ou espanhol e ainda na língua brasileira de sinais. Reportagem Graziela Mendonça.
0: Estão abertas as inscrições para uma capacitação online em inteligência artificial voltada para mulheres à frente de pequenos negócios.
1: A iniciativa oferece 5 mil vagas, sendo metade delas para mulheres negras.
0: As atividades começam em 1º de setembro e vão tratar do uso da inteligência artificial em áreas como gestão, planejamento, marketing, vendas, atendimento ao cliente, análise de dados, produtividade e inovação.
1: Ao final do curso, 50 negócios poderão ser selecionados para receber um investimento inicial, destinado à implementação dos projetos desenvolvidos durante a formação.
0: As interessadas podem se inscrever até o dia 20 de outubro no portal do Ministério do Empreendedorismo, da Microempresa e da Empresa de Pequeno Porte.
1: E professores da educação básica de todo o país podem realizar cursos sobre inteligência artificial, IA, de graça.
0: A formação continuada está disponível no ambiente virtual de aprendizagem do Ministério da Educação, AVAMEC.
6: Os cursos tratam desde os conceitos básicos de IA até a aplicação das ferramentas em atividades de sala de aula. Cada participante pode organizar o próprio ritmo de estudos e há formações voltadas para o ensino fundamental e para o ensino médio. Entre os assuntos abordados estão uso pedagógico da IA, criação de recursos digitais, planejamento de atividades e o uso responsável das ferramentas. Os conteúdos também tratam de temas como autoria, pensamento crítico, proteção de dados, segurança digital e avaliação das informações produzidas por ferramentas de inteligência artificial generativa. Os cursos variam entre 20 a 180 horas de duração. Para se inscrever, basta acessar o AvaMec, fazer login ou criar uma conta na plataforma. O endereço é avamec.mec.gov.br. Priscila Machado, para a Voz do Brasil. Dicas do Enem.
7: Olá, meu nome é Ana Júlia Toches e a minha pergunta é: eu devo começar pelas questões fáceis ou difíceis no Enem?
8: Quem responde é o professor de matemática Marcelo Almeida, que aproveita para dar mais dicas para se sair bem na prova.
9: Olá, pessoal. Estou aqui para trazer para vocês uma dica muito importante. Você que está se preparando para as provas do Enem que estão aí chegando e precisa aumentar sua nota em matemática. Muitas vezes o estudante se apega nas questões difíceis e acaba perdendo muito tempo em resolução dessas questões. Dica: questões fáceis e médias. São as questões que vão aumentar em muito a sua nota em matemática. Acertem questões fáceis, acertem. Não erre uma questão fácil. E em matemática, onde a gente vê essas questões? Estatística básica, média, moda, mediana, gráfico, interpretação gráfica. São questões que muita gente, por achar que é fácil, acaba deixando de estudar. Então, dica: pegue as provas anteriores e faça todas essas questões. Tenho certeza que vai dar bom demais.
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0: Duas novas canetas emagrecedoras à base de semaglutida foram aprovadas pela Agência Nacional de Vigilância Sanitária, Anvisa.
8: Uma das canetas é genérica, produzida por farmacêutica brasileira.
0: A semaglutida é um medicamento que age de maneira similar ao hormônio GLP-1 e, com isso, reduz apetite, diminui as taxas de açúcar no sangue e tem sido amplamente utilizado para o controle da obesidade.
8: Com a queda da patente do primeiro medicamento comercial à base de semaglutida, a agência tem analisado e liberado pedidos de laboratórios para produzir medicamentos similares e genéricos.
0: Em conversa com a Voz do Brasil, a diretora da Anvisa, Daniela Marreco, explica como é o processo de análise para esses pedidos e os riscos do uso de canetas falsificadas. Acompanhe.
10: Diretora Daniela Marreco, da Agência Nacional de Vigilância Sanitária, é um prazer ter a senhora conosco aqui na Voz do Brasil. Bom, vamos começar então explicando para o nosso ouvinte como é que funcionam esses processos de registro, quanto tempo em média eles duram?
3: Os processos de registro de medicamentos realizados pela Anvisa, eles têm como base avaliar aspectos essenciais do medicamento, que é a qualidade, a segurança e a eficácia daquele medicamento. A gente também verifica, no âmbito dessa análise, as boas práticas de fabricação, ou seja, se a empresa fabricante daquele medicamento cumpre as boas práticas durante o processo produtivo. Esse prazo de avaliação, ele depende não só do tempo que a Anvisa leva para avaliar toda essa documentação que é apresentada pela empresa, mas também do prazo que as empresas precisam para cumprir eventuais questionamentos que sejam feitos pela agência.
0: A Anvisa baseia toda a sua avaliação em documentos apresentados pelos laboratórios interessados no registro, né? Ela pode pedir algum tipo de complementação nas pesquisas, por exemplo, para atender aos quesitos de eficácia ou de segurança?
3: Com certeza, isso acontece na maior parte dos casos após a avaliação da documentação que é inicialmente apresentada pela empresa. Caso fique qualquer dúvida ou qualquer necessidade de complementação dos dados que foram apresentados, a Anvisa faz solicitações adicionais para o laboratório fabricante para que ele complemente a documentação de qualidade ou a documentação de segurança e eficácia daquele medicamento, para que a gente possa, ao final do processo, ter certeza em relação ao cumprimento de todos os critérios necessários para dar segurança a população ao uso daquele medicamento que foi aprovado pela agência.
10: Agora, no caso de princípios ativos como o da semaglutida, já tinha um medicamento prévio com registro e a patente dele caiu. Isso torna mais fácil conseguir o registro das novas medicações em relação, por exemplo, a medicamentos que ainda não tem nenhum no mercado?
3: Sim, sim. São processos de avaliação diferentes. Quando o medicamento é novo, é inédito no país, a empresa precisa, além da documentação de qualidade, ela precisa comprovar também a segurança e a eficácia daquele medicamento por meio de estudos clínicos. Então, é um dossiê com dados adicionais que envolvem a realização dessas etapas de estudo clínico. No caso dos medicamentos que são cópias ou que são similares a um outro medicamento registrado, nós vamos comparar esses novos medicamentos ao medicamento de referência, esse medicamento anterior que já tinha registro na Anvisa. Então, eles vão poder apresentar provas comparativas, é uma caracterização bastante extensa em termos físico-químicos, mas de forma comparativa ao medicamento que já comprovou esses aspectos de qualidade, segurança e eficácia. Então, sim, nós podemos dizer que é um processo um pouco mais fácil para essa comprovação dos critérios técnicos necessários para o registro.
0: Diretora, já existem muitos vídeos na internet circulando, falando sobre novos princípios ativos que seriam ainda mais eficazes que a semaglutida e a tirzepatida, que são os dois mais utilizados atualmente, né? Seria o caso da retatrutida, que provocaria uma perda de peso mais rápida e ainda maior. Esse princípio não está aprovado ainda no Brasil, né?
3: Isso, perfeito. A retatrutida ainda não tem um pedido de registro aqui na Anvisa, é um medicamento que se encontra ainda em etapa de estudo clínico, então nós não podemos afirmar nem qualidade, nem segurança, nem eficácia em relação a esse produto. A gente precisa aguardar que ele complete o seu desenvolvimento clínico, que ele seja submetido para análise da Anvisa, para aí sim a gente ter qualquer conclusão em relação aos efeitos desse produto.
10: Agora, diretora, junto com o sucesso das canetas, veio também, claro, como sempre, as falsificações, a entrada no país de versões de marcas que não passaram pelo processo de registro na Anvisa. Quais são os controles que a Anvisa faz e quais os riscos de o consumidor usar esses medicamentos que não tenham passado por esses controles?
3: A Anvisa tem intensificado muito durante esse ano de 2026 a fiscalização em relação a esses produtos, que são produtos irregulares, produtos que, como você colocou, não passaram pela avaliação da agência, com o objetivo de proteger a saúde da população para que não utilize esses produtos. Em relação aos riscos, como são produtos que não passaram pela avaliação da Anvisa, a gente não consegue saber quais são as substâncias, qual é a composição daquele produto, quais são os critérios de eficácia, ou seja, aquele produto vai realmente funcionar quando foi utilizado pelo paciente, qual é a população que poderia utilizar aquele produto e, principalmente, quais são os riscos para as pessoas que utilizarem esses produtos que não tiveram uma avaliação pela Anvisa. Então, consideramos, sim, bastante perigoso e, em termos de segurança, para o paciente utilizar produtos que não estão regularizados, pode, sim, trazer um risco à saúde das pessoas.
0: Se a pessoa quiser conferir se uma determinada marca, algum medicamento está aprovado pela Anvisa, como é que ela deve proceder? É possível fazer a consulta no site da agência, por exemplo?
3: Sim, é possível. No site da Anvisa existe um mecanismo de busca, consulta de produtos regularizados. Esse site de consulta, ele é dividido de acordo com todas as categorias de produtos que a agência regula. Se a pessoa buscar na parte de medicamentos, ela pode digitar ali o nome comercial do medicamento, ela pode digitar a substância ativa. Existem vários critérios de busca que o cidadão pode utilizar para conseguir conferir se aquele medicamento está de fato registrado e regularizado no Brasil. Além disso, o medicamento também, quando o paciente adquire aquele produto, ele vai ter um número de registro identificado na caixinha do medicamento, número de registro na Anvisa, e por meio desse número, a pessoa também consegue, no nosso site, localizar se o produto é ou não um produto regular perante a agência.
10: Muito bem, nós conversamos com Daniela Marreco, diretora da Agência Nacional de Vigilância Sanitária, Anvisa. Muito obrigada, diretora, pela sua entrevista aqui à Voz do Brasil.
3: Eu que agradeço.
8: A aproximação entre o Brasil e os países do Sudeste Asiático está no centro da agenda do secretário-geral da ASEAN, Cao Kim Hong, em Brasília.
0: Em reunião com o ministro das Relações Exteriores, Mauro Vieira, foram discutidas formas de ampliar o comércio, os investimentos e a cooperação em áreas como transformação digital, segurança alimentar e sustentabilidade.
11: Comércio, investimentos, transformação digital, segurança alimentar e sustentabilidade estiveram entre os temas tratados durante a visita do secretário-geral da Associação de Nações do Sudeste Asiático, Cao Kim Hong, a Brasília. Hong foi recebido nesta terça-feira no Palácio do Itamaraty pelo ministro das Relações Exteriores, Mauro Vieira. Segundo o chanceler brasileiro, o encontro tem como objetivo aprofundar a relação política e econômica do Brasil com os países do Sudeste Asiático e ampliar a cooperação com a ASEAN e seus Estados-membros.
12: O comércio Brasil-ASEAN tem crescido a uma média de 13% a cada ano desde 2020. Nesse ritmo, o intercâmbio comercial deverá ultrapassar aquele com parceiros tradicionais do Brasil, como os Estados Unidos ou a União Europeia, num futuro próximo. O Brasil já exporta mais para a Indonésia, para o Vietnã e para a Malásia e Tailândia do que para a França.
11: Fazem parte da ASEAN 11 países: Brunei, Camboja, Indonésia, Laos, Malásia, Mianmar, Filipinas, Singapura, Tailândia, Timor-Leste e Vietnã. Em 2025, o comércio entre o Brasil e países do grupo somou mais de 38 bilhões de dólares. O bloco foi o quinto maior parceiro comercial do Brasil, atrás de China, União Europeia, Estados Unidos e Mercosul. Mauro Vieira destacou ainda que a visita faz parte da estratégia brasileira de diversificação das parcerias externas e de fortalecimento da presença brasileira em diferentes regiões do mundo.
12: O aprofundamento da relação com a ASEAN está em plena sintonia com as prioridades da política externa brasileira. A diversificação das parcerias econômicas, o estreitamento dos vínculos com regiões que são destino importante de nossas exportações, a coordenação em temas multilaterais e o fortalecimento da cooperação Sul-Sul.
11: Esta é a primeira visita de um secretário-geral da ASEAN ao Brasil. Além do Itamaraty, a agenda também inclui encontros com outras autoridades dos ministérios, além de contatos com representantes empresariais e acadêmicos brasileiros. Reportagem Gabriela Noronha.
8: Começou hoje o pagamento da parcela do Bolsa Família referente ao mês de agosto.
0: Os depósitos vão ser realizados até o dia 31 de agosto.
8: O calendário segue de acordo com o dígito final do NIS impresso no cartão dos beneficiários.
13: Os repasses do Bolsa Família de agosto começam nesta terça-feira, dia 18, e vão até o dia 31. O valor médio do benefício este mês é de R$ 678,35. O pagamento é feito de acordo com o último dígito do número de identificação social, o NIS, que cada família tem no cartão do programa. Recebem primeiro famílias com o NIS terminado em 1 e assim sucessivamente até o NIS final 0, no dia 31 de agosto. Para receber o benefício, as famílias devem atender aos critérios do programa, manter o cadastro único atualizado e cumprir as condicionalidades nas áreas de saúde e educação. Para verificar a situação do benefício, extratos e valores, o beneficiário pode consultar os aplicativos do Bolsa Família e Caixa Tem. O Disque Social, pelo número 121, também está disponível para atendimento ao público. A ligação é gratuita de todo o Brasil. Reportagem Érica Brás.
0: Lembrando que o pagamento é unificado às famílias que vivem em locais em situação de emergência ou calamidade pública decretada pelo governo federal.
8: A partir de hoje já podem ser atualizadas as informações do indicador de capacidade municipal.
0: As informações são utilizadas para acompanhar diferentes aspectos da capacidade do município na área de proteção e defesa civil.
8: Os municípios têm até o dia 31 de outubro para preencher o formulário em defesacivil-icm.com.br.
0: E essas foram as notícias do governo federal.
8: Uma realização da Secretaria de Comunicação Social da Presidência da República.
0: Com produção da empresa Brasil de Comunicação.
8: Fique agora com as notícias do Poder Judiciário e do Congresso Nacional. Uma boa noite.
0: Boa noite para você e até amanhã.
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16: CNJ lança a cartilha Remuneração de Magistrados e Magistradas.
17: TSE esclarece que é falso que a urna eletrônica exibe a mensagem confirma o seu voto.
16: STJ valida a eliminação de candidato a policial penal com histórico social incompatível.
17: Boa noite, eu sou Leandro Bezerra.
16: E eu sou Walter Lima.
17: O Conselho Nacional de Justiça lançou nesta terça-feira a cartilha Remuneração de Magistrados e Magistradas, Dúvidas Frequentes.
16: O material detalha a decisão do Supremo Tribunal Federal sobre o tema e as medidas do CNJ para fiscalizar e dar mais transparência aos pagamentos da magistratura. Repórter Carolina Chaves.
18: A publicação reúne o histórico de normas e traz um formato prático de perguntas e respostas com links diretos para a legislação. A cartilha está disponível no site do CNJ para acesso de toda a sociedade. Durante a reunião, o presidente do CNJ e do STF, ministro Edson Fachin, fez um pronunciamento.
19: Criamos o Observatório Nacional de Integridade e Transparência. Ampliamos os mecanismos de controles. Disponibilizamos dados em volume sem precedentes. E temos agora um contra-cheque único a caminho e todas as rubricas conhecidas e uniformizadas.
18: O ministro Fachin destacou que o judiciário está aberto ao controle social, mas ressaltou que questionamentos legítimos não podem ser confundidos com campanhas de descredibilização.
17: STJ considera válida a eliminação de candidato em concurso público para o cargo de policial penal.
16: Mesmo sem condenação criminal definitiva, havia registros policiais, processos arquivados e o inquérito em andamento. Fátima Uchoa.
20: Após ser eliminado do certame, o candidato impetrou mandado de segurança. O juízo concedeu liminar para que ele participasse do curso de formação, mas o Tribunal de Justiça do Rio Grande do Sul revogou a medida, o que o levou a interpor recurso no STJ. E a segunda turma decidiu que foi legal a exclusão. Para o relator ministro Marco Aurélio Belize, o histórico comportamental do candidato é incompatível com o padrão ético e funcional exigido para o cargo pretendido e quanto a funções ligadas à segurança pública, que exigem padrões éticos mais rigorosos, a análise da vida pregressa deve ir além dos antecedentes criminais, abrangendo também a conduta moral e social do candidato.
17: É falso que a urna eletrônica exibe a mensagem confirma o seu voto.
16: Eleitor não precisa esperar essa frase para apertar a tecla verde na hora de votar. Fábio Ruas.
21: A frase confirma o seu voto não aparece na tela da urna eletrônica. A mensagem que afirma isso e está circulando pelas redes sociais é falsa. A mensagem enganosa diz que se a eleitora ou eleitor apertar a tecla confirma antes da suposta frase aparecer na tela, o voto será anulado. Isso não acontece. A Justiça Eleitoral informa que a urna não tem qualquer mecanismo que anule o voto por esse motivo. É importante não confundir. A mensagem que aparece na tela antes de concluir cada voto é confira seu voto e não confirma o seu voto, como alegam as publicações falsas.
17: Advogado da Caixa consegue restabelecer salário que foi reduzido após ação trabalhista contra o banco.
16: Para a Justiça Trabalhista, houve indícios de retaliação. Repórter Rafael Silva.
22: O advogado entrou com ação na Justiça do Trabalho pedindo redução de jornada para 4 horas por dia, conforme prevê o Estatuto da Advocacia. A Caixa concordou, mas reduziu o salário do empregado. Ele alegou retaliação por parte do banco e pediu a manutenção do salário em nova ação judicial. O Tribunal Superior do Trabalho reconheceu a represália e manteve a decisão de restabelecer o salário do advogado. Para os ministros, a Caixa agiu de forma abusiva ao alterar a jornada e diminuir a remuneração sem respaldo legal. A decisão foi unânime.
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17: A você, uma boa noite.
16: E até amanhã.
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4: Eu sou Paula Groba.
5: E eu sou Humberto Pinheiro.
4: E estes são os destaques de hoje do Jornal do Senado, que começa agora.
5: Política de combate à violência contra a mulher pode ser votada no próximo esforço concentrado.
4: Projeto que proíbe cotas em residências médicas divide opiniões no Senado.
5: Eleições 2026. Candidaturas femininas ao Senado crescem e chegam a todos os estados.
4: Boa noite.
5: Boa noite.
4: O combate à violência contra a mulher pode ganhar uma nova estrutura nacional, com mais integração entre os serviços públicos e garantia de continuidade das políticas de proteção.
5: É o que prevê um projeto do senador Paulo Paim, do PT do Rio Grande do Sul, que está em regime de urgência para votação no plenário. A proposta deve ser votada no próximo esforço concentrado. As informações com o repórter César Mendes.
23: O projeto do senador Paulo Paim, do PT gaúcho, que cria a Política Nacional de Enfrentamento à Violência contra a Mulher, busca respostas mais efetivas para as vítimas, continuidade nas políticas e um maior controle social para a proteção dos direitos das mulheres. Relatora, a senadora Damaris Alves, do Republicanos do Distrito Federal, explicou por que é tão importante transformar em lei as ações destinadas ao combate da violência de gênero no país.
24: Para que haja continuidade, que ninguém interrompa a política pública de enfrentamento à violência contra a mulher.
23: Damaris se comprometeu com Paim a encaminhar a votação do projeto na CDH no próximo esforço concentrado, no início de setembro, e disse que vai levar ao presidente do Senado, Davi Alcolumbre, o pedido de urgência com a sugestão de que o texto seja votado em plenário durante os 21 dias de ativismo pelo fim da violência contra a mulher, de 20 de novembro a 10 de dezembro.
4: E pequenos criadores terão mais opções para alimentar os rebanhos por meio do programa de venda em balcão. Além do milho, a Conab poderá adquirir sorgo, caroço de algodão, farelo de soja e farelo de milho.
5: Após a aprovação pelos senadores, foi sancionada pelo presidente da República a lei que amplia o programa de venda em balcão para alimentação animal. Um dos objetivos é facilitar o acesso de pequenos criadores e cooperativas aos estoques públicos de ração. Repórter Pedro Pincer.
25: O Poder Executivo sancionou a lei que altera o programa de venda em balcão e a Lei de Política Agrícola de 1991. A proposta foi aprovada pelo Senado antes de virar lei. A nova regra amplia a lista de produtos que podem ser adquiridos pela Companhia Nacional de Abastecimento, a Conab, para a alimentação animal. Entram nessa lista milho, sorgo, farelo de soja, farelo de milho e outros produtos, com preço de até 25% acima do mínimo vigente no estado onde ocorrer a compra. A relatora no Senado, senadora Tereza Leitão, do PT de Pernambuco, explicou a importância da medida para o setor.
26: É muito importante para o momento atual que nós vivemos com a ameaça dos impactos climáticos provocados pelo El Niño. Ele faz uma adaptação dos instrumentos consolidados a esses novos desafios climáticos e de mercado, quando o acesso à alimentação animal é decisiva para mitigar perdas. Ele fortalece a produção e a renda rural, amplia a capacidade de resposta do Estado e contribui para a segurança alimentar do Brasil.
25: A lei estabelece limites mensais de compra de 27 toneladas para pequenos criadores cadastrados no Sistema de Cadastro Nacional de Produtores Rurais e demais agentes e de 80 toneladas para cooperativas e associações de agricultores familiares.
4: E virou lei a medida provisória aprovada pelo Congresso que ocorreu regiões afetadas por desastres naturais.
5: Os recursos destinados somam 350 milhões de reais. A reportagem é de Herman Kulitz.
27: O crédito extraordinário de 350 milhões de reais cobrirá ações emergenciais de proteção e defesa civil em regiões atingidas por desastres naturais, como excesso de chuvas ou seca e estiagem intensas no início de 2026. Os fenômenos afetaram aproximadamente 5 milhões de pessoas nas 5 regiões do país. A relatora da proposição, senadora Tereza Cristina, do Progressistas de Mato Grosso do Sul, deu parecer favorável à medida, em solidariedade aos que sofreram os prejuízos. Por isso, defendeu a distribuição equilibrada do dinheiro por todas as regiões.
28: Diante de desastres que já atingiram milhões de brasileiros, socorrer as vítimas é dever do Estado.
1: Estado. Por isso, meu voto é pela aprovação deste crédito de 305 milhões de reais, porque responsabilidade fiscal, antes de ser controle de despesa, é também sensibilidade com quem perdeu a casa, a lavoura e o meio de vida.
27: Os recursos poderão ser usados para assistência humanitária e restabelecimento de serviços essenciais.
4: E o presidente do Senado, Davi Alcolumbre, acompanhou o presidente Lula nesta segunda-feira em uma visita a um navio sonda da Petrobras em Oiapoque, no Amapá. A agenda ocorreu após a Petrobras anunciar a presença de petróleo em um poço exploratório na bacia da Foz do Amazonas.
5: Alcolumbre destacou o potencial de geração de riquezas para o país e defendeu que os brasileiros decidam sobre o futuro da exploração de petróleo na região. Segundo ele, os recursos do petróleo podem contribuir para a educação e a saúde públicas, além de gerar emprego e renda.
3: Nós sabemos o que a riqueza do petróleo é transformada para a vida das pessoas, sobretudo com os recursos do Fundo Social que vão para a educação pública brasileira e para a saúde pública brasileira.
4: O projeto de lei que proíbe a adoção do sistema de cotas no ingresso dos programas de residência médica foi alvo de debate na Comissão de Direitos Humanos.
5: Na audiência pública interativa, senadores, representantes de ministérios e de conselhos discutiram se as regras de acesso à formação acadêmica devem valer também para a seleção da especialização. Repórter Douglas Castilho.
6: O autor do requerimento para a reunião, senador Paulo Paim, do PT do Rio Grande do Sul, se manifestou contra o avanço da proposta, lembrando que é um defensor histórico das ações afirmativas no Senado Federal.
7: A política de cotas não é um privilégio, é simplesmente um instrumento de correção de desigualdades históricas e de ampliação de oportunidades. Não estamos discutindo apenas uma regra de seleção para programas de residência. Estamos discutindo que país queremos.
6: O autor do texto, o senador doutor Irã, do PP de Roraima, também se afirmou partidário das medidas de equidade, mas acredita que a existência desse tipo de política na graduação já cumpre a função de reduzir desigualdades, devendo prevalecer a partir dessa etapa a pura avaliação de competência.
9: Quando a gente entra na faculdade, a gente tem as mesmas oportunidades, os mesmos professores, e hoje, com a internet, com a democratização do conhecimento, depois disso tudo, a gente ainda tem cota para fazer residente? Não.
6: O projeto já recebeu o relatório favorável do senador Márcio Bittar, do PL do Acre, e encontra-se pronto para a votação na comissão.
10: Eleições 2026.
4: O número de mulheres na disputa por uma vaga no Senado cresceu nas eleições de 2026. São 69 candidatas, o maior número das três últimas eleições.
5: Mas mesmo com o avanço, elas ainda são minoria entre os concorrentes. Neste ano, as mulheres representam 22% das candidaturas ao Senado. O repórter Alexandre Campos mostra como está a participação feminina nessa disputa.
11: O número de candidatas representa 22% do total de candidaturas registradas neste ano. Para mudar esse cenário, o Senado, além de analisar projetos que visam aumentar a participação feminina na política e combater a chamada violência política de gênero, também lançou o Guia da Candidata. O manual, com linguagem clara e prática, traz orientações sobre diversos pontos durante o processo eleitoral e sobre o caminho para ocupar espaços de poder com segurança, informação e autonomia. Em sessão especial em março deste ano, a então senadora e procuradora da mulher no Senado, Augusta Brito, lamentou a necessidade de uma publicação como essa.
12: A política não é neutra. Mulheres enfrentam dificuldades maiores de acesso a financiamentos, às redes de apoio, à visibilidade, bem como são alvos mais frequentes de ataques, de desinformação e de violência política.
11: Dos atuais 54 senadores em final de mandato, 32 vão tentar a reeleição. Quanto à idade, três candidatos têm mais de 90 anos e 20 têm menos de 40. No critério cor-raça, dois afirmaram que são amarelos, 192 brancos, 4 indígenas, 88 pardos e 29 pretos.
5: Com trabalhos técnicos de João Lira, o Jornal do Senado fica por aqui. Acompanhe agora as notícias da Câmara dos Deputados. Boa noite.
4: Boa noite e até amanhã.
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8: Câmara cria símbolo para conscientizar a população sobre doenças raras.
13: Avança a proposta que institui Dia Nacional sobre Climatério e Menopausa.
8: Deputados devem regulamentar a produção celular de proteínas animais.
13: O projeto prevê verba específica da primeira infância no orçamento público.
8: Boa noite. Já está pronto para entrar na pauta de votações do plenário da Câmara projeto que prevê detalhamento de recursos da primeira infância no orçamento público. A repórter Paula Bittar traz mais informações sobre a proposta.
14: A Comissão de Constituição e Justiça da Câmara aprovou um projeto que torna obrigatória a inclusão de quadros específicos no orçamento público para detalhar os recursos destinados à primeira infância, ou seja, a crianças de 0 a 6 anos de idade. De acordo com o projeto, os quadros deverão ser anexos à Lei Orçamentária Anual e ao relatório resumido da execução orçamentária e discriminar as despesas em educação, saúde, assistência social e ações intersetoriais que tenham como beneficiárias diretas crianças de até 6 anos e suas famílias. A autora da proposta, a deputada Laura Carneiro, do PSD do Rio de Janeiro, afirma que a criação do quadro Orçamento Criança é mais um passo no sentido de garantir políticas públicas para essa faixa etária.
18: Sem recursos, sem garantia de orçamento, dificilmente as políticas públicas podem ser levadas a cabo. Então, não adianta a gente criar legislação, a gente ter a vontade política, se a gente não tiver os recursos necessários para implementá-las. E a fiscalização dessas políticas se faz através do orçamento. Então, garantir a existência desses recursos, o levantamento desses recursos, os dados, são absolutamente necessários à política de proteção à infância e adolescência brasileiras.
14: A proposta que torna obrigatória a inclusão de quadros específicos no orçamento público para detalhar os recursos destinados à primeira infância ainda precisa ser analisada pelo plenário antes de seguir ao Senado. Da Rádio Câmara, de Brasília, Paula Bittar.
0: Educação.
13: Ayrton Faleiro, do PT, celebra a expansão do ensino superior no Pará. O congressista registra a criação de novas unidades federais no estado e o envio de verbas para apoiar a cultura e o esporte amador na região.
8: O legislador defende as políticas e programas como o Pé de Meia para garantir a conclusão da educação escolar e o ingresso no ensino superior. Ayrton Faleiro cumprimenta os mais de 100 líderes juvenis com quem se reuniu para traçar ações de apoio à educação e ao esporte.
13: Santim Roveda, do União, comemora a liderança do Paraná no IDEB, mantida nos resultados de 2025. O deputado atribui o desempenho aos investimentos do governo estadual na estrutura das escolas, na alimentação dos estudantes e na qualificação dos profissionais da educação.
8: Santim Roveda também cita a climatização das salas de aula e a oferta diária de proteína animal na merenda, entre as medidas adotadas pela rede estadual. O parlamentar ainda destaca a seleção técnica de profissionais para as chefias dos núcleos regionais de educação.
13: Inácio Arruda, do PCdoB, comemora os resultados da educação pública no Ceará. Segundo o parlamentar, 80 das 100 melhores escolas públicas de ensino fundamental do país estão no estado, conquista que ele atribui a políticas de educação e ao trabalho de professores e municípios.
8: Inácio Arruda também ressalta iniciativas como a ampliação das escolas de tempo integral e a formação e valorização dos professores. Ele cita municípios como Sobral, Coreaú, Cruz, Pires Ferreira e Pedra Branca, entre os que possuem escolas de destaque.
13: General Girão, do PL, critica a política de aprovação de alunos adotada no Rio Grande do Norte. Ele conta que estudantes do ensino médio podem avançar de ano mesmo reprovados em até 6 disciplinas, o que, na avaliação do parlamentar, engana os resultados da educação no estado.
8: General Girão questiona os resultados divulgados pelo IDEB para o Rio Grande do Norte, afirmando que os indicadores de matemática e português pouco avançaram. Para ele, a política adotada pelo governo do estado não representa uma melhoria efetiva na qualidade do ensino.
0: Saúde.
13: A criação de um Dia Nacional de Conscientização sobre o Climatério e a Menopausa avançou na Câmara, com a aprovação da proposta pela Comissão de Saúde. Quem informa é a repórter Júlia Lopes.
19: A Comissão de Saúde da Câmara dos Deputados aprovou um projeto que cria o Dia Nacional de Conscientização sobre o Climatério e a Menopausa, a ser celebrado em 18 de outubro. A proposta da deputada Ana Paula Lima, do PT de Santa Catarina, busca ampliar a informação sobre os sintomas, impactos e tratamentos desse período, além de incentivar as mulheres a procurarem acompanhamento médico. O climatério é uma fase de transição que antecede e inclui a menopausa. Com a queda hormonal, podem surgir sintomas como ondas de calor, insônia, alterações de humor e dores nas articulações. Especialistas destacam

0: redes sociais, além da distribuição de materiais informativos. Além da proposta, a Comissão de Saúde também aprovou a criação da Subcomissão Especial de Climatério e Menopausa, para aprofundar o debate sobre o tema. O projeto que institui o Dia Nacional de Conscientização sobre o Climatério e a Menopausa segue agora para análise na Comissão da Mulher. Da Rádio Câmara de Brasília, Júlia Lopes.
1: O projeto prevê a instalação de bebedouros e pontos de água potável em locais públicos de grande circulação, como praças, parques e áreas de lazer. O autor da proposta, Paulo Teixeira, do PT de São Paulo, afirma que a medida amplia o acesso gratuito à água e estimula hábitos saudáveis de hidratação.
2: Paulo Teixeira acrescenta que a iniciativa ajuda as cidades a enfrentar os efeitos das ondas de calor, priorizando áreas vulneráveis e locais com grande exposição a altas temperaturas. O texto ainda incentiva o uso de garrafas reutilizáveis para reduzir o consumo de embalagens plásticas descartáveis.
3: Segurança Pública.
1: Aloysio Mendes, do Republicanos do Maranhão, foi indicado para presidir a comissão especial que vai discutir a redução da maioridade penal para 16 anos. Apesar de ser favorável à proposta, o deputado afirma que guiará os trabalhos com isenção e responsabilidade.
2: Aloysio Mendes informa que o colegiado ouvirá autoridades e especialistas antes de votar a proposta. Segundo ele, mais de 80% da população apoia a redução da maioridade penal, rejeita a impunidade e cobra medidas mais duras contra crimes cometidos por jovens.
1: Juliana Cardoso, do PT de São Paulo, cobra a votação de projeto que criminaliza a misoginia, já aprovado pelo Senado e com regime de urgência na Câmara. Ela afirma que a proposta busca responsabilizar condutas de ódio, ameaça e humilhação dirigidas às mulheres por sua condição de gênero.
2: Juliana Cardoso alerta que a violência contra a mulher também se manifesta por ataques e intimidações, inclusive no ambiente digital. A parlamentar pede ao presidente da Câmara e aos líderes partidários que incluam a matéria na pauta do plenário.
1: Carol D'Artora, do PT do Paraná, defende a criminalização da misoginia para ampliar a proteção das mulheres contra discursos de ódio, ameaças e perseguições. A deputada apresentou proposta para punir práticas machistas no ambiente digital em complemento à matéria já em tramitação.
2: Carol D'Artora argumenta que a violência contra as mulheres muitas vezes começa antes da agressão física, com manifestações de ódio e intimidação. A parlamentar avalia que o combate a essas práticas nas redes sociais ajuda a prevenir formas mais graves de violência de gênero.
3: Justiça.
1: Fernanda Melchiona, do PSOL do Rio Grande do Sul, defende a revogação da lei da alienação parental. A congressista acredita que a legislação pode ser usada para revitimizar mulheres que denunciam violência ou buscam o pagamento de pensão alimentícia.
2: Por isso, Fernanda Melchiona cobra a votação do projeto que revoga a lei e critica um recurso apresentado na Câmara que impede o texto de seguir para o Senado. A deputada também defende a aprovação de uma proposta que criminaliza a misoginia.
1: Soraya Santos, do PL do Rio de Janeiro, celebra o papel dos advogados na defesa de direitos e na reparação de injustiças. A parlamentar ressalta iniciativas para ampliar o acesso à justiça e garantir proteção a grupos vulneráveis.
2: Soraya Santos também destaca a chamada Lei Júlia, que assegura a suspensão de processos por 30 dias para advogadas após o nascimento de filhos. Ela cita ainda uma iniciativa da OAB para oferecer assistência jurídica a vítimas de violência, idosos e filhos de vítima de feminicídio.
1: Rui Falcão, do PT de São Paulo, apresentou projeto para permitir que advogados públicos federais aposentados votem e sejam candidatos no conselho que administra os honorários da categoria. Hoje, esses profissionais não participam da escolha dos representantes do colegiado.
2: Rui Falcão argumenta que os aposentados também são afetados pelas decisões sobre a distribuição dos honorários. O deputado afirma que a mudança amplia a participação de mais de 4 mil profissionais nas decisões do Conselho.
3: Agricultura.
1: A Câmara analisa um projeto de lei para regulamentar a produção celular de proteína animal. A ideia é incentivar a pesquisa na área apontada como uma alternativa ambientalmente mais sustentável para a produção de alimentos. Quem informa é a repórter Maria Neves.
4: A Comissão de Defesa do Consumidor da Câmara analisa projeto do deputado Jorge Goten, do Republicanos de Santa Catarina, que prevê a criação de

0: Regras para pesquisa, produção e comercialização de alimentos por meio de cultivo celular. As normas devem valer também para os derivados e subprodutos desses alimentos, assim como para o incentivo à pesquisa no setor. Jorge Goten explica que a produção celular de alimentos envolve a multiplicação e a maturação de células-tronco em laboratório, resultando em produto com as mesmas características de carnes convencionais de origem animal. Pelo texto aprovado, o Executivo Federal deve criar as regras para cultivo celular de alimentos por meio de regulamentação da nova lei. Essas normas devem garantir a sanidade, inocuidade e sustentabilidade dos produtos, assim como a saúde do consumidor. A regulamentação também deverá garantir que a produção minimize os riscos de contaminação ambiental. O texto já foi aprovado na Comissão de Ciência, Tecnologia e Inovação, onde o relator, deputado Dr. Zacarias Calil, do MDB de Goiás, ressaltou que o Brasil é o maior exportador mundial de proteína animal. Segundo ele, o país responde por cerca de 28% das exportações de carne bovina no mundo e por aproximadamente 31% das carnes de aves.
1: Ao combinar rigor técnico com flexibilidade regulatória, o texto garante que o país esteja preparado para competir também no nascente mercado de alimentos cultivados com qualidade, segurança e credibilidade internacional.
0: Zacarias Calil argumenta ainda que o projeto responde a uma demanda global crescente por fontes alternativas de proteína que conciliem eficiência produtiva, segurança alimentar e responsabilidade ecológica. Segundo ele, o impacto ambiental causado pelo sistema alimentar vigente responde por 34% do total de emissões globais de gases do efeito estufa. O deputado cita ainda um estudo internacional que compara os impactos ambientais da produção tradicional de carnes e de proteína cultivada a partir de células. O levantamento apontaria redução de até 92% no aquecimento global e gasto de água 78% menor. De acordo com o autor, deputado Jorge Goten, no Brasil, a indústria de fontes alternativas de proteínas conta atualmente com pouco mais de 100 startups. Ainda segundo o parlamentar, esse mercado já atraiu cerca de US$ 600 milhões em investimentos. Pela cotação atual, esse valor corresponde a quase R$ 3 bilhões. Da Rádio Câmara de Brasília, Maria Neves.
2: Dilceu Esperafico, do PP, destaca a importância da produção de suínos para a economia de Toledo, município localizado no oeste do Paraná. O deputado afirma que a cidade lidera o PIB agropecuário do estado há 13 anos, impulsionado pela suinocultura.
3: Dilceu Esperafico ressalta que a força da atividade também se reflete na tradicional festa do porco assado no Rolete, marcada para 13 de setembro. O parlamentar aponta que o evento divulga Toledo e valoriza a produção agropecuária da região.
4: Direitos Humanos.
2: A Câmara aprovou a criação de um símbolo nacional para conscientização sobre doenças raras. A repórter Paula Bittar acompanhou a votação.
5: A Comissão de Constituição e Justiça da Câmara aprovou uma proposta que reconhece o laço multicolorido como símbolo nacional da luta pelos direitos das pessoas com doenças raras no Brasil. O símbolo terá 5 cores: rosa, lilás, azul, verde e amarelo. Segundo o texto, as pontas começam em rosa e passam gradualmente pelo lilás, azul e verde até chegar ao amarelo no centro do laço. O uso do símbolo será opcional e sua ausência não prejudica o exercício de direitos e garantias previstos em lei. As doenças raras, embora individualmente pouco prevalentes, afetam milhões de brasileiros, conforme destaca a relatora na comissão, deputada Silvia Cristina, do PP de Rondônia.
6: Mais do que um símbolo, esse laço representa milhões de brasileiros que convivem diariamente com o desafio do diagnóstico tardio, da dificuldade de acesso ao tratamento e, muitas vezes, da invisibilidade. Segundo o Ministério da Saúde, cerca de 13 milhões de brasileiros vivem com alguma doença rara. São mais de 7 mil doenças raras descritas, das quais Aproximadamente 80% têm origem genética e 20% decorrem de causas infecciosas, imunológicas, ambientais ou degenerativas.
5: Segundo Silvia Cristina, as doenças raras são um relevante desafio para o sistema público de saúde. Ela afirma que iniciativas legislativas de conscientização e visibilidade social são legítimas e adequadas ao interesse público. O Brasil já conta com o Dia Nacional das Doenças Raras e o Dia Nacional da Informação, Capacitação e Pesquisa sobre Doenças Raras, mas ainda não possui um símbolo oficial para a causa. O projeto que reconhece o laço multicolorido como símbolo nacional da luta pelos direitos das pessoas com doenças raras no Brasil segue para o Senado, a menos que haja recurso para análise pelo plenário. Da Rádio Câmara, de Brasília, Paula Bittar.
4: Transportes. Fausto Júnior, do União, cobra do governo federal a recuperação da BR-230, a Transamazônica, para garantir o escoamento agrícola e o transporte no sul do Amazonas. De acordo com o parlamentar, trechos entre Sucunduri e Apuí estão quase intrafegáveis.
2: Fausto Júnior argumenta que a falta de asfalto isola comunidades, impede o acesso a serviços especiais e gera pobreza. O parlamentar cobra a união da bancada amazonense por melhorias na Transamazônica, assim como ocorreu na mobilização pela BR-319, que liga Manaus a Porto Velho.
4: Projeto de doutor Ismael Alexandrino, do PSD de Goiás, obriga postos de combustíveis com 3 ou mais bicos de gasolina a disponibilizar uma bomba com gasolina E10, que tem até 10% de etanol. O parlamentar explica que o objetivo é oferecer uma alternativa aos veículos antigos.
2: Dr. Ismael Alexandrino também inclui no texto que o preço da gasolina E10 não seja superior ao da gasolina comum, com diferença máxima de 5%. Ele argumenta que muitas motocicletas e automóveis no Brasil ainda não são adaptados a combustíveis com maior concentração de etanol.
4: Economia. Relator do projeto do Simples Nacional e um dos principais articuladores do MEI, Luiz Carlos Rauli, do Podemos do Paraná, critica o baixo desenvolvimento do Brasil, atribuindo o desempenho a falhas de gestão e as políticas econômicas de governos de centro-esquerda.
2: Ao protestar contra os indicadores sociais, Luiz Carlos Rauli ressalta que, apesar de ser a 10ª economia mundial, o Brasil ocupa a posição 84 no Índice de Desenvolvimento Humano. Para ele, é preciso diversificar o setor produtivo e desburocratizar tributos para gerar emprego e renda.
4: Adriana Ventura, do Novo de São Paulo, critica o pagamento de salários acima do teto constitucional no serviço público. A congressista afirma que benefícios adicionais e outras vantagens elevam a remuneração de integrantes do Judiciário, do Ministério Público e de órgãos de controle.
2: Adriana Ventura cobra do Congresso medidas para limitar os chamados supersalários e reduzir privilégios no funcionalismo. A parlamentar argumenta que esses gastos comprometem recursos públicos que deveriam atender às necessidades da população.
4: Termina agora o Jornal Câmara dos Deputados, produzido pela Rádio Câmara, com trabalhos técnicos de Everson Urani e apresentação de Márcio Aquiles Sardi e Val Monteiro. Boa noite.
2: Uma boa noite para você. A Voz do Brasil volta amanhã.
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Boa noite, Chapecó. O Love Line está começando. E talvez hoje exista alguém do outro lado do rádio que precise ouvir isso. Às vezes, a vida nos faz esperar. Esperar por um encontro, por um abraço, por alguém que faça o coração voltar a acreditar. Depois de tanto tempo caminhando sozinho, a gente aprende a conviver com o silêncio. Até que, de repente, alguém chega. Chega sem avisar. Chega com um sorriso, com carinho, com maturidade. E começa, aos poucos, a transformar os nossos dias. E aquilo que parecia tão distante volta a fazer sentido. A gente volta a esperar pelo amanhã, volta a sentir saudade, volta a querer estar perto, volta a sorrir sem perceber. Porque existem pessoas que não chegam simplesmente para fazer parte da nossa história. Elas chegam para mudar a história. E quando o amor encontra a gente no momento certo, ele traz aquilo que o coração tanto procurava. Leveza, paz, companhia e uma alegria que faz a vida ficar mais bonita. É o Love Line, a sua linha direta com a emoção. Porque algumas histórias de amor não precisam ser contadas, basta senti-los. Boa noite, Chapecó. Eu sou Dema e a nossa noite está apenas começando, com patrocínio do Motel Momentos, aberto 24 horas. 1989, a cantora americana Debbie Gibson, Perdida em Seus Olhos, Lost in Your Eyes, para Chapecó e região, Love Line.

Sabe quando uma música termina, mas a história continua dentro da gente? Porque amar alguém é muito mais do que desejar estar perto. É querer conhecer seus sonhos, entender seus silêncios, descobrir seus medos e, principalmente, ter vontade de fazer parte da vida daquela pessoa. Às vezes, alguém chega quando a gente já estava acostumado com a solidão e muda tudo. Traz vontade de sorrir, vontade de cuidar, vontade de dividir. E talvez seja isso que o amor faça de mais bonito. Ele não apenas encontra alguém para a nossa vida, ele também nos transforma. E quando duas pessoas se encontram dispostas a viver isso de verdade, não existe idade, distância ou passado que consiga explicar completamente o que acontece. Porque algumas coisas a gente não explica, a gente simplesmente sente. Loveline, 32 anos, a sua linha direta com emoção. Muito boa noite, bom ter a sua companhia. Em cartaz do cinema, no Shopping Pátio, tem Patrulha Canina. Uma aventura. Dino, Homem-Aranha, O Novo Dia e muito mais. Loveline, o melhor da música romântica. Essa aqui é de 1989. Kylie Minogue e Jason Donovan, Especially For You. Foi da novela Que Rei Sou Eu, da Globo. A tradução dessa música é linda. 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

Tem uma coisa bonita quando duas pessoas deixam de ter medo de sentir. Quando uma olha para a outra e pensa, é você que eu quero. Não porque tudo seja perfeito, mas porque existe aquela vontade de ficar, de cuidar, de dividir os dias, os sonhos, os pequenos momentos. E talvez seja isso que faça um amor ser realmente bonito. Não é apenas dizer, eu amo você. É dizer, fica comigo. É abrir espaço na própria vida e deixar alguém entrar. E quando esse sentimento é correspondido? Quando dois corações começam a caminhar na mesma direção, a gente percebe que algumas histórias simplesmente acontecem no momento certo. E que bom quando acontecem. 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O Love volta já.

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Tem momentos em que o amor não precisa de muitas palavras. Ele está no olhar, no toque, na proximidade, naquela vontade de estar junto e fazer a outra pessoa se sentir única. Porque quando existe amor de verdade, a intimidade deixa de ser apenas desejo. É confiança, é entrega, é cumplicidade. É quando duas pessoas se permitem viver aquele momento como se o mundo lá fora pudesse esperar. E talvez seja essa uma das formas mais bonitas de amar. Estar inteiro para alguém. Fazer aquela pessoa se sentir desejada, especial e amada. Love Line, onde a música fala aquilo que, às vezes, o coração não consegue dizer. I'll make love to you.

Essa é daquelas que a gente canta com o coração, né? Sandra Tsano Love. E quem tá acompanhado hoje, aproveite para dançar bem coladinho. Retratos e canções, coisa que só a boa música do passado faz com a gente. Vamos lá, é Love Line, a sua linha direta com emoção. Essa música, ela marcou o meu início no rádio em 1986. Quando eu comecei na profissão, eu amava tocar essa música. E naquele ano eu tocava de disco de vinil. E era Sandra Sá naquele ano. Então, há 40 anos atrás, eu tive o privilégio de tocar retratos e canções que você acabou de ouvir aqui no Love. Boa noite para a Danúbia Cabral, que está ouvindo. Também o Vando. E o Love continua com Shania Twain. You're Still the One.

E essa foi uma daquelas canções que fazem a gente acreditar que alguns encontros realmente têm um significado especial. A letra fala de destino, de duas vidas que se cruzam, de um amor que parece já existir antes mesmo do primeiro encontro. E quem nunca sentiu isso? Aquela sensação de olhar para alguém pela primeira vez e pensar: porque parece que eu já conheço você há tanto tempo. Uma linda história de amor em forma de música, aqui no Love. A nova música de Wilson e Soraya, dupla que fez sucesso nos anos 90, gravaram essa música recentemente, feitos um para o outro. Se você gostou, pode pedir na programação da West Capital. Anote aí. Nova música de Wilson e Soraya, feitos um para o outro. Hadaway, a início. O Love volta já. 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

Bom ter a sua companhia, onde quer que esteja, ouvindo o Loveline. 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Valeu, Júnior. Valeu, Simone, Valdir, Eliane e a equipe de garçons também. Que declaração de amor. Uma música que fala daquele encontro que mexe com a gente de um jeito diferente. Aquele momento em que você toca a mão de alguém e parece que o coração já conhecia aquela pessoa. É desejo, é paixão, é carinho, é felicidade. É quando a gente simplesmente não consegue mais esconder o que está sentindo. E talvez seja justamente isso que torne o amor tão bonito. Quando ele acontece de verdade. A gente sente no olhar, no toque, na presença e até nos pequenos detalhes. Aqui no Love, amor além da vida. Para você que está apaixonado e não consegue mais esconder, porque afinal, como é bom amar, não é mesmo? 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

0: Esse é Take That Patients, você está ouvindo Love Line, a sua linha direta com emoção até a uma. 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Ouvi aqui a música Chegaste, que o Roberto gravou em 2018 com a Jennifer Lopes. Uma música que fala de uma coisa que muita gente precisa ouvir. Nunca é tarde para se apaixonar novamente. Porque a vida passa, deixa marcas, deixa algumas lágrimas pelo caminho, mas também nos ensina que o coração não tem idade para recomeçar. Às vezes, quando a gente menos espera, alguém chega, sem avisar, sem fazer barulho, simplesmente chega e muda os nossos dias, devolve o sorriso e faz a gente acreditar novamente no amor. Porque talvez seja exatamente isso que o amor faz. Ele chega quando a gente não está esperando. E fica quando encontra um coração disposto a amar. Porque nunca é tarde para amar. Nunca é tarde para recomeçar.
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Música de 1988, a banda inglesa House Martins, Build. Boa noite, você está ouvindo Love Line, a sua linha direta com a emoção. Bom ter a sua companhia. Uma música que fala de um amor daqueles que a gente sente tão profundamente que até fica difícil explicar. Porque tem pessoas que chegam e simplesmente ocupam um espaço dentro da gente. A presença delas muda os nossos dias. O sorriso ganha outro significado. E o coração, o coração, começa a entender coisas que as palavras não conseguem dizer. Amar é isso. É sentir falta. É querer estar perto. É encontrar felicidade nos pequenos momentos. E perceber que aquela pessoa que se tornou parte da nossa história. E para você, que tem alguém assim na sua vida. Alguém que faz seu coração bater diferente. Essa música é para você. Se eu não te amasse tanto assim, Ivete Sangalo, aqui no Love.

Esse é Kenny Loggins, For the First Time, agora 20 para meia-noite. Você está ouvindo o Love Line. Ela foi a revelação no Brasil no ano de 1987. A cantora, destaque daquele ano, a música mais tocada no Brasil, a música que tocou no AM, tocou no FM, foi tema de novela, é a Rosana, O Amor e o Poder.

Agora 15 para meia-noite, Rosana, a revelação de 1987, O Amor e o Poder. Love Line, a sua linha direta com emoção. Eu quero cumprimentar a Lili. A Lili tá trabalhando nesse momento. E ela vai abrir o coração aqui no Love para o Marcos. Eu vou ler na íntegra. Boa noite, meu nome é Lili, estou trabalhando e ouvindo a rádio. Gostaria de pedir uma música e mandar um recado para o meu marido Marcos. Marcos, esse recado é para você. Às vezes, a gente não consegue colocar em palavras tudo o que sente. Mas eu queria que você soubesse que mesmo nos dias difíceis, meu carinho por você continua aqui. Você é muito especial para mim. Faz parte da minha história e dos momentos mais importantes da minha vida. Espero que, mesmo sem dizer muita coisa, você consiga sentir todo o carinho que existe nesse recado. Que lindo, né? Obrigado, Lili. Felicidades para Lili e para o Marcos. Bem, a próxima música, ela fala sobre aquele amor que deixa de ser apenas um sentimento e começa a virar um lugar. Um lugar onde a gente quer ficar. Onde existe cumplicidade, intimidade, planos, pequenas loucuras e, principalmente, a vontade de dividir a vida. Essa música é linda, viu? E tem uma frase nessa música que talvez explique muito sobre o amor. Será que podemos conhecer alguém há 20 segundos ou há 20 anos? Porque tempo nem sempre mede a profundidade de um sentimento. Às vezes, alguém chega e em pouco tempo parece familiar. Parece que o coração já conhecia aquele carinho. E quando encontramos alguém assim, talvez a maior vontade seja justamente essa. Poder ir onde essa pessoa vai. Voltar para casa ao lado dela e ter sempre um lugar reservado, um para o outro. Então, prepare o coração para ouvir essa música que a Lili manda para você, Marcos. Taylor Swift, Lover.

Esse é Mr. Mr. Broken Wings, Access by My Side. Valeu pela sua audiência, onde quer que você esteja, ouvindo a Rádio West Capital. Essa é a rádio da galera, Love Line. Agora meia-noite, daqui a pouquinho, madrugada de quarta-feira. Quero cumprimentar o Rock, que tá curtindo. Valeu, Rock. Também a Lili e o Marcos, ela muito apaixonada, viu, Marcos? Tá trabalhando, tá pensando em você. A cada música, ela suspira, coração palpita, acelera, Marcos. E você é o protagonista, viu? Dessa alegria, dessa disposição da Lili. Tá aí, ó, ouvindo o Love e o pensamento no Marcos. Meia-noite em ponto. Alguns segundos começa a madrugada de quarta-feira, dia 19. Também cumprimentar os amigos da PM, a Sintonia, Guarda Municipal também, a equipe do Hospital Regional e da UPA. Amanhã de manhã, cedinho, tem Mateuzinho e o Bom Dia Sou. Então vamos lá. O novo dia está começando e talvez ele seja exatamente a oportunidade que você precisava para recomeçar. Deixe para trás aquilo que não pode mais ser mudado. As dores, as decepções e os erros fizeram parte da sua história, mas não precisam decidir o que vem pela frente, tá? Hoje você pode escolher olhar para a vida com outros olhos. Agradecer pelo que permanece, valorizar quem está ao seu lado e abrir o coração para tudo de bonito que ainda pode acontecer. Talvez hoje alguém esteja esperando uma palavra sua, talvez um abraço esteja fazendo falta, talvez exista um amor chegando sem fazer barulho. Então, não economize carinho, diga o que sente, faça o bem. Perdoe quando puder. E principalmente, não desista de acreditar que dias melhores podem chegar. Que esse novo dia traga paz para a sua alma, esperança para o seu coração e motivos para você sorrir. Que hoje seja um daqueles dias que a gente guarda para sempre no coração. Bem, eu preparei aqui para tocar uma daquelas músicas em que a guitarra não é simplesmente um instrumento. Ela parece falar, principalmente no final. Gary Moore, Still Got the Blues for You. Transforma cada nota em sentimento. E quando chega aquele solo de guitarra, não precisa de palavras. A guitarra chora, grita, respira, parece colocar para fora tudo o que o coração não consegue dizer. É um solo cheio de alma, de dor, de saudade, de paixão. Cada nota prolongada, cada silêncio, entra em uma frase e outra para contar uma história. E talvez seja justamente por isso que essa música atravessa gerações. Porque algumas dores de amor não precisam ser explicadas. Elas podem simplesmente ser sentidas. Bem, a guitarra do mestre Gary Moore fala por você. Aqui no Love, Still Got the Blues for You. A sua linha direta com a emoção. Ó, prepara o coração porque essa música é linda. Olha o solo de guitarra aí, ó. 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

Era 1987. A primeira música do Bon Jovi que eu toquei no rádio foi naquele ano. Era disco de vinil. Never Say Goodbye. Antes, de 1990, Gary Moore, Ainda Triste por Você. Still Got the Blues for You. É o Loveline, nessa madrugada de quarta-feira, dia 19. Meia-noite, 14. É o Love arrebatando corações. Na sequência, Guns, Don't Cry. A sua linha direta com a emoção. De segunda a sexta, das 22 às 1. Loveline, 32 anos.

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1: 1:13.
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1: 1h48.
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1: 2h17.
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Muito bom dia para você que está sintonizado na 93.3, 5 horas com 1 minuto dessa quarta-feira, dia 19 de agosto de 2026. Bom dia para você que acordou cedo, para você que ainda nem foi dormir, para você que está no trabalho, está no deslocamento, está em casa preparando aquele chimarrão. Eu sou a Duda Boetcher, estou por aqui para te fazer companhia em mais um dia no nosso Bom Dia Sua Manhã. Acredito que menino Matheus já esteja na área novamente. Calma, calma, não fica com saudade. Cheguei por aqui para te fazer companhia até as 7 horas da manhã com o nosso Bom Dia Sul. Tem muita música boa programada por aqui. Claro que você pode fazer o seu pedido. 4933613130. É o 4933613130. Manda aí o teu alô. E logo mais eu fico com você também no nosso Som e Café News com as informações de Chapecó, de toda a região, e durante a tarde a gente se encontra também no Se Joga, tá? É, me tiraram cedo da cama e me fizeram trabalhar hoje. Você tá aí curtindo a programação especial do Bom Dia Sul da Oeste Capital, em casa, no trabalho, tá por onde, hein? 4933613130. Abraço pra Marina Linhares, ela já chegou cedo aqui deixando o bom dia dela registrado, e é desse jeito que eu gosto, hein? Bom dia, bom dia! 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Mais um recado por aqui antes de cair no nosso bloco musical. 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Abraço para Dileta, que tá junto com a gente lá no Passo dos Fortes, acompanhando a programação. Menino Paulo, sim, Paulo, sou eu. Bom dia para você. O Ari também tá aqui junto. Já já eu vou ouvir o áudio dessa moçada.

0: mais na programação do Bom Dia Sul. Agora, 5 horas com 16 minutos, tem recado para você da Foroeste Foton. 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Esses são os recados para você. Deixa eu abraçar quem tá junto por aqui. Menino Volmir de Alpestre, no Rio Grande do Sul, pedindo Fundo da Grota. Grande abraço pro amigo. Já já a gente vai tocar aqui os pedidos da galera. Quem mais? Bom dia, Duda. Toca Rainha Musical, é o Lobo dos Olhos Verdes, assombrando as madrugadas. Quem tá aqui junto comigo? Bom dia!
1: Bom dia, Duda!
0: Oi!
1: Quarta-feira, tamo ligado, mateando e ouvindo a melhor do sul do mundo.
0: Boa.
1: Hoje roda pra nós João Luiz Correia e Ladainha. Fiquei agradecido. Oferecer pra todos os mateadores lá pro Rio Grande Amado. Um abraço, uma boa quarta-feira e tudo de bom.
0: Igualmente, uma ótima quarta-feira para nós. O Edilson tá junto aqui também, desejando uma mensagem de bom dia. E seguindo aí os pedidos, as indicações da galera.

0: O nosso Bom Dia Sul está no ar até as 7 horas da manhã. Eu, Duda Boetcher, tô aqui para te fazer companhia com muita música boa. E já já a gente vai atender mais pedidos, mas antes eu tenho o recado da Color Tintas. 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E também recado aos amigos motoristas. Eu sei que tem muita gente na estrada agora acompanhando a nossa programação. 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Quem tá aqui junto com a gente? Bom dia, Duda. Ótima quarta-feira. Quem tá aqui? O Evandro. À tarde deixa o Roneizito trabalhar e você descansa. Vai nessa, Evandro. Roneizito tá de férias, aproveitando aí as férias. À tarde, a partir do meio-dia, eu tô aqui de novo pra fazer companhia pra galera. Gelson, a outra turma de Xaxim tá na escuta. Tudo bem? Bom dia pra você. Adelita de Fátima, sempre aqui acompanhando a nossa programação. Um grande abraço pra amiga. Abraço também pra quem deixou, não tem o nome aqui, fim do telefone 4808. Tamo junto. Já já eu venho abraçar também a mensagem do Adilson, mas antes eu tenho um recado pra você do Mercado Terra Nostra. 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Oi, bom dia!
1: Bom dia, Duda. Como é que você está? Tudo certo? Tudo
0: bem.
1: Tranquilo? Você que está dominando a parada agora aí.
0: Tô por aqui.
1: Tá certo, então e não está errado. E a... Ah. Pedir aí a música, se for possível tocar,
0: diga.
1: Walter Moraes, Dia de Chuva. Porque aqui na linha Cascatinha, no município de Águas de Chapecó, está chovendo.
0: Chuva e chuva.
1: Forte abraço para todos aí que estão na escuta. Quer é a Pastor do lado de cá.
0: Valeu, tamo junto, Adilson. Um grande abraço para você e ó, chuva nas estradas da região, hein? Atenção, cuidado, ligue o farol, vá com calma.

0: Bom dia, Duda. Vai por cá.
1: Eu
0: ia tocar música Atiradora da Elite com Teodoro Sampaio, se for possível. Terminar escuto com a esposa Janeta, mas é um roto, mano. Puxar ele palito. Tô preparando aí pra mais um dia da lida aí. Agradecer pro meu compadre da Ira aí no Puxa das Penosas da BRF. Pro Sérgio aí do Pinheirinho aí. Aquele abraço. Uma boa quarta-feira a todos. Aí.
1: Valeu, tamo junto!

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5: É o nosso Bom Dia Sul por aqui, você segue junto comigo até as 7 horas da manhã. 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

0: Voltou, sabe, novo, né, Valdecir!
1: Tudo certo, menos outro, né? Eu estou conseguindo. A mãe do nosso amigo Amado Batista aí, nesta cidade, acho que é a música, né? Vamos oferecer lá pro Ivo, lá pro Marcelo, lá para aquela avisada da agropecuária, nossos colegas do sindicato, os motoristas, o vigilante, o pessoal lá dos postos Alfa, da Compreensão do seu Alfa, lá por lei da Fazenda Zavale, para quadrilha do Puxo para Achado, lá para gurizada cereais da Cooper Alfa também, para quem estiver na escuta aí. Beleza, meu amigo? Aquele abraço.
0: Valeu, Valdecir. Abraço também por aqui para quem acabou de chegar. Rosilei Raimundi. Oi, Rose. Tudo certo? Bom dia, bom dia. Bom dia, Duda. Toca aí a música Paraná Querido com Chico Rei Paraná. É o Valdeir do bairro Paraíso. Aô, Paraíso. Galera já tá aí cedo, acordada, acompanhando a programação. Oi, bom dia.
2: Bom dia, Duda. Tudo certo?
0: Tudo Mike, bem.
2: Era pra nós, Matias, hein? Toca pra nós hoje, dia de chuva. Oferece lá pro Murcia, transporte do Perachado. O Zeca, transporte das Penosas, pro ET, pro Mauro, Santoninho Girardi. Galera da caçamba aí, turma do Citri, do aeroporto, construção civil, hein? E os demais ouvintes aí, né? Escuta da melhor aí, Duda. Beleza?
0: Valeu.
2: Ótimo dia a todos aí, Deus no comando sempre, se não for o S Capital,
0: fuja louco! Walter Moraes com dia de chuva, acabei de rodar por aqui, mais um na audiência pedindo, mas também combina com esse dia de chuva, né? Inclusive começou agora aqui em Chapecó, pelo menos no São Lucas, aqui cai aquela chuva gelada. 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Quem mais? Quem mais? Oi!
3: Bom dia, bom dia, meu povo da Oeste Capital, é povo da região, Chapecó,
0: aô,
3: Seara.
0: Bom dia!
3: E alguns municípios por perto, Jurandir do lado de cá. Podia atracar hoje, já que hoje é quarta-feira.
0: Quartou.
3: Podia atracar Minutos de Amor com os atuais. Mundão, quarta-feira pra todo mundo, meu povo.
0: Valeu, Jurandir, tamo junto. Oi, bom dia, Sul, bom dia, Duda, estamos na escuta, uma quarta-feira excelente aí a todos os ouvintes. Luiz, Eduardo e Elaine junto com a gente, abraço ao casal, abraço ao Jackson também do Desbravador, pedindo sonzeira por aqui, se não for Oeste Capital, fuja louco. O Manuel também tá na escuta pedindo Lourenço e Lorival. Vamos lá, mais recadinho por aqui antes de cair no nosso bloco musical pra você, motorista. 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Ainda pedidos da audiência por aqui. 2 minutos para as 6 da manhã.

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0: Morena, cor de cuia, sucesso aqui nas ondas da Oeste Capital, agora 6 horas com 17 minutos, tem recado pra você da Noite das Estrelas. Tá chegando aí, hein? 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
0: 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Tô de volta, hein? Rapidinho! Tô por aqui pra trazer outros recados dos nossos parceiros. 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Vão abraçando por aqui, bom dia quem tá junto, Milton, aô Milton, tudo bem? O Carlos no Transporte Grau aí ouvindo a melhor, pedindo um som de baitaca, quem? Oi, bom dia, Tereza, oi Tereza, tudo bem? Ivanete Ercego do Passo dos Fortes junto com a gente, Simone Pan pedindo Quarto 12, indo pra casa ouvindo você, obrigada pela audiência minha amiga, os Ilhas junto com a gente também, desejando aí uma abençoada quarta-feira. Amém, que assim seja. Marcelo, o motora da saúde, chuva e neblina. Olha só, ele tá no Rio Grande do Sul, né, fazendo aí o trajeto e já está... avisando que tem muita neblina e não é só aí, tá? Aqui, pelo menos no Grupo Condá de Comunicação, também tá tapado de neblina, você sabe, né? Quem faz aí o trajeto para Arvoredo tem que ter bastante cuidado e acredito que em outras regiões aqui, outras estradas da nossa região também esteja na mesma situação. Portanto, vá com calma. Luci, junto com a gente, bom dia, bom dia! Oi, galera, manda um abraço aí para toda a equipe da Cooper Alfa, em especial para a turma dos Postos Alfa. Grande abraço para você, pedindo César Oliveira e Rogério Melo. Muito bom dia para ti, bom dia para toda a turma da Cooper Alfa e, claro, dos Postos Alfa, nossos parceiros por aqui. 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Estão sempre de ouvido colado na 93.3, que eu sei, eu sei. Bom dia, quem acabou de chegar por aqui? Eduardo Costa, toca aí pra nós. Deus é caipira, aquele abraço. É o Reinaldo. Bom dia, Reinaldo, tudo certo por aí? Já já a gente vai atender os pedidos da galera, mas antes eu tenho um recado aos amigos motoristas. 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

0: 28 minutos para as 7 da manhã. 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Mas antes eu vou trazer mensagem do ouvinte. A galera de Xaxim, Base Bebidas, junto com a gente, curtindo aí a programação com Amado Batista. Quem mais está por aqui? Bom dia!
1: Bom dia, tudo bom? Ótima quarta-feira para todo mundo aí do grupão. Ouvindo a melhor rádio do oeste, do sul do mundo. 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Forte abraço para todos da escuta. E veja uma da programação aí que tá moendo o radinho.
0: Bom saber que a galera tá curtindo. Quem mais? Fazendo um chimarrão caprichado, acompanhando o Bom Dia Sul. Oi!
2: Bom dia, Duda! Oh! Tudo bem? Tudo certo? Aqui é o Gildomar Padilha, aqui de Linha Olinda, Coronel City, sentido Quilombo, claro, né? Machando, escutando a programação da Oeste Capital. É, tá querendo chover, já choveu. Matiana, escutando a programação da Oeste aí, manda aquele abraço especial aí para todos os nossos coronel Cid, nossos quilombeiros, especialmente aí para os ouvintes da Oeste Capital. Beleza, Duda? Uma ótima quarta-feira. Abençoado aí pra todos nós.
0: Valeu, meu amigo, a toda a turma de Quilombo, de Coronel, que estão aí de ouvido colado, radinho sintonizado em 93.3. Abraço pro Severino, do aplicativo, tá pedindo JM. E não trabalhe muito, de seu Severino. Meio difícil, seu Severino, ultimamente, hein? Tá puxado. Oi, Rose, bom dia pra você, minha amiga. 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
1: programação TV. Aqui no Bom Dia Sul e o Paulinho Micharia, Mentira Desses Loucos, entre outras belas canções que você ouviu aqui em mais uma de nossas madrugadas querendonas. 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Alô, meus queridos idosos aí do Marechal Borman, aquele abraço, e promovendo o matinê dia 25 de agosto, hein? Feriado no dia do município, é bom pra quê? O matinezão aquele do grupo de idosos. Abraço pra vocês aí, tá tudo de bom? 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Um abraço aí pros nossos amigos do Hábito Gaudério também, e tudo inicia lá às 21 horas, tá bom? 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Senhoras e senhores, amanhã às 4 horas da manhã estará no ar, e das 5 horas da manhã em diante eu acho que ele deve voltar. Eu acho que aí Matheus Montemeso chegará e aí tudo de novo, ou não?
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1: 7 horas, 7 minutos.
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4: Vamos lá, mais uma edição do nosso Som e Café News, manhã da quarta-feira, fumaciada, hein? Pense na neblina que se apresenta aqui neste momento, hein? Dia 19 de agosto, hoje, quarta-feira, 18 graus e a temperatura, e no ar mais uma edição do Som e Café News. Eduardo Boitir, bom dia.
5: Muito bom dia, Ori Rodrigues, bom dia a toda a audiência do nosso Som e Café News. Chegamos com mais uma edição nessa quarta-feira, dia 19 de agosto. Chuva na região, pelo menos aqui em Chapecó, sim, hein? Bom dia também ao Andrei, que está aqui já com a nossa live para quem quiser acompanhar através de imagens todas as principais informações de Chapecó e da região. Também ao Copini, a Júlia, que já está nas ruas de Chapecó, girando por aí para logo mais trazer informações para a gente na unidade móvel Cross Atacadista. Vai ter muita informação sobre esporte na manhã de hoje. Vamos trazer os principais destaques do que aconteceu aqui em Chapecó, em toda a nossa região, informação de polícia, de trânsito, e você é convidado a participar junto com a gente no 49-3361-3130, 49-3361-3130. Se tiver alguma demanda aí da sua comunidade, do seu bairro, até mesmo do trânsito, né? E vale lembrar que nessa situação de chuva e neblina intensa, pelo menos é o que a gente vive aqui no Alto do Vento Minuano, no São Lucas, precisa ter uma atenção maior no trânsito também, né? Ori, onde a neblina te encontrou hoje?
4: Não, hoje quando eu cheguei aqui, né, depois ela veio, eu acho que tava vindo um pouco, saiu atrasada de casa a neblina, né, chegou bem depois, né, agora que fechou aqui pros lados do Grupo Condade de Comunicação, amigo motorista, atenção redobrada e acenda o farol, sim, acenda o farol, veja e seja visto, né, veja e seja visto, essa é a recomendação, velocidade compatível, aquela de sempre.
5: Muito bem, vamos trazendo então as principais informações de hoje, vamos falar sobre uma motorista de 23 anos que tentou desviar de um animal. Esse caso aconteceu na SC-154. Ela bateu o carro contra um barranco e capotou cerca de 3 vezes logo após, então, tentar desviar de um animal na pista. A vítima foi encaminhada ao hospital. Também vamos falar de outros acidentes sinistros de trânsito, onde uma batida envolveu um Volkswagen Golf e também um Fiat Uno. O motorista do Uno, de 60 anos, reclamava de muita dor e também precisou ser levado ao hospital. Ainda outros acidentes, dessa vez um registrado na linha Gramado. A motociclista, né, um acidente aí com moto e carro, a motociclista apresentava suspeita de fratura no braço e também precisou de atendimento médico. Ainda outro caso que necessitou de atendimento médico, só que dessa vez por parte do Saerfron, da equipe do SAMU Aeromédica, né, onde um homem de 36 anos foi transferido. O paciente foi encaminhado até o hospital regional. Ele foi transferido aí em cerca de 19 minutos, uma ação muito rápida, né? Nesse tipo de ocorrência onde a gente tem a presença da equipe aeromédica. Vamos trazer o recado do Sicoob e logo mais a Júlia traz as principais informações que a gente vai falar na manhã de hoje. 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Júlia, muito bom dia!
6: Bom dia pra ti, Duda. Bom dia, Ori. Bom dia pra toda a nossa audiência, toda a nossa equipe do Som e Café News. tapa-buracos, corte de vegetação e trabalho em tubulação acontece no bairro EFAP. O pessoal aproveitou o dia de sol de ontem para fazer algumas mudanças. Rotatória provisória instalada na rua Condá com a Tapajós, no bairro Universitário. A abertura do Parajás, que terá show da família Lima e participação de Mariane e Falman, e acontece hoje no parque da EFAP. Menina de 13 anos é atropelada em Guatambu e encaminhada com traumatismo craniano ao hospital. Atropelamento que aconteceu ontem por volta do meio-dia no município de Guatambu. O SAER foi acionado, fez o deslocamento até o local. No entanto, ela foi conduzida por via terrestre com uma ambulância. Incêndio destrói casa no interior de Chapecó. Foi na linha Pinhalzinho ontem à tarde. Ainda, 6 pessoas são condenadas por associação criminosa envolvendo procedimentos de trânsito. Caso complicado, uma organização muito bem organizada que atuou aí por 3 anos falsificando documentos e favorecendo algumas operações aqui no município de Chapecó, inclusive com pessoas de dentro do sistema. 6 pessoas, então, foram condenadas nesse caso. Ainda falaremos sobre a roda de conversa com mulheres vítimas de violência doméstica que aconteceu aqui em Chapecó, em alusão ao Agosto Lilás que vivemos. E a adolescente de 14 anos coloca fogo em cabana de Parque Eldorado e é apreendido. Caso, então, ontem, trazido pela nossa ouvinte, nós fomos buscar também essa informação. E aí, de fato, descobrimos então, né, a informação da Guarda Municipal, que um adolescente de 14 anos foi apreendido por atear, por colocar fogo nas estruturas de palha dessas cabanas, então, que ficam no Parque Eldorado. Duda, tudo isso e tudo que aconteceu nessa manhã também, aqui no decorrer do nosso Som e Café News.
5: Muito obrigada, Júlia, pelas informações. Importante também, né, este caso aí envolvendo um grupo criminoso que atuava aqui em Chapecó. Essa investigação aí identificou mais de 1000 consultas no sistema do Ciretran. Logo mais a gente vai trazer essas e outras informações. A gente tem também recado por aqui do Jonathan Copini junto com a gente, as manchetes da nossa região. Bom dia!
2: Muito bom dia, amigos, nossa grande audiência que está na companhia do Sonho Café News, ótima manhã de quarta-feira. Prisão de jovem de 20 anos, membro de grupo criminoso em São Domingos. Segundo a Polícia Civil, ele atuava no armazenamento e distribuição de drogas e na ocultação de armas. A investigação também aponta que a associação criminosa teria envolvimento na cooptação e utilização de adolescentes para comercialização de entorpecentes na região. Acidente grave em Concórdia no início da manhã desta quarta-feira. O motorista de um automóvel ficou preso nas ferragens depois do capotamento do veículo na SC-283. A gente conta os detalhes, claro, ao longo do Som e Café News.
5: Muito bem, tá aí então as informações e a gente já vai também com os destaques do esporte, as manchetes de Matias Brasil.
7: Amigos do Sonho Café News, logo mais na 93.3, Dylan Borreiro já treina em Chapecó com o elenco da Chape. Jogador está no bid e tem contrato até o fim deste ano. A Chapecoense realiza renovação contratual com Gabriel Werner. Novo vínculo vai até 2027. Executivo de futebol Rafael Lima explica as tomadas de decisões erradas para a Chapecoense estar na lanterna da Série A. Já os detalhes.
5: Muito bem, tá aí então Matias Brasil com seus principais destaques e a gente também tem Andrei Sartori, o que é informação na Chapecoense no futebol. Andrei, bom dia.
8: Bom dia Duda, bom dia Ori, toda a nossa audiência. A gente vai falar de Libertadores e Copa Sul-Americana porque nos pênaltis o Fluminense bateu o Rivadavia e avança para a próxima fase da Liberta. O próximo adversário da Chape no Brasileirão se classifica na Sul-Americana. O São Paulo bateu o Bolívar e vamos falar também do Botafogo, que anunciou a demissão do técnico Franklin Carvalho.
5: Muito bem, a gente tem aqui a assinatura da Rafano Consórcios. 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Temos outros recados por aqui, Ori.
4: Vamos lá, patrocínio aqui na programação também até as 8 horas da manhã. 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E a Armeria também com a gente aqui naquela audiência e na parceria de sempre. 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
4: Abraço aí para toda essa grande equipe da Gobi, nosso amigo Antônio, o pessoal por aí também, e o recado ainda da Brascom Incorporadora, nosso amigo Rafael e toda a equipe. 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
5: Vamos lá também com outras informações, que a gente logo mais traz outros detalhes. Um homem foi atingido por 3 disparos de arma de fogo. Isso aconteceu em uma cidade aqui da nossa região, e as testemunhas relataram que um homem se aproximou e atirou contra a vítima. A Polícia Civil e a Polícia Científica investigam o caso, então, onde aconteceu esse homicídio. A gente tem aqui já demanda da audiência chegando em relação a lixo, Ori. Pessoal pedindo ajuda aí.
4: Só você pode segurar essa informação rapidinho aqui do lixo. Nós temos um acidente agora na Borges de Medeiros, com a informação aqui do ouvinte. Vamos conferir.
9: Bom dia, time. Para informação, acidente na Borges de Medeiros, próximo ao Mercado Moura, aqui no Passo dos Fortes, bem na rótula que vai na delegacia, na CBP, na Delegacia de Polícia Civil ali. Abraço, bom dia.
4: Tá certo. Então, seu amigo Paulo Cristiano mandou a mensagem aqui nessa manhã. Atenção redobrada, então, aí na rotatória em que nós temos na Borges de Medeiros, aí bem próximo da delegacia. Bem próximo da delegacia, temos a farmácia São Rafael naquele ponto também. Agora eu não lembro se é a rua Paquetá, aquela. Bom, eu não vou arriscar o nome aqui porque agora eu não lembro mesmo, mas atenção redobrada. Já temos a imagem aí na nossa live no Facebook e no YouTube para quem tem o acesso. Eduarda.
5: Muito bem. Até outras informações agora sobre trânsito chegando. O Cleiton acabou de nos avisar que tem trânsito lento na EFAP também. Já a gente vai verificar o que é essa situação. É no acesso a Leopoldo, me parece. Ah, não, é ali no Natílio Fontana mesmo, quem faz aí o trajeto do bairro até o centro. Obrigada, Cleiton, pelas informações. Então, para você que tá saindo da EFAP agora, como sempre, paciência, né?
4: Eu não sei se é o mesmo, mas aqui no contorno viário, mais um acidente agora nessa manhã. O Everton traz a informação.
10: Bom dia, Duda e Ori. Opa. Acidente agora aqui no contorno viário, de quem vem do aeroporto pro sentido BRF, no primeiro trevinho que entra no Santo Antônio. Na verdade, ali entra e vai pro Palmital, né? É uma motocicleta e um veículo. Daí eu mandei as imagens. Menina estirada no chão aí, ó.
5: É, muito bem. Então, mais um acidente, dessa vez em um outro ponto da cidade, né?
4: É, carro e moto.
5: Carro e moto, exatamente. E muita chuva no local, né? Dá pra perceber ali, pista bem molhada. Então, precisa ter atenção redobrada nesses pontos, pessoal. Hoje, né, pela manhã, aí a gente já amanheceu com asfalto molhado, chuva agora também. Redobre a atenção e principalmente nesses pontos onde a gente acabou de destacar, né, onde o trânsito está lento. E na EFAP, mais uma vez, caos ali, né, pelas imagens que a gente recebeu. Vamos lá, na rua Pequim com a Borges de Medeiros que aconteceu Pequim, esse acidente.
4: Isso, nada a ver com Paquetá, Pequim, isso.
5: Foi o Israel que está aqui nos informando.
4: Obrigado pela informação, tá, meu amigo?
5: Vamos lá, qualquer outra informação você pode mandar aqui pra gente também no 49-3361-3130. A gente ainda
4: o Cleiton mandou aqui, Eduarda, tem um desvio que tá ali no elevado que estão construindo lá na
5: EFAP.
4: Isso, lá na EFAP, no elevado, tem um desvio que está acontecendo ali, eu acho que é isso, né? Não chega a ser um acidente. Vou perguntar para o Cleiton aqui nesse espaço de tempo, mas eu acho que é só um desvio que o pessoal está fazendo ali. Atenção redobrada em quem está deslocando do EFAP para o centro nessa manhã. 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
4: 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Acabei cortando a informação da Eduarda, qual é que era aquela do lixo, né, que você tinha trazido. Tava começando a trazer aqui, a gente foi falar do acidente daí.
5: É isso, o pessoal tá reclamando aí que no bairro Líder, o caminhão passa nas terças, quintas e sábado. Ontem eles vieram, mas somente amontoaram o lixo e o caminhão não passou. Será que estragou? Alguém vai vir recolher? Ele mandou aqui fotos, nosso ouvinte, o lixo amontoado no meio da rua, né? Praticamente ocupando ali uma das vias. E se passa na terça, na quinta e no sábado, então teria que ter recolhido ontem, né?
4: E acabaram esquecendo de passar lá, né, depois, né? Amontoaram e pularam a rua. Mas que coisa, agora hoje já tá complicado, né? Começa a chover. Amanhã também tem a previsão de instabilidade.
5: Pior ainda essa situação, né? Obrigada pelas informações do ouvinte. Logo mais a gente vai passar aqui para os responsáveis. Agora, 7:30, está no início o nosso Som e Café News até as 10 horas da manhã. 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
4: 18 graus a temperatura, agora 7:30. Bom dia.
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6: Volta na programação Sonho Café News, 21 minutos para as 8 horas da manhã. Nessa manhã de quarta-feira, dia 19 de agosto, seguimos com o tempo instável para esse início de manhã. E a gente tem um recado para você aqui dos nossos parceiros e patrocinadores. 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
6: 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Eduarda.
3: Muito bem, a gente vai seguir por aqui. Já já eu vou trazer informações de um acidente que aconteceu na madrugada de hoje, um grave acidente que infelizmente deixou 22 pessoas mortas e outras 5 feridas. Isso aconteceu no Paraná.
0: entre um micro-ônibus e uma carreta na madrugada de hoje, e até as informações que a gente tem no momento é que a pista está completamente bloqueada. No Paraná, esse acidente, logo mais eu volto com essas informações, mas a gente tem a Júlia das Ruas de Chapecó, que traz informação sobre esse acidente que a gente começou agora há pouco, né? E que deixou o trânsito bem complicado ali no Passo dos Fortes. Júlia, é contigo.
7: Pois é, né? Nesse momento...
0: A gente está sem conexão com a Júlia? Júlia, quando você estiver bem conectada aí, manda uma mensagem pra gente que eu te chamo novamente, tá? Vamos seguir aqui então com outras informações já trazendo desse acidente. Infelizmente, 22 pessoas morreram e outras 5 ficaram feridas depois de um acidente entre um micro-ônibus e uma carreta na madrugada de hoje na BR-373 em Ipiranga, nos Campos Gerais do Paraná. A batida aconteceu por volta das 13h30 da manhã e provocou a interditação total da rodovia. Segundo a Polícia Rodoviária Federal, a maioria das vítimas estavam no micro-ônibus que era da Secretaria de Saúde da Prefeitura de Imbituva. O veículo seguia para o hospital da Grande Curitiba. O motorista da carreta, que era de Erechim, aqui no Rio Grande do Sul, também morreu. Os 5 feridos, eles foram encaminhados para hospitais de Ponta Grossa. A equipe da PRF, do SAMU, do Corpo de Bombeiros e da concessionária aí da Via Araucária, onde aconteceu, né, atuaram no atendimento da ocorrência. O acidente foi registrado no quilômetro 209 da BR-373 e até a última atualização, não havia previsão para liberação total do trecho. Então, para você que está fazendo esse sentido aí, né, que a gente sabe que tem muitos motoristas, caminhoneiros que fazem o trajeto para o Paraná, bastante calma, atenção no trânsito, porque o acidente foi de fato muito feio, um acidente que vitimou 22 pessoas, muito trágico, e a via segue bloqueada. A gente tem imagens agora na live do nosso Som e Café News através do YouTube. E as cenas são lamentáveis, assim, a situação que ficou, né, o micro-ônibus aí onde estavam a maioria das vítimas, lembrando que outras 5 foram encaminhadas para hospitais de Ponta Grossa, também no Paraná.
6: Júlia, tá ok pela ligação? Será, Júlia, para você falar com a gente?
7: Tá ok, estamos por aqui, Ori Rodrigues.
6: Pode seguir.
7: Show de bola. Vou falar então sobre o acidente aqui na esquina da Rua Pequim com a Borges de Medeiros. O trânsito no local, ele é um pouco complicado porque o Fiat Mobi, que acabou colidindo então com o Onix bem na rótula, né? Comentei que o Onix do bairro ao centro, e o Mobi ia cruzar a Rua Pequim. Eles acabaram então se encontrando assim na rótula, não viram um ao outro, tinha uma caminhonete na frente do Onix, né, que vinha pela Borges, e aí, enfim, ofuscou a visão dos dois, eles acabaram se perdendo e se fechando então. O motorista do Onix teve um corte na cabeça, mas ele recusou atendimento, falou que não vai acionar ninguém. E agora, nesse exato momento, eles estão fazendo a retirada do Fiat Mobi, conseguiram empurrar ele aqui para a lateral da pista, porque ele estava atrapalhando o trânsito, então ele estava bem na lateral, assim, da rótula, e dificultando aí a passagem, acabando, né, possivelmente também poderia causar um outro acidente, até porque quem vem da Pequim aí não tinha muita visão, justamente porque ele estava bem no meio. Mas nesse momento, então, acabaram de retirar o Fiat Mobi da pista e seguem por aqui aguardando a chegada de um guincho. Então, o trânsito no momento, ele é lento por aqui, Ori.
6: Tá certo, então. Show de bola a informação aí da nossa amiga Júlia. Eduarda Boitier.
0: Muito bem. 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
6: Vamos lá, trazer aqui mais recado para você ligado na programação. Da instante está chegando o Homem do Tempo, está chegando! Daqui a pouquinho o Ronaldo Coutinho, deixa eu falar para você aqui dos amigos da Gambato Motos, meu amigo Ademir, toda a equipe, abraço para vocês aí, tá ótimo dia de trabalho para todo mundo. 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
0: Muito bem, a gente já vai trazer aqui as informações com o Coutinho, né? A previsão do tempo, ele já está pronto? Podemos acionar Coutinho com as informações do tempo. Bom dia!
8: Bom dia! É, o dia segue, já tivemos até alguma chuva aí de madrugada na região, com trovada, dá uma melhorada e pode ser que volte a ter outras pancadas isoladas à tarde e noite. Muitas áreas aí do oeste estão passando em branco, nem todo mundo, foi uma coisa assim bem pontual que se formou entre o Paraná e o oeste de Santa Catarina, indo lá para o Rio Grande do Sul, dissipando agora e voltando a ter alguma chance entre a tarde ou a noite. Pode muito bem num canto do município chover e no outro não chover nada. Amanhã aumenta a condição de chuva com a entrada da frente fria, traz chuva, trovada, não se descarta alguma coisa mais forte, pontual, granizo e vento, e cai a temperatura. Hoje faz calor, menos que ontem, amanhã começa a diminuir a temperatura, pode ter algum vento forte também, principalmente o chama-chuva, e mantém a tendência de tempo, no geral, assim mais para tempo bom na sexta-feira, já com frio, pode amanhecer já abaixo de 10, 11, 9 graus, ou à noite principalmente, e não passa muito dos 16, 18 graus, e um dia frio, começa com garoa, depois melhora. Sábado e domingo, tempo bom e frio. No sábado pode amanhecer aí entre 5 e 7 graus, e no domingo entre 1 e 4, 2 e 5, alguma geada de baixada deve ter em pontos da região. E à tarde não esquenta muito não no fim de semana. Provavelmente segunda também. Da Climatéria, Ronaldo Coutinho.
6: 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Então não vai vir assim, não vai vir de soco, né? Como a gente fala, né? Não vai vir de soco. Então a quinta-feira começa a amenizar a temperatura, sexta-feira já começa mais frio. Então sábado e domingo, essa previsão aí entre 5 e 7 graus de mínima no início da manhã. Então, porém, sábado e domingo, a previsão de tempo estável, tempo firme e sol aparecendo. 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Tá carimbada a previsão do tempo.
0: Muito bem, seguimos por aqui então com mais um destaque que logo depois do esporte a gente traz. Um homem de 23 anos foi morto a tiros na madrugada na cidade de São Domingos, aqui na nossa região. 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Agora 8 minutos. Nove minutos para as 8 horas da manhã. Vai com calma, vai com calma.
6: É, muito na voada. Vamos na voada. 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Eduarda Boetir, para chamar o esporte, você fala para a gente aqui da Puro Latte.
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0: Sul-Americana, os jogos que aconteceram ontem e que acontecem hoje também, porque tem duelo brasileiro tanto na Sul-Americana quanto na Libertadores. 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É isso, Matias, bom dia!
1: Um abraço para você, Andrei, para os amigos ligados no Sul e Café News, trazendo as primeiras informações da Chapecoense, que dão conta aí do atacante Dylan Borrero, jogador que já treina com o elenco do Verdão. Ele que foi confirmada a contratação por meio da equipe da West Capital. A gente buscou a informação, confirmou, já comentou na nossa programação. O jogador já treina normal no CT da Água Amarela com os demais atletas da Chapecoense. Ainda ontem, na entrevista que tivemos com o executivo do futebol da Chapecoense, o senhor Rafael Lima, foi comentado sobre esse atleta, que já está também regularizado no BID. O nome dele já aparece no boletim informativo diário da CBF e ele fica 100% à disposição do técnico Rafael Lacerda, já para a partida de domingo contra a equipe do São Paulo. É mais um reforço que chega para a sequência da temporada de 2026 e também para o ano de 2027, já que o contrato de Dylan Borrero vai até o final dessa temporada de 2026, com renovação automática para 2027, claro, com mudanças nas cláusulas salariais em caso de descenso para a Série B do Campeonato Brasileiro. É o novo reforço que já está à disposição, regulamentado, já está aí com um contrato definido, ele que veio de uma rescisão com a equipe do América de Cali lá da Colômbia e agora aguarda a oportunidade no time do técnico Rafael Lacerda. Já já eu volto com mais informações aqui no Sonho Café News.
0: Valeu, valeu, Matias Brasil. Então, Dylan Borrero já tá no BID regularizado para vestir as cores da camisa da Chapecoense pro confronto, quem sabe, já de domingo contra a equipe do São Paulo aqui na Arena Condá. 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Ontem a gente teve o adversário da Chapecoense entrando em campo pela Copa Sul-Americana. O São Paulo bateu o Bolívar pelo placar de 3-1, com gol de Luciano aos 17 minutos do primeiro tempo. Asprilha, num belo gol, empatou para a equipe do Bolívar, mas aí Caleri e Sabino fizeram os outros dois gols e fecharam o placar. 3 para o São Paulo, 1 para a equipe do Bolívar, a equipe paulista que agora avança para a próxima fase da competição. E terá pela frente nada mais, nada menos que Boca Juniors, a equipe argentina que bateu o Deportivo Recoleta no Paraguai, no Defensores del Chaco, com gols de Ascacibar, Vidia Merentiel e Velasco. Os 4-0 da equipe do Boca Juniors. Agora os confrontos serão entre Boca Juniors e São Paulo. Vale lembrar que a decisão nas quartas de finais será no Morumbis. A gente fica nessa expectativa aí pro duelo da Copa Sul-Americana. Ontem também tivemos Conmebol Libertadores, jogos que aconteceram, Libertadores. Às 21h30 da noite a gente teve a vitória, a classificação do Estudiantes para a próxima fase. Joaquim Correia e Carrilho duas vezes marcaram os gols da equipe do Estudiantes na vitória por 3-0 contra a Universidade Católica. Atenção para essa classificação, porque quem passar de Corinthians ou Rosário Central enfrenta o Estudiantes nas quartas de finais da competição. Ontem a gente teve a vitória do Independente Del Valle jogando na Colômbia, gol de Aaron Rodrigues, 1 pro Del Valle, 0 pro Tolima. Esse jogo em específico é válido pelo confronto de ida. A gente não teve esse jogo na semana passada por conta do terremoto que atingiu a Colômbia, o jogo teve que ser adiado, então esse confronto é pelo jogo de ida da competição. E às 7 horas da noite de ontem, a gente teve um grande jogo movimentado do início ao fim. O Fluminense bateu o Independiente Rivadavia, mas foi nos pênaltis. O Fluminense que teve um homem expulso, Canóbio, foi expulso logo no começo do segundo tempo. Já com um homem a menos, o Fluminense abriu o placar com Kevin Serna aos 30 do segundo tempo. E no último lance do confronto, pênalti para o Independiente Rivadavia. Alex Arce, o artilheiro da Libertadores, marcou. e levou a decisão para as penalidades.

0: E nas penalidades, brilhou a estrela do jovem goleiro, Fábio, né? Na sua experiência, o goleiro do Fluminense
1: Jovem ainda.
0: O goleiro da equipe do Fluminense foi fundamental para a classificação. 5-4 nas penalidades para a equipe carioca. O Fluminense avança para a próxima fase também da competição. O Flu agora espera Platense ou Coquimbo Unido. No papel, na teoria, é fácil para a equipe do Fluminense comparado ao adversário, né? O Independente Rivadavia é um adversário forte, um investimento muito alto agora no futebol argentino. Atual campeão argentino vai pegar um Platense ou Coquimbo Unido na próxima fase. A equipe do Fluminense, jogos da Libertadores e Copa Sul-Americana.
1: Casa cheia, lotada no jogo, né? Que o Fluminense teve que lidar ontem, conseguiu sobressair.
0: Conseguiu.
1: E ninguém esperava. O torcedor torcia, né? Mas a gente até pensava, não vai dar pé.
0: E até porque o Fluminense, ele vive uma instabilidade gigante, né? Tá sem treinador, o Zubedia foi mandado embora, tá com dificuldade no mercado pra buscar esse novo treinador. Há essa expectativa que, de repente, o Marcão dê a continuidade nesse elenco, mas não se colocava como favorito, não. A equipe do Fluminense, mesmo assim, conseguiu essa importante classificação para a próxima fase da competição.
1: Agora só falta o Botafogo também sobre isso aí, né?
0: Vamos ver. Aí já é demais, Ori Rodrigues. Daqui a pouquinho vou falar sobre o Botafogo que demitiu o técnico Franklin Carvalho. Vamos com ele, o nosso goleiro da galera, nosso comentarista Rodolfo. Bom dia, Rodolfo!
2: Bom dia, Andrei, Ori, Matheus. Bom dia, os amigos.
0: Bom dia, Matheus mandou um abraço.
2: News. E ontem, falando de Libertadores da América, o Fluminense classifica na Argentina e Mendonça, heroicamente, através do seu goleiro, Fábio, que pega duas penalidades e leva o Fluminense às quartas de final. O Fluminense que, desde o começo do segundo tempo, aos 11 minutos, Canobbio foi expulso e conseguiu resistir. E nas penalidades, Fábio, aos 45 anos, um goleiro experiente, um goleiro que mantém uma regularidade incrível, na minha opinião, um dos melhores goleiros do Brasil na atualidade, faz uma excelente partida e leva o Fluminense à classificação. E falando de Sul-Americana, o outro que classificou também foi o São Paulo, o próximo adversário da Chapecoense. São Paulo que perdeu, que começou iniciando o jogo ganhando de 1-0, tomou um susto, um gol de fora da área do Asprilha, um belíssimo gol, mas depois fez o segundo e o terceiro e garantiu a sua classificação. Um jogo importante para o São Paulo, que vem aí de uma decepcionante campanha no Campeonato Brasileiro, Dorival Júnior tentando achar a melhor formação, e o seu torcedor saiu aliviado por essa classificação às quartas de final da Sul-Americana. Então a Chapecoense está de olho nesse jogo, descansou, né, durante a semana, o São Paulo teve esse desgaste, mas tem tempo até domingo, mas o Rafael Lacerda com certeza está vendo os pontos principais, aonde deve ser abordado a melhor estratégia para que a Chapecoense venha conquistar uma vitória. Eu vejo uma grande oportunidade de conquistar uma vitória no próximo domingo. Espero que eles possam fazer bons treinamentos, se preparar bem para que no próximo domingo conquiste essa vitória tão esperada. Tá falado.
0: O goleiro da galera, nosso comentarista Rodolfo. A gente vai fechando o nosso primeiro tempo do Golaço aqui no Som e Café News, sempre para a Eletrônica 21, porque na volta a gente vai falar de Série B do Campeonato Brasileiro, os confrontos de hoje da Libertadores e Copa Sul-Americana e a situação do Botafogo, gente. Botafogo que é SAF, o Textor estava no comando, tiraram o Textor e agora quem vai decidir o novo treinador do Fluminense são os sócios. Novamente ali a classe social do Botafogo vai assumir o comando do futebol nesse momento para a escolha do novo técnico depois da demissão do Franklin Carvalho.
1: É um negócio que eu vim comentando bastante há bastante tempo. Assim, não é só ter os valores e ter grandes nomes, né? Se não fizer a máquina andar, né? O time jogar, não adianta. O Botafogo tem grandes nomes no elenco, foi um mega investimento e tem outros times que estão em questão de SAF que também não alavancaram, não saíram do chão.
0: Vamos ver o que vai acontecer. Daqui a pouco a gente vai falar mais sobre essa situação do técnico Franklin Carvalho e o Botafogo, uma crise gigantesca.
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3: Vamos lá, seguindo por aqui, trazendo as informações, a gente vai falar de um homem que foi preso com mais de 6 quilos de maconha aqui em Chapecó. Essa abordagem aconteceu no bairro Bela Vista, depois de que a polícia recebeu uma denúncia sobre forte odor de maconha vindo de um carro. E um detalhe que chama atenção nessa ocorrência é que tinha uma criança dentro do veículo e o conselho tutelar precisou ser acionado. Essas e muitas outras informações logo depois do nosso show do intervalo, mas a gente também tem a Júlia com informações das ruas de Chapecó para a unidade móvel Cross Atacadista.
1: Enquanto ela conecta e pode conectar, Júlia, a gente fala para você aqui dos nossos parceiros e patrocinadores até as 9 horas da manhã. 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
1: 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Mais uma vez em posição de impedimento, né, Eduardo? Nem tinha lançado a bola, a gente tava adiantado, né, cara? 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
3: Muito bem, agora a gente tem a Júlia junto com a gente, informações condições das ruas de Chapecó e logo mais também informações de um acidente, aliás, de uma ocorrência que está em andamento na EFAP. Júlia, tá junto com a gente?
4: Oi, Duda, vocês me escutam por aí? Diretamente das ruas de Chapecó para trazer informação de um incêndio que aconteceu ontem na linha Pinheirinho, interior de Chapecó. O corpo de bombeiros foi acionado, então, por volta das 13h15 da tarde, o incêndio atingiu uma edificação de aproximadamente 120 metros quadrados com dois pavimentos. A construção era mista, então tinha madeira, né, e também alvenaria, o que exigiu atenção das equipes durante o combate às chamas. As guarnições do quartel de Chapecó, então, mobilizadas e receberam a equipe do Corpo de Bombeiros do bairro EFAP devido às características e proporções do incêndio. Durante a operação, foram utilizados cerca de 8 mil litros de água para o combate e controle das chamas. Após o fogo ser extinto, os bombeiros realizaram um trabalho de rescaldo, né, com o objetivo de eliminar possíveis focos remanescentes e evitar que o incêndio voltasse a se propagar. Não tiveram feridos no local, contatamos, né, o Corpo de Bombeiros até para confirmar se informação. A princípio, as pessoas buscaram atendimento do hospital por meios próprios e não foram atendidas, então, pelo Corpo de Bombeiros. Elas recusaram transporte ao hospital e estavam tranquilas, assim, no local. No entanto, a gente...
1: Uma queda no sinal aqui da nossa amiga Júlia, para ela complementar a informação daqui a pouquinho aqui na programação. Agora é Eduarda.
3: Isso, a gente tem uma ocorrência que está em deslocamento aí dos bombeiros na EFAP. Quem traz informação preliminar é o nosso ouvinte Pedro. Bom dia.
5: Bom dia, Oeste Capital. Viu, tem um carro pegando fogo ali, aqui na EFAP, próximo ao MOC, ali em frente a uma loja de carro. Então, quem passa ali, tem um pouco de cuidado, né? Acabei de passar agora lá e o carro tá pegando fogo ali, mordendo o carro ali, eu acho que é início de chama ainda. É, hoje tem gente ali, mas tem cuidado, né, que passa ali.
3: Muito bem, tá aí então essas informações do nosso ouvinte. De fato, está aqui em aberto, né, uma ocorrência que está sendo atendida pelos bombeiros na Avenida Senador Atílio Fontana, no bairro EFAP, princípio de incêndio em veículo. A gente tem a Júlia agora conectada para terminar a informação. Júlia, é contigo.
4: Pois é, Duda, para finalizar, então, nós conversamos com o Corpo de Bombeiros para saber como estavam as vítimas, no entanto, elas recusaram atendimento, as pessoas já estavam fora da casa, foram atendidas, no entanto, recusaram condução ao hospital, então, nesse incêndio que atingiu uma residência ontem na linha Pinheirinho, interior de Chapecó, Duda.
3: Muito bem, obrigada pelas informações, Júlia. Já já a gente volta com mais notícias das ruas de Chapecó do que está acontecendo nessa manhã.
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1: 18 graus, agora 8h14.
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14: 8h23 de volta, programação do Sonho Café News na sua manhã de quarta-feira, dia 19 de agosto. Seguimos com o tempo instável na cidade de Chapecó. Neblina aqui, neblina forte para esses lados aqui e também aquela garoa peneirada neste momento, hein? 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Eduarda Boetir.
15: Vamos lá, trazendo informação para nossa audiência. Um homem de 23 anos foi morto a tiros na madrugada de ontem em São Domingos. Essa ocorrência foi registrada por volta da meia-noite e, segundo a Polícia Militar, a vítima foi levada para uma unidade de saúde, mas já estava sem vida quando a guarnição chegou no local. Ela apresentava ferimentos causados por disparos de arma de fogo. E, segundo testemunhas, eles relataram que estavam jogando baralho quando um homem se aproximou e efetuou diversos disparos contra a vítima. Uma delas informou à polícia as características desse possível autor. A Polícia Militar isolou o local onde os disparos ocorreram para preservar os possíveis vestígios. Agora, a Polícia Civil, a Polícia Científica vão investigar esse caso. A gente também vai falar aqui de um homem que foi preso com mais de 6 quilos de maconha em Chapecó e tinha uma criança no carro junto onde foi encontrada essa droga, né? A Júlia está indo para uma ocorrência que aconteceu agora há pouco aqui no bairro EFAP, em Chapecó. A gente até já recebeu algumas imagens de ouvintes do carro que está pegando fogo, né? A gente tem aqui o registro de princípio de incêndio, mas não sei se já não piorou a situação aí. Imagens, não deixou o nome aqui do nosso ouvinte, o Joel. Joel junto com a gente. A Júlia já está chegando na EFAP para trazer essas informações em tempo real. O que a gente tem aqui também, outras informações e vídeos sobre o acidente que a gente registrou na manhã de hoje na rua Pequim. A gente recebeu imagens da audiência e a gente percebe a violenta colisão por ser uma via pública, né, Ori? A gente percebe ali uma rotatória que não foi respeitada.
14: É, o que a gente observa no vídeo, na imagem, é que os veículos que estavam ali, não sei se tem duas faixas ali, né? Foi feita aquela duplicação, duas faixas, os veículos da esquerda reduziram a velocidade, foram parando quando o veículo que vinha da esquerda adentrou a rotatória, mas pela direita, aí um dos motoristas aí, numa velocidade que não era compatível com o local. Isso aí é o que está no vídeo, né? É, pela direita, né? Os carros parados na esquerda, pela direita veio numa velocidade um pouco mais elevada para a via e o carro que estava iniciando a travessia da rotatória foi pego, hein? Quando passou do primeiro carro que estava parado à esquerda, foi acertado em cheio aí pelo veículo que veio pela direita numa velocidade que não deveria ter colocado ali por se tratar de rotatória, né?
15: Muito bem.
14: Isso aí é... Não dá 50 metros aí da delegacia, né? Ali próximo à delegacia
15: muito
14: de polícia,
15: próximo.
14: Né?
15: A gente acabou de receber aqui informações atualizadas. Adriano, oi Adriano, tudo certo? Obrigada pelas informações. O princípio de incêndio em veículo já está tudo certo. Os bombeiros até já saíram do local, está tudo resolvido sem muitos danos. Que bom então que ficou tudo bem essa situação, porque de fato chama atenção, né? Um veículo então aí na Atílio Fontana. Vamos trazendo informação aqui de um homem de 23 anos que foi preso por tráfico de drogas na tarde de ontem no bairro Bela Vista aqui em Chapecó. A polícia militar apreendeu cerca de 6 quilos de maconha, além de dinheiro em espécie e outras moedas estrangeiras. Segundo a polícia militar, a abordagem aconteceu depois que a guarnição recebeu informações de que um carro estacionado próximo a um estabelecimento comercial estava com um forte cheiro de maconha. Os policiais localizaram o veículo e abordaram o condutor. Durante a fiscalização, foi encontrada a maconha em uma sacola que estava dentro de uma caixa de papelão. No interior do carro também foram apreendidos R$ 1.824 e também US$ 25 e ainda US$ 500. Uma criança, que é filho da companheira deste homem, estava no veículo no momento da abordagem. O conselho tutelar foi acionado para o procedimento, né, relacionado então a essa criança. E para gabaritar, né, como se não bastasse a droga, a criança envolvida, o veículo também estava com licenciamento irregular. Após isso, foi removido ao pátio. O homem envolvido foi preso e encaminhado à central de plantão policial junto com a droga e os outros valores. Então, a gente tem uma ocorrência, né, de maconha encontrada dentro de um veículo, uma criança envolvida nisso, onde precisou também do conselho tutelar, e também um veículo aí com documentação, né, irregular. Esse caso aconteceu ontem em um bairro aqui de Chapecó, no bairro Bela Vista, na tarde de ontem. E tudo aconteceu após uma denúncia, né? As pessoas aí perceberam, enfim, que algo estranho, algo de errado não estava certo. 8 horas com 30 minutos, a gente tem recado dos nossos parceiros.
14: 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Eduarda?
15: Muito bem, a gente vai com a Júlia, diretamente da EFAP. Júlia, é contigo.
16: Tudo a gente fala agora sobre um acidente que aconteceu ontem no município de Guatambu e deixou uma adolescente de 13 anos muito ferida. Ela foi atendida pelo SAERFROM e pelo SAMU Aeromédico após ser vítima de um atropelamento na manhã desta terça-feira, então. Segundo as informações divulgadas pelo SAMU Aeromédico, a adolescente apresentava sinais de traumatismo crânioencefálico moderado, além de contusão pulmonar. A equipe do SAERFROM e do SAMU Aeromédico realizou a estabilização inicial da vítima ainda no local. Após o atendimento e estabilização, ela foi encaminhada ao Hospital Regional do Oeste, em Chapecó, pela unidade de suporte avançado do SAMU. Ela veio por via terrestre, então. Segundo a Polícia Militar, em relatório divulgado ainda nesta manhã, a criança havia desembarcado de um ônibus escolar, acompanhada de outras duas meninas, e iniciou a travessia na Avenida João Moreira Filho pela frente do ônibus. O motorista de um automóvel de 38 anos relatou que trafegava pela via e, ao ver o ônibus parado, reduziu a velocidade. Na sequência, a criança surgiu à frente do carro. O condutor tentou desviar, mas perdeu momentaneamente o controle do veículo e atingiu a criança. Após o acidente, o motorista parou, prestou socorro e a criança estava desacordada. Por isso, o SAMU foi acionado e também solicitou o apoio do SAER. Após os primeiros atendimentos, a vítima foi encaminhada pelo SAMU, então, SAMU ao Hospital Regional do Oeste. O motorista realizou o teste do etilômetro, bafômetro, que deu resultado negativo para o consumo de álcool. Ela saiu, então, da frente do ônibus, né? O ônibus estava parado e o carro, infelizmente, acabou encontrando essa adolescente de 13 anos, que foi encaminhada com traumatismo crânioencefálico moderado ao Hospital Regional do Oeste na manhã, final da manhã de ontem, Duda.
15: Muito obrigada, Júlia, pelas informações. 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A gente vai seguir por aqui conversando com a nossa audiência que interage, que manda mensagem. Inclusive, o pessoal tá pedindo ajuda para encontrar, localizar um gatinho, uma gata, aliás. É uma gata, ela se perdeu próximo da Avan, ali na Avenida Getúlio Vargas. Se você tiver informação sobre uma gatinha, ela atende pelo nome de Cristal. É uma gata... Não, é uma gata com pelagem branca e a orelha preta. Se você tiver qualquer informação, provavelmente no centro da cidade, né, ali na região da Avan, pode mandar mensagem pra gente que a gente faz a ponte para devolver então a gata para a Aziza do Santa Maria, que está procurando aí o bichinho. Vamos seguir por aqui trazendo as informações do esporte na Oeste Capital?
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20: Segundo tempo do golaço aqui no Som e Café News, sempre para Eletrônica 21, que tem solução rápida para você, para a gente seguir falando bastante de Chapecoense, Libertadores da América, Copa Sul-Americana e a Série B do Campeonato Brasileiro. É, rodada bem movimentada nesse meio de semana aí com essas competições sul-americanas. E uma informação importante é que o Botafogo, ontem à noite, anunciou a demissão oficial do técnico Franklin Carvalho, o português de 39 anos, que foi demitido nessa terça-feira após a chegada do novo investidor do Botafogo, Gabriel de Alba, ao Rio de Janeiro, depois dessa sequência de resultados ruins que no comando técnico teve o Franklin Carvalho. Vale lembrar, né? Na semana passada foi goleado pelo Cienciano, jogando no Peru, pelo placar de 6-1. Depois enfrentou o Vitória na Bahia e acabou perdendo pelo placar de 1-0. Foi demorado, foi esperando o que ia acontecer a equipe do Botafogo e ontem, então, após uma nova reunião, houve a demissão do técnico português, o Franklin Carvalho. Franklin, que foi escolhido logo após a saída do técnico Martim Anselmi, porque já havia trabalhado com o Arthur Jorge na campanha do título brasileiro e da Libertadores. Naquela oportunidade, o Franklin, que sempre foi o auxiliar do técnico Arthur Jorge, a escolha então do Botafogo foi nessa aposta. No todo, foram 4 meses de trabalho, 22 jogos, 10 vitórias, 7 empates e 5 derrotas. Vale lembrar que o Franklin já havia balançado no cargo quando a Chapecoense eliminou o Botafogo já no comando técnico do Franklin Carvalho na Copa do Brasil. E agora, então, com essa bem eminente eliminação da Sul-Americana, que vai ser difícil o Botafogo recuperar, o técnico não resiste. A SAF do Botafogo, inclusive, ontem divulgou uma reformulação no seu departamento de futebol, tá? O novo coordenador técnico é o Paulo Bonamigo. Ele, que já tem uma certa experiência, foi coordenador técnico do clube em 2004 e agora volta a estar junto também da equipe do Botafogo. O Ronaldo Torres, que foi o preparador do Botafogo no título brasileiro de 1995, será o novo responsável pela preparação física. E Marcelo Salles, o Marcelo Fera, como é conhecido, ex-auxiliar do técnico Renato Gaúcho, vai ser o auxiliar técnico permanente do clube. Uma reformulação total e o Botafogo apostando em membros que já conhecem a casa. Caso do Bonamigo, 2004, caso do Ronaldo Torres em 95 e o Marcelo Salles, que já estava no Rio de Janeiro. Não se sabe ainda, não há expectativa do que possa acontecer com o Botafogo, de quem vai ser o treinador. É, bem provavelmente o auxiliar técnico agora, o Marcelo Salles, ele comande o Botafogo nesse confronto pela Copa Sul-Americana contra o Cienciano. E o Botafogo vai deixar rolando. Vai deixar ver se o Marcelo se adapta para ser o treinador. Ou se não, aí depois vai ao mercado. Mas a situação financeira do Botafogo é muito crítica nesse momento. E a situação está bem delicada após a demissão do técnico Franklin Carvalho.
21: Tanto que sofreu o transfer ban também, né?
14: Está com transferban.
21: Com toda essa estrutura, esses valores que foram investidos, tem transferban, fica difícil para contratar, né?
14: O pessoal do Botafogo criticou muito o John Textor, né? Nas últimas oportunidades ali, que ele não estava conseguindo entregar financeiramente também. Várias polêmicas que teve ontem, eu vi muitas manifestações dos torcedores pedindo a volta do Textor ao comando da SAF, né?
21: É, mas tinha outros problemas, né? Ele não tava devendo só para esses dados aqui, né?
14: É.
21: O John Textor em outros clubes também tava com uma situação meio complicada, né?
14: Olha o jeito que deixou o Lyon, né? O Lyon teve que se espertar lá, conseguiu agora se reerguer, mas a situação era triste, né? Outros clubes que ele fechou também, né?
21: E mesmo assim, com elenco, com time, valores investidos, eu acho que dava para ter sido melhor, né? Trazendo mais gente de 95, o Túlio Maravilha, que foi, nossa, que ela era do Túlio Maravilha em 95, patrocinado pela 7-Up ainda, né? Ah, traz o Túlio de volta aí, meu.
14: Para jogar?
21: Eu acho que se calçar uma chuteira, o cara joga.
0: Faz os golzinhos, Túlio. Túlio até esses dias tava jogando, não?
21: Ele já, série tem, D, já tem mil gols, não tem?
0: Já passou, ultrapassou dos mil gols.
21: Então, né? Cara, traz o cara aí, não tem mais nada pra perder, mano.
0: Vamos com um cara que também tem próximo de mil gols, falta só 999 pra ele.
21: Negociado.
0: É, Matias Brasil, nosso repórter, setorista da Chapecoense, que atualiza informações do Verdão. Porque o Verdão está encaminhando uma renovação com um goleiro, é isso, Matias Brasil?
1: De volta aqui no nosso Sonho Café News, seguimos falando sobre a Chapecoense. Ontem ainda, na entrevista que tivemos no Golaço com o executivo de futebol, Rafael Lima, outro assunto que foi levantado foi a renovação contratual com o goleiro Gabriel Werner. Atleta que vestiu a camisa do Ipiranga nessa temporada de 2026, foi destaque da Série C do Campeonato Brasileiro, realizou ótimas partidas com a camisa do Canarinho, acabou sendo solicitado seu retorno para Chapecó. O jogador, que tinha vínculo até o final desse ano, fez a sua renovação contratual com a Chapecoense e, claro, ontem, na entrevista de Rafael Lima, ele ratificou essa informação e confirmou no ar que a Chapecoense teve sua renovação contratual efetivada aí junto ao Gabriel Werner. Ele teve a renovação contratual efetivada para 2027 com opção de compra para mais um ano, ou seja, 2027, e se der tudo certo aí no desempenho dele no ano que vem, ele tem opção de mais um ano de contrato com a Chapecoense. Oriundo das categorias de base do Verdão, se destacou na Série C desse ano com a equipe do Ipiranga e agora a Chapecoense aguarda colher frutos desse atleta que volta a ficar à disposição do elenco alviverde. Para encerrar o meu boletim, eu quero mandar um abraço muito especial para a Joveris, cozinheira, e o José, o auxiliar dela. Ontem à noite estive jantando com a minha esposa aqui em Chapecó, é um casal de venezuelanos que acompanha uma programação da Oeste Capital. Fui muito bem atendido por eles dois, um abraço, obrigado pelo carinho da audiência aqui na 93.3. Já eu volto com mais informações envolvendo a vida do Verdão.
0: Cara inovando, né? Mandando abraço gravado. Essa é fenômeno, Matias Brasil, cara.
21: Recordação dá pra mandar.
0: Isso aí. 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Vamos falar um pouco mais da Copa Libertadores e Copa Sul-Americana, porque teremos mais jogos nessa quarta-feira, inclusive jogos interessantes. 7 horas da noite tem Coquimbo Unido e Platense, confronto que vai acontecer o adversário do Fluminense, quem avançar para a próxima fase. E no mesmo horário, Cerro Porteño do Paraguai e Palmeiras, rapaz. Vale lembrar que no jogo de ida houve um empate 1-1 e agora no Paraguai, no Defensores del Chaco, a equipe do Palmeiras tenta buscar essa classificação para a próxima fase da competição. Outro jogo que terminou empatado na Libertadores da América, e confronto hoje 9:30 da noite no Maraca, é Flamengo e Cruzeiro. Grande jogo, confronto de brasileiros. A expectativa é que o Maracanã esteja completamente lotado para esse confronto de logo mais. Dos maiores investimentos do futebol brasileiro atualmente, que proporcionaram no jogo de ida, Ouro Rodrigues, um grande jogo. Não vai ser diferente hoje no Maracanã, às 9:30 da noite. Mas não é só esse confronto de brasileiros que teremos na noite de hoje, porque na Sul-Americana teremos Atlético Mineiro e Bragantino. 7 horas da noite, confronto. O jogo de ida foi 1-0, gol do Coelho, numa falha terrível do goleiro Clayton. E agora o confronto de volta hoje, 7 horas na Arena MRV. Santa Fé e River Plate se encaram hoje também na Sul-Americana, 9:30 da noite. Mas é outro confronto que é jogo válido pelo jogo de ida da Copa Sul-Americana, oitavas de final, por conta dos terremotos que atingiram a Colômbia na semana passada. Esse jogo não pôde ser realizado, então é o jogo de ida entre Santa Fé e River Plate, 9:30 da noite. E o jogo de volta é entre Montevideo City Torque, enfrentando a equipe do Tigre da Argentina. O jogo de ida foi 1-0 pro Montevideo City Torque, então o confronto de hoje também, 9:30 da noite. Mas não vivemos apenas de Sul-Americana e Libertadores, Rodrigues, porque Libertadores também tem Série B do Campeonato Brasileiro.
20: Brasileiro. Ontem tivemos três jogos para abertura da 23ª rodada. No VGD, o Londrina empatou em 0-0 com o Atlético Goianiense. No Aflitos, uma vitória importante do Náutico e que pode colocar o Ceará na zona do rebaixamento hoje, tá? Vitória de 1-0 do Náutico, placar de 1-0 ontem. Até quem deu assistência foi o Jean Carlos, ex-chapecoense, na cobrança de bola parada. E o Juventude, rapaz, com gol de Fábio Lima no último lance da partida, uma bela assistência de Allan Kardec. O Juventude bateu o Goiás no Railé Pinheiro. Juventude que fica a um ponto do Criciúma. Criciúma que ainda joga nessa rodada. Hoje teremos no Castelão, Fortaleza e São Bernardo, 7h30 da noite. Na Ressacada, também às 7h30, Avaí e Sport. Hoje, 8h30 da noite, Cuiabá e Operário na Arena Pantanal. No Oba, Vila Nova e Ponte Preta, às 8h30 da noite. Na Arena Niknet, em Ribeirão Preto, Botafogo enfrentando o Criciúma. E aí, mais dois jogos que fecham a rodada somente amanhã. Atenção, nós catarinenses. O Avaí, se vencer o Sport hoje na Ressacada, deixa o Z4 da competição. O Avaí tem 23 pontos, é o 17º colocado. E o Ceará, que perdeu na rodada, tem 25 pontos, é o 16º. Em caso de vitória, o Avaí deixa o Z4 da competição, então. Já o Criciúma, que enfrenta o Botafogo de Ribeirão Preto, vai buscar uma vitória para poder se distanciar do Juventude. Caso contrário, pode ser ultrapassado na próxima rodada, já para a equipe da Serra Gaúcha. O Criciúma tem 43 pontos, é o líder da Série B, e o segundo colocado, Juventude, com 42 pontos somados. A gente vai fechando o nosso segundo tempo de Galauri.
21: Assisti esse jogo aí de Goiás e Juventude, né? É um gol meio questionável do Juventude, o pessoal questionou bastante lá, mas tá marcado, Juventude venceu o jogo, Goiás fica um pouco mais longe aí do G7, G8, enfim, G6. E o Juventude colado aí no Criciúma. Criciúma e Juventude aí estão na ponteira da tabela. Ou o Juventude tá isolado aí na segunda colocação, tá?
20: O pessoal tava reclamando uma possível falta no começo da jogada, né?
21: Não, em posição de impedimento mesmo.
20: Também?
21: Tá impedimento, porque assim, não, mas o braço do jogador tá um pouco à frente. Eu tava sentindo, mas o braço não conta, tem que vir o ombro. Aí eu fiquei pensando assim, nossa.
20: Eu vi que o Goiás até postou nas redes sociais um lance de uma falta também no começo da jogada. Da origem da jogada também, outra reclamação. Mas é difícil,
21: o pessoal, né? Comentava no jogo ali, né? Na transmissão, era a questão do braço.
20: Impedimento.
21: Se tava o braço, valia, se não valia, se era o ombro. Aí eu pensei, nossa.
20: Mas 1-0 pro Juventude. O Goiás também, inclusive, não é aquela grande temporada, né? O Goiás tem um investimento na temporada passada muito forte. Nessa temporada tá vivendo com grandes problemas financeiros e não tá tão bem na tabela da Série B do Campeonato Brasileiro. A gente vai fechando o nosso segundo tempo do Golaço aqui no Som e Café News. Na volta, vamos falar um pouco mais sobre Chapecoense, ouvir as informações e o comentário do nosso comentarista analista Vitor Hugo e falar sobre Endrick, que pode estar de casa nova, pode ir pra Premier League.
21: Muito bem, mais um golaço anotado aqui na programação do Som e Café News nessa manhã, faltando 10 minutos para as 9 horas da manhã, nessa manhã de tempo instável. 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
21: 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Eduarda?
15: Muito bem, a gente vai para as ruas de Chapecó com as informações da cidade. Júlia está junto com a gente.
16: Por aqui, Duda, para falar sobre um caso que falamos ontem cedo ainda no programa. Um incêndio foi registrado no fim da tarde, então da segunda-feira, dia 17, no Parque Eldorado. A Guarda Municipal foi acionada por volta das 5h30 da tarde, após uma denúncia feita pelo 153. A informação inicial era de que cerca de 5 ou 6 crianças estariam ateando fogo em barracas de palha no parque. Quando a guarnição chegou ao local, constatou que uma das cabanas, que tinha cobertura de palha, havia sido queimada. Durante a averiguação, algumas pessoas que estavam nas proximidades foram abordadas. Entre elas, um adolescente de 14 anos, que, segundo a Guarda Municipal, confirmou ter iniciado o fogo. Diante da situação, o adolescente foi conduzido à central de plantão policial, onde foi registrada a ocorrência e adotados os procedimentos cabíveis. A Guarda Municipal informou que não foi necessário de algemas durante o deslocamento, né? O adolescente acompanhou os guardas então até a central. Incêndio no Parque Eldorado, então eles colocaram fogo em uma cabana, né, que tem a cobertura de palha, e acabou, né, danificando esse espaço que é público. Não estava sozinho, mas foi esse adolescente de 14 anos então que iniciou o fogo. Duda.
15: Muito obrigada, Júlia, pelas informações. A gente relatou ontem, né, essa situação, que inclusive veio de um morador ali do bairro, falando sobre as pessoas que já estão usando o espaço, mesmo sem estar pronto, está em obras.
21: Danificando alguns aparelhos já.
15: É, antes de inaugurar, a gente já encontra essa situação, né?
21: Tinha uns outros ouvintes que me questionou também, né, que mandou mensagem depois, né, já nós estávamos na programação do Ligue Se Ligue, mas será que a pessoa vai colocar câmeras lá depois de inaugurado o parque lá? Não sei se a Júlia tem informação também, Júlia, se a pessoa vai colocar câmeras de monitoramento lá no parque depois que inaugurado, alguma situação assim? Você tem informação?
16: A prefeitura não retornou a respeito de ações que podem ser adotadas a partir da finalização, né, e abertura, enfim, do parque. No entanto, se a gente para pensar em outros espaços públicos, né, como parques importantes aqui do município de Chapecó, a presença também de vigilantes é frequente, justamente para evitar esse tipo de situação, não que precisasse, né, de certo não, o certo seria não precisar.

0: espaço tem justamente uma proposta diferente, que é a união das pessoas, enfim, ali, né, um espaço de convivência, e a gente acaba lidando com essa situação frustrante antes da inauguração do espaço. Vamos lá com o Jonathan Copini, trazendo informações de um crime que aconteceu aqui na nossa região. Mais detalhes sobre esse caso.
1: Eduardo dos Santos, 23 anos, morto a tiros durante uma partida de baralho na madrugada de terça-feira, foi velado na capela mortuária de São Domingos, onde o crime aconteceu, e será sepultado daqui a pouco, depois de uma celebração religiosa que começou às 8h30 da manhã. O homicídio aconteceu por volta de 12h30 de terça-feira na rua Amazonas, no bairro Esperança. Segundo informações da Polícia Militar, Eduardo estava reunido com familiares jogando cartas quando um homem chegou ao local e fez diversos disparos. O jovem foi atingido 3 vezes, na cabeça, no ombro esquerdo e na região abdominal esquerda. Após os tiros, ele foi levado para a Clínica Madre Paulina, na área central de São Domingos, mas não resistiu aos ferimentos. A Polícia Militar foi acionada pouco antes da 1h da madrugada, foi até a clínica. No local, os policiais encontraram 3 familiares que acompanhavam Eduardo no momento do crime. Todos foram identificados e registrados como testemunhas. Uma das pessoas relatou que estava jogando cartas com a vítima quando o homem se aproximou e começou a atirar. Segundo o depoimento, não houve uma discussão anterior ou outro conflito que indicasse que o ataque aconteceria. O irmão da vítima também estava na mesa de baralho. Ele contou aos policiais que ouviu gritos, percebeu a presença do homem armado. Conforme o relato, reconheceu o possível autor por já ter morado com ele e pela tatuagem de um anjo segurando uma arma na região do pescoço. Ainda conforme a PM, o suspeito teria usado roupas escuras, fugido do local após os disparos. A terceira testemunha, que estava no hospital, não conseguiu detalhar a dinâmica do crime e nem apontar a autoria devido ao estado emocional. Após receber as primeiras informações, a PM foi até o ponto onde os disparos teriam ocorrido, realizou o isolamento, a preservação da área para evitar a alteração de possíveis vestígios. A Polícia Civil e a Polícia Científica foram acionadas para realizar os levantamentos e a perícia. A investigação busca esclarecer as circunstâncias, a motivação e a autoria do crime. Eduardo dos Santos, 23 anos, jovem assassinado a tiros em São Domingos, corpo sepultado na manhã de hoje.
0: Muito obrigada, Jonathan Copini, por mais informações sobre esse caso. Logo mais a gente vai trazer ocorrências de trânsito da nossa região, onde uma mulher ficou ferida depois que o carro dela saiu da pista e capotou em Itá. Ela até informou aí, né, aos bombeiros que ela viu um animal na pista atravessando a rodovia e tentou desviar quando aconteceu esse acidente. A gente vai para o nosso intervalo comercial e já voltamos.
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3: Temperatura 18 graus, tempo segue instável. Agora, 1 minuto para as 9 horas da manhã. 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
27: Vamos lá, 9 horas, 9 minutos de volta na programação nessa quarta-feira, dia 19 de agosto. Seguimos com um tempo instável na cidade de Chapecó. A temperatura média aqui na cidade nesse momento de 19 graus. 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
27: 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Tem a informação do ouvinte aqui, mandando áudio nessa manhã, nosso amigo JP. Vamos conferir aqui ó, quem está no trajeto agora. Vamos lá.
1: Bom dia, galera da Capital. A gente vai deslocando aí de Novo Horizonte, sentido Formosa aí, ó. Tá o trecho parado aí, tá em meia pista, estão reformando. Só que tem bastante neblina aí, não tem ninguém sinalizando nada pra trás aí. Quando eu ver, tá em cima aí, uma neblina bem fechada. Tá bem perigoso aí.
27: Pessoal que tá nas obras aí também, deveria ter é uma atenção maior e até um cuidado com a segurança de quem tá trabalhando no local, tá? O pessoal tá fazendo reforma na pista aí. Então, o pessoal para o momento, tá em meia pista. Depois, tem uns cones ali para indicar que tem algum tipo de sinalização, mas ninguém antes, né, pedindo para reduzir a velocidade. No caso, está mal sinalizado. Neblina forte no local, então quem faz aí no Formosa, Novo Horizonte. Atenção redobrada nesse momento, nessa manhã, e bastante neblina. Nosso amigo JP, aquele abraço.
28: Muito bem, a gente pode chamar a Júlia, tá aí conectada junto com a gente, para a unidade móvel Cross Atacadista, trazendo as informações das ruas de Chapecó.
2: Durante a campanha Agosto Lilás, o Ministério Público de Santa Catarina promoveu, então, nesta terça-feira, uma roda de conversa com mulheres vítimas de violência doméstica e familiar, no Fórum de Chapecó. A ação foi realizada pela 12ª Promotoria de Justiça e reuniu mulheres que possuem medidas protetivas ou processos de violência doméstica acompanhados pelo Ministério Público. O encontro foi um espaço de acolhimento, escuta e orientação. As participantes puderam tirar dúvidas sobre seus direitos e conversar com a promotora de justiça Marcela de Jesus Fernandes. Entre os assuntos abordados estiveram a Lei Maria da Penha, os tipos de violência e as medidas protetivas de urgência. Essas medidas são determinações da justiça para proteger a vítima e podem, por exemplo, proibir o agressor de se aproximar ou de manter qualquer tipo de contato com a mulher. A promotora alerta que, se uma medida protetiva for descumprida, a vítima deve comunicar às autoridades e guardar as provas, como mensagens, fotos, registros de ligações e capturas de tela. Durante o encontro, as mulheres também compartilharam suas experiências. A promotora destacou que a vítima nunca é culpada pela violência e que buscar ajuda é um passo importante para retomar a segurança e autonomia. Em caso de violência doméstica, a denúncia pode ser feita pelo 190 da PM, pelo 181 da Polícia Civil ou pelo 180, Central de Atendimento à Mulher. Lembrando que estamos, então, no mês do Agosto Lilás, que reforça o combate à violência contra a mulher, e ações como essa, então, estão sendo realizadas em todo o estado de Santa Catarina pelo Ministério Público. Ontem, aqui em Chapecó, foi essa conversa com mulheres que já são vítimas, infelizmente, de violência doméstica e têm medidas protetivas ativas. Na semana passada, a Guarda Municipal também realizou um treinamento, né, de defesa pessoal para mulheres, e durante o mês de agosto, então, esperam-se outras ações para reforçar essa causa. Duda.
28: Muito bem, tá aí as informações da Júlia, trazendo agora de outro ponto na estrada, em Faxinal dos Guedes, reforma na pista. Tá meia faixa, pare e siga. Quem nos informou foi o Evandro, inclusive mandou foto aqui do pessoal trabalhando, né? Então, para você que faz aí sentido Faxinal dos Guedes, atenção, porque tem reforma na pista. Trazendo informação de um caso que aconteceu ontem, um homem de 36 anos com suspeita de acidente vascular cerebral, o AVC, ele foi transferido de Cunhaporã para Chapecó na manhã de ontem através do trabalho da equipe do SAER-FRON do SAMU. Mais uma vez, então, um atendimento aeromédico médico ajudando nesses casos, né, que necessitam de agilidade no atendimento. Após avaliação e estabilização, o paciente foi encaminhado ao Hospital Regional do Oeste aqui em Chapecó. O hospital, né, que é referência em atendimento neurológico de alta complexidade. Segundo o SAER-FRON, o deslocamento entre Cunhaporã e Chapecó foi realizado em cerca de 19 minutos. Mais uma vez, eficiência no atendimento e rápida transferência do paciente que precisava desse suporte, né? A gente vê aí, então, um atendimento feito com sucesso. E também temos aqui um caso de destaque, porque 6 pessoas foram condenadas condenadas por envolvimento em um esquema de fraudes em procedimentos de trânsito aqui em Chapecó. Essa história é bastante curiosa porque tem 4 mulheres e 2 homens envolvidos. Segundo o Ministério Público de Santa Catarina, o grupo atuou entre 2017 e 2020 e envolvia inclusive uma servidora terceirizada da Ciretran. O proprietário e funcionário de um despachante também está junto nesse caso, além de um empresário no setor de veículos. As investigações começaram depois de uma denúncia anônima sobre essas possíveis irregularidades. Com autorização judicial, foram realizadas interceptações telefônicas que ajudaram a identificar os envolvidos e também a reunir provas. De acordo com o Ministério Público de Santa Catarina, a servidora terceirizada usava o acesso ao sistema interno da Ciretran para beneficiar o grupo. A investigação identificou mais de 1.146 consultas feitas de forma indevida a partir de computadores de um despachante. Entre os crimes reconhecidos pela justiça estão associação criminosa, também corrupção ativa e passiva, inserção de dados falsos em sistemas, violação de sigilo e também falsidade ideológica. O proprietário do despachante foi condenado a 8 anos e 8 meses. A servidora terceirizada e também uma funcionária receberam penas de 7 anos e 8 meses. Outra envolvida foi condenada a 5 anos e 8 meses e uma funcionária recebeu pena de 3 anos de reclusão. Já o empresário do setor de veículos, também envolvido nesse caso, ele foi condenado a 2 anos e 8 meses. As investigações mostraram que os crimes faziam parte de uma estrutura bem organizada que atuou por diversos anos aqui em Chapecó e agora resultou em penas de 2 a quase 9 anos de reclusão, né? A gente vê aí um grupo criminoso que atuou de 2017 até 2020 e bem estruturado, né? Porque tinha uma pessoa de cada área ali, cada um fazendo o seu papel nesse esquema criminoso.
27: É um cargo que tinha um acesso privilegiado às informações, né? Um dos cargos tinha um acesso privilegiado às informações, mas está aí. A gente espera que mais ações como essa apareçam, né? E coloquem as pessoas no devido lugar, né?
28: Isso aí, muito bem. Agora a gente tem, né, o desfecho dessa história, né? Mas a gente sabe que sempre vai ter alguém que vai recorrer.
27: Sempre teve também, né? Sempre teve, né? Impossível que às vezes vários dados, né? Como é que vazam aí vários dados, né, de veículos e tudo mais, né? Como é que é? Começa por aí, né? Começa por aí.
28: Muito bem. 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
3: A gente fala agora, Duda, sobre uma situação da Prefeitura de Chapecó que foi parar no Supremo Tribunal Federal a respeito da cobrança do IPTU. O Supremo Tribunal Federal decidiu que a Prefeitura não pode usar o tamanho da área construída de um imóvel como critério para cobrar uma alíquota maior de IPTU. A decisão foi unânime e envolve uma lei municipal de 2018 que estabelecia uma alíquota de 1% para imóveis residenciais com área construída igual ou superior a 400 metros quadrados. O caso chegou ao Supremo depois que um contribuinte questionou a cobrança na Justiça. O Tribunal de Justiça de Santa Catarina já havia considerado a regra inconstitucional e a Prefeitura recorreu ao STF. E o que isso significa? Na prática, o STF entendeu que o município pode cobrar alíquotas diferentes de IPTU, mas precisa seguir critérios previstos na Constituição. O valor do imóvel pode ser considerado para definir a cobrança e também pode haver diferenças de acordo com a localização locação e o uso da propriedade. O que não pode, segundo o Supremo, é aumentar a alíquota simplesmente porque o imóvel tem uma área construída maior. A decisão também tem repercussão geral. Isso significa que o entendimento do STF deve servir como referência para outros processos que tratem da mesma questão no país. A Prefeitura informou que a decisão ainda não transitou em julgado, ou seja, ainda não chegou o processo, né, à etapa final, e pode haver, então, outras medidas, e por isso, nesse momento, não há uma mudança automática no IPTU de todos os imóveis de Chapecó com mais de 400 metros quadrados. A administração, então, aguarda, né, a conclusão desse processo aí para tomar uma decisão, enfim, avaliar quais medidas serão tomadas. No entanto, essa foi a decisão do STF, que ainda não transitou em julgado aqui no município de Chapecó. É sobre a decisão do STF de que a área do imóvel não pode ser usada, então, para aumentar a alíquota do IPTU, Duda.
28: Muito bem, tá aí então a Júlia trazendo informação, inclusive já tinha audiência, né, nos questionando como ia ficar essa situação, tá aí esclarecido pela Júlia. Agora, 9 horas com 22 minutos, temos os nossos parceiros.
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27: Aquele abraço, pessoal, aí do bairro Água Santa também, obrigado pela audiência, parceria de sempre. 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Rapidamente, um comentário aqui, tem todo um trânsito para ser feito para que o julgamento aconteça, para que depois se tome uma atitude, enfim, ou se mantenha, ou se abandona, mas é uma coisa certa, né? Se acaso cair essa situação aí dos imóveis maiores e cobrar o IPTU em cima do tamanho do imóvel, aí toda aquela história de fazer aquela investigação a fundo, de usar drone e tudo mais para saber se a sua casa tem 5 metros a mais ou a menos, aí ficou inviável e foi um prejuízo para fazer toda essa fiscalização. Claro que, lembrando, tem muita coisa para acontecer ainda nessa situação, até que haja, o pessoal pode recorrer, pode ser julgado novamente. Mas, enfim, foi uma investigação, né, a ponto de drone para ver se a sua casa tinha alguns metros a mais ou não para fazer essa questão da cobrança do IPTU. Depois de tudo julgado, tudo definido, a gente vai esticar esse comentário aqui. Eduarda.
28: Vamos lá, Ori, abraçando a audiência aqui, rapidinho, quem tá junto com a gente, mandando mensagem. Giandrei, bom dia para você, bom dia pro amigo aí também. Rodrigo Antônio Carminati, na escuta da Oeste Capital. Inclusive, tem galera aqui falando sobre a sentença aí, né, desse grupo criminoso que atuou aqui em Chapecó. Não deixou o nome aqui do amigo, mas tá dito também, né? Que até uma pena curta, né? dois anos.
27: Teria que ver se alguém conseguiu também sair com fiança. Né? Se conseguiu sair com fiança, né? Porque você não precisa dizer onde é que veio o dinheiro para pagar essa fiança, entendeu?
28: É.
27: Então, começa por aí. Mas é o que o amigo apontou aqui, é certo. É dito e escrito. Um abraço para você e obrigado pela sua audiência e pela sua mensagem também.
28: Abraço também para o pessoal da barbearia Keyson e Kevin. Estão aí sintonizados na programação, acompanhando o nosso trabalho enquanto eles trabalham lá também. Vamos chamar os nossos parceiros e logo mais tem esporte aqui na Oeste Capital.
27: 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Agora vamos chamar, pode ser ou tá difícil? Pode ser agora, meu amigo Deis Arthur, então pode tá ser. Certo, pode ser, vamos chamar o esporte aqui nessa manhã. Pessoal que tá aqui empolgado já não consegue se segurar, quer saber de trazer a informação pra audiência, hein? Então antes que essa vontade passe, vamos chamar o esporte aqui. 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
5: Terceiro e último tempo do golaço aqui no Som e Café News. 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Vamos de cara com o Matias do Brasil, nosso repórter setorista da Chapecoense, que atualiza as últimas informações do Verdão. Diga lá, Matias.
6: Reta final aqui no nosso Som e Café News, seguimos ouvindo aí o Rafael Lima, executivo de futebol da Chapecoense, e agora ele vai tentar explicar um pouco mais sobre as tomadas de decisão da Chapecoense, essas tomadas de decisões que foram erradas para a sequência dos trabalhos em 2026. Infelizmente, essa sequência de decisões mal tomadas pela Chapecoense resultaram em uma lanterna na Série A do Campeonato Brasileiro e até agora a campanha mais vexatória da história da Série A, com apenas 11 pontos somados. Vamos juntos ouvir o Rafael Lima, executivo de futebol da Chapecoense, tentando comentar um pouco sobre apenas uma vitória na competição, 11 pontos somados, 13 derrotas na Série A do Campeonato Brasileiro, e o que falta para a Chapecoense tentar pelo menos encaixar resultados positivos para não ficar com essa marca negativa em mais uma edição de Série A do Campeonato Brasileiro. Vamos juntos ouvir Rafael Lima aqui no nosso Som e Café News.
7: A gente precisa, e a gente tem batido nessa tecla, a gente precisa errar menos, né? Seja defensivo ou ofensivamente, a gente sabe que a gente vai enfrentar clubes que têm nos seus atletas o mínimo de erro possível. Então a gente precisa realmente estancar todo e qualquer erro para que a gente possa conquistar resultado, porque é muito difícil ganhar. É muito difícil ganhar, não só para nós. A gente assistiu ontem, por exemplo, o Internacional e Remo, onde todo mundo apostava que o Inter pudesse, até de maneira, vamos dizer assim, tranquila, vencer o jogo. E só que o futebol não se resume a isso. Nós mesmos aqui, a gente tem tido resultados ruins, mas nós tivemos resultados que a gente teve e jogou para ganhar, né? Então, só que a gente não a gente não teve a competência de fazer os gols quando a gente foi melhor e deixar de tomar quando o adversário tinha superioridade. Então, para ser bem claro, a gente tem que ter regularidade dentro da partida, e obviamente essa regularidade a gente tem buscado, o Lacerda com a comissão técnica tem buscado, os atletas também têm se cobrado para que isso possa acontecer, no sentido que a gente possa realmente estancar todo e qualquer aresta e a gente conquista os resultados, né?
5: Tá aí então, Rafael Lima, executivo de futebol da Chapecoense, falando sobre a situação do Verdão na Série A do Brasileiro. 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Ontem, eu até comentei no primeiro tempo do golaço sobre a classificação do Fluminense nas penalidades e sobre, principalmente, a expulsão. O Fluminense ficou com um homem a menos, com a expulsão do Canóbio. E pós-jogo foi explicado um pouco sobre a alteração, né? O próprio Marcão, ele colocou o Serna em campo naquela oportunidade. E o Thiago Silva foi quem ajudou a, quem sabe, garantir essa classificação histórica para a equipe do Fluminense para a próxima fase. Isso porque o Marcão escolheu o Serna e o Lúcia Costa, dois jogadores para entrarem no lugar do Hulk e do Ganso, né? Tu tira dois jogadores que, querendo ou não, tanto o Hulk quanto o Ganso, são um jogador um pouco mais cadenciado para tentar jogadores de mais velocidade. O Kevin Serna, que fez o gol, inclusive, que estava dando momentaneamente aquela vitória para a equipe do Fluminense, ele entrou pelo lado direito. Porém, o Thiago Silva chegou junto ao Marcão e pediu para que ele invertesse de lado o Serna com o Soteldo, que o Serna caísse do lado direito e fosse para o lado esquerdo. E ali originou o gol do 1-0 do Fluminense naquela oportunidade. Thiago Silva, que já tinha comandado praticamente o segundo tempo todo contra o Palmeiras do banco de reservas, novamente disse que conversou com o Marcão e disse que foi muito interessante a forma como o Marcão está recebendo também as novidades, as pontuações do Thiago Silva, justamente para alguns apontamentos nessa equipe. E ele está atendendo e o Thiago Silva está se mostrando um bom treinador. Já pode encaminhar para isso, hein, Ori Rodrigues?
4: Eu acho que é interessante porque nós temos o técnico que vê o jogo de fora e ele que analisa o jogo de dentro do campo, né? E experiência não falta para o menino, né? É, experiência não falta pro Thiago Silva, ou falta?
5: Meu Deus do céu, a passagem, a carreira que tem o Thiago Silva, mas muito interessante, né?
4: É interessante mesmo, né? Agora não dá pra contar que essa sorte é toda vez,
5: né? Não dá pra ver que toda vez o Thiago Silva vai acertar, aí vamos com calma também, mas...
4: De todo jogo você reverter e levar pros pênaltis também, né? Não vai ser sempre assim, né?
5: Mas houve essa curiosidade que o próprio Thiago Silva, zagueiro da equipe do Fluminense, admitiu pós-jogo. Vamos com Vitor Hugo, nosso comentarista, analista, que vai falar um pouco mais sobre Dylan Borrero, novo reforço da Chapecoense para a sequência da Série A do Campeonato Brasileiro, inclusive já está no BID. E o nosso comentarista, Vitor Hugo, vai trazer uma análise completa sobre esse atleta. Bom dia, Vitão!
9: Bom dia a todos que acompanham o Som e Café News. Meu boletim de hoje é sobre a nova contratação da Chapecoense para o ataque. Dylan Borrero, colombiano de 24 anos, é um atacante que joga pelos lados do campo, predominando o lado esquerdo. Ele é destro, tem 1,79m. Foi formado pelo Santa Fé, com passagens pela seleção de base da Colômbia. Estreou no profissional pelo próprio Santa Fé em 2019 com apenas 17 anos. Fez 8 gols e foi transferido para o Atlético Mineiro com 18 anos em 2020 por 1 milhão de euros. No Galo, permaneceu por 3 temporadas, somando 47 jogos, 3 gols e 6 assistências no total. Em 2022, foi negociado com o New England Revolution dos Estados Unidos por 3,6 milhões de euros. Jogou lá também 3 temporadas, somando 48 jogos, 6 gols e 4 assistências. Não foi titular na América do Norte. Em 2025, desembarcou a custo zero em Fortaleza, para atuar no Fortaleza. Fez apenas 7 jogos, 100 gols marcados e com 2 assistências apenas. No mesmo ano, foi adquirido pelo América de Cali, da Colômbia, por 1,2 milhões de euros, o que fez o jogador Borrero retornar ao seu país de origem. Jogou 27 jogos, ainda em 2025, marcou 4 gols e deu 2 assistências, fazendo de 2025 seu melhor ano em números na carreira. Este ano, jogou dos 34 jogos do seu time América de Cali, apenas 12, sendo 5 como titular, marcou 1 gol. Chega na Chapecoense para, quem sabe, viver o seu melhor momento, já que até aqui na carreira oscilou demais e não conseguiu manter titularidade na sua trajetória. A Chape é oportunidade para estabilização e evolução na carreira do ainda jovem atleta. Suas características de velocidade pelo lado do campo agregarão ao elenco do clube, que na posição tem poucas opções de qualidade. Falarei mais sobre o jogador e muito mais no Golaço.
5: Valeu, valeu, Vitor Hugo, nosso comentarista, analista, falando um pouco mais sobre Dylan Borrero, o colombiano, novo reforço da Chapecoense. Pra gente fechar, só repassar os jogos de hoje. 7 horas da noite, Cerro Porteño e Palmeiras, jogo de volta. No jogo de ida a gente teve um empate em 1-1 no Allianz Parque, o Nubank Park. Agora o jogo de volta no Paraguai. E 9:30 da noite pela Liberta, Flamengo e Cruzeiro, jogo de ida também igualado em 1-1. Pela Sul-Americana, 7 da noite, outro confronto brasileiro, Atlético Mineiro e Bragantino. Claro que a gente vai falar muito mais sobre isso no nosso Golaço, 5 horas da tarde. Valeu, Ori, valeu, Duda. Daqui a pouquinho a gente volta às 5 horas para falar mais sobre isso.
27: Muito bem, mais um Golaço anotado aqui na programação nessa manhã aqui no nosso Som e Café News. Faltando 22 minutos para as 10 horas da manhã agora, nessa manhã de tempo instável. Eduarda, destaques para daqui a pouquinho, depois do intervalo?
28: A gente vai falar de acidente de trânsito que foi registrado nas últimas horas aqui na nossa região. E a gente tem agora recados, vagas de emprego?
27: Não, nem fale que tem, né?
5: Hora do Rádio Dicas. Falou em emprego aqui, o Andrei chegou.
27: Já saí correndo!
5: Ficou passando mal, cara. Que é isso? Vamos lá, sempre em 3 edições diárias. Mais informações no 3361-3130 em horário comercial. Atenção, vagas disponíveis na Rotesma Artefatos de Cimento, operador de guindastes, técnico de segurança do trabalho, obras, assistente de qualidade. Interessados devem enviar o currículo para o WhatsApp 99914-8762. 99914-8762 ou entregar na portaria da Rotesma, na rua Alfredo Wagner, 160, no bairro Alvorada. A Berlanda tem vaga para vendedor, caixa e montador. Para a loja do centro, informações, você deve comparecer na loja com o currículo em mãos, aí na Getúlio Vargas, 667, no centro. Berlanda com vagas para vendedor e caixa e também montador para a loja do centro. Lang Palace Hotel está com vaga em aberto para camareira, horário das 8 da manhã às 4h20 da tarde, com 1 hora de intervalo. Interessadas devem enviar o currículo para o WhatsApp 33616808, 33616808, Lang Palace Hotel com vaga em aberto para camareira. Rádio Dicas, logo mais 20 para as 2, dentro da programação Doce Joga. Não, S Capital, 19 graus a temperatura, 20 para as 10, bom dia.

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35: De volta 11 minutos para as 10 horas da manhã, nessa manhã de quarta-feira, dia 19 de agosto. Seguimos com o tempo instável na cidade de Chapecó, temperatura média de 19 graus nesse momento, nessa manhã, e ainda o tempo segue encoberto aqui para esses dados. Não temos chuva nesse momento, mas bastante encoberto o tempo ainda nessa manhã. 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
0: Muito bem. Seguimos por aqui então com informação de uma mulher de 23 anos que ficou ferida depois que o carro que ela conduzia saiu da pista, bateu contra um barranco e capotou na manhã de ontem em Itá. O caso ele foi atendido pelo Corpo de Bombeiros Militares. Segundo a vítima, ela seguia sentido Concórdia Itá quando encontrou um animal que estava atravessando a rodovia. Ela tentou desviar e perdeu o controle do Corsa que ela dirigia. O veículo rodou na pista, bateu contra o barranco e, em seguida, capotou cerca de 3 vezes. Um susto, né? Quando os bombeiros chegaram ao local, a mulher estava já fora do veículo, consciente e orientada, mas apresentava ferimentos na região da cabeça e também algumas dores. Os sinais vitais estavam estáveis e, após receber os primeiros atendimentos no local, ela foi encaminhada até o hospital para avaliação médica. Um susto na estrada. A gente tem agora informação do Jonathan Copini, ele está junto com a gente, atualizando sobre a ação da Polícia Civil aqui na nossa região. Copini, é
1: pois
0: com
1: é,
0: você.
1: A Polícia Civil prendeu na tarde desta terça o último investigado que ainda não havia sido localizado durante uma operação contra um grupo criminoso em São Domingos. O jovem de 20 anos foi capturado por agentes da Delegacia de Polícia de Fronteira da comarca de São Domingos, em cumprimento a um mandado de prisão temporária. A operação foi deflagrada no dia 29 de julho e teve como objetivo desarticular um grupo criminoso que atuava no município. Conforme as investigações, o homem preso nesta terça tinha participação relevante na estrutura do grupo, com atuação no armazenamento e distribuição de drogas, além da guarda e ocultação de armas de fogo. A investigação também aponta que a associação criminosa teria envolvimento na cooptação e utilização de adolescentes para comercialização de entorpecentes na região. Diante dos elementos reunidos no inquérito, a Polícia Civil representou pela adoção de medidas cautelares relacionadas aos crimes de tráfico de drogas, associação para o tráfico e posse ou porte ilegal de arma de fogo. Os pedidos receberam parecer favorável do Ministério Público, foram deferidos pela Justiça. Com a prisão do último alvo da operação, a Polícia Civil informou que o inquérito está na fase final. A investigação deve ser concluída e encaminhada ao Poder Judiciário dentro dos próximos dias.
0: Tá aí então as informações de Jonathan Copini sobre São Domingos aqui na nossa região. Das ruas de Chapecó, na unidade móvel Cross Atacadista, Júlia.
2: Uma rotatória provisória foi instalada nesta terça-feira no cruzamento das ruas Condá e Tapajós, no bairro Universitário, em Chapecó. Segundo a Secretaria de Segurança Pública, a medida tem como objetivo organizar o fluxo de veículos, aumentar a segurança viária e reduzir o risco de acidentes no local. Então, atenção, esquina da Condá com a Tapajós, aqui em Chapecó. E também nesta semana, ainda ontem, a Superintendência da Grande FAP aproveitou o clima favorável para realizar diversos serviços de manutenção manutenção em bairros da região. As equipes de corte, vegetação e limpeza atuaram na Vila Mantelli, arredores da Avenida Tílio Fontana e Água Santa. No loteamento Mirante do Sul, uma equipe trabalhou no desentupimento de uma tubulação no final da rua Jocir dos Santos, Wolf, e no mesmo bairro também foi realizado tapa-buracos na rua Palmitos e em vias próximas. As equipes ainda fizeram recolhimento de galhos nos loteamentos Mirante do Sul e Alice 2. Já no loteamento Sabrina, no bairro Trevo, foi realizada a troca da grade em uma boca de lobo.

0: 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Agora 4 minutos para as 10 horas da manhã. A gente tem o nosso último recado por aqui.
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0: Muito bem, mais uma vez das ruas, Júlia com a última informação.
2: A abertura oficial do Parajasque 2026 será realizada nesta quarta-feira, hoje, dia 19, 7 da noite, no pavilhão 3 do Parque de Exposições da IFAP. A cerimônia terá como destaque a presença da campeã olímpica de vôlei, Mariane Steinbecker, e do ex-goleiro da Chapecoense, Jackson Follmann. Mariane foi medalhista de ouro com a seleção brasileira nos Jogos Olímpicos de Pequim em 2008. Ela também disputou a Olimpíada de Atenas em 2004 e construiu uma carreira de 23 anos no vôlei profissional. Já Follmann tem uma história diretamente ligada a Chapecó. Ele é um dos 6 sobreviventes do acidente aéreo envolvendo a delegação da Chapecoense em 2016. Depois de encerrar a carreira no futebol, passou a atuar como palestrante e também na música. Em 2019, foi vencedor do programa Popstar da Rede Globo. A programação de abertura também terá a entrada das delegações, apresentações locais e show nacional da família Lima. Os Parajás, que reúnem cerca de 2.200 atletas de 74 municípios em 14 modalidades. Chapecó, que é berço, né, da competição, recebe a competição pela quarta vez e tem a sua maior delegação na história dos jogos. Se não me engano, são cerca de 270 atletas. As disputas, então, começaram na última sexta-feira, dia 14, e seguem até domingo, dia 23, e tá todo mundo no convite para prestigiar essa abertura oficial. Duda.
0: Muito obrigada, Júlia. Hoje à tarde, durante o Se Joga, a gente vai ter entrevista ao vivo também falando sobre esse assunto, né? Trazendo aí a cobertura completa desse evento que acontece em Chapecó.
1: E à tarde você vai estar no Se Joga também. Olha que beleza, hein? Então você acompanha aí, dose dupla de Eduardo Boetti hoje, na carreira solo ainda.
0: Isso aí, na carreira solo.
1: Só dá você na rádio, olha aí, rapaz. Olha,
0: é de enjoada eu ouvir minha voz.
3: Faz o golaço!
0: Não, esse é o passo, obrigada. Obrigada. Tamo indo nessa, logo mais eu volto, então, a partir do meio-dia e até às 5, tá? Estamos combinados.
1: Quero dar a mão, é o prato, cara. Vamos lá, amanhã de tempo encoberto pra você, a hora certa, não se perca no tempo. 10 horas em ponto, bom dia, Brasil.
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0: E 6 minutos.
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3: Começar assim, eu vou te bloquear outra vez, porque eu já bloqueei por causa dessa merda desse vento vindo.
0: Tranquilo, tá chovendo os passarinhos, teu parceiro. 10 horas e 6 minutos nessa manhã de quarta-feira com o som de Harry Styles no Abre Alas aqui da programação do Ligue Se Ligue. O convite tá feito pra você. Vamos juntos?

0: programação aqui na Rádio da Galera, em a versão do Harry Styles aí pra clássica do Tears for Fears aqui na programação do nosso Ligue Se Ligue nessa manhã de quarta-feira, de tempo encoberto, tempo bem instável às vezes. Então a gente vai dar aquela passada na previsão do tempo, mas é fato, hein, que em breve teremos que puxar novamente aqueles casacos que já estavam pensando em ser guardados ou que já foram guardados. Está na hora de retirar os guardados, então. Vamos lá aqui na programação, enquanto você vai se ligando aí, mandando a sua mensagem no 3361-3130, mensagem de texto, de áudio aí para você interagir com a gente nessa manhã, sempre lembrando situações adversas do trânsito, que daqui a pouco a gente espera que não aconteçam mais acontecendo, questão aí de estradas, questão das ruas aqui da nossa cidade. Você pode mandar pra gente aqui, tá? Enquanto isso, a gente abraça essa máxima audiência, também o motorista do aplicativo no trajeto, agora o amigo taxista também, obrigado aí pela carona e pela parceria sua com a gente. Você nos dá aquela carona e dobra, triplica a nossa audiência nessa manhã. E é claro, o amigo representante comercial sempre em busca da meta aí no trajeto, aquele abraço, entre outras tantas pessoas que estejam ouvindo aí nesse momento, que podem mandar mensagem. O nosso convidado, se você não pode mandar mensagem, mas está ouvindo da mesma forma, nós agradecemos muito aí por esse carinho e essa audiência, tá bom? Trabalho só segue porque a gente tem você aí ouvindo, tá bom? Trabalho só segue aqui porque nós temos também os nossos parceiros e patrocinadores que deixam a sua marca, fazem o seu investimento aqui na nossa programação. 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
1: ok?
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0: Capital, é hora certa, não se perca no tempo nessa manhã, 10h14. Bom dia pra você.
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0: Chega pra cá, 10:17 já, hein? Que é isso?
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0: tem o Zicão, é a novidade dos caras. E a música é Saudade Boa pra você conferir aqui na programação do Ligue. Se liga nessa manhã de quarta-feira também com o Fernando em Sorocaba e Hugo e Guilherme. E a música tem os segredos. A gente fecha aqui mais uma parte de sons da nossa programação do Ligue. Se liga, mas não antes, sem falar pra você dos nossos amigos, parceiros e patrocinadores do Supermercado Cristo Rei. 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
0: Não se perca no tempo. 10:25, 20 graus.
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0: Ligou e se ligou, ligou e se ligou. 10h30 nessa manhã de quarta-feira, de tempo encoberto, tempo instável aqui. Começou aquela garoa de novo, né? Mas nem tinha toda essa instabilidade prevista até ontem, né? Hoje deu aquela virada de tempo. Vamos lá, tempo instável. Essa garoa danada hoje à tarde não deixa muita opção, né?
2: Pega uma sombrinha, hein? Quis pra laranja.
0: Isso aí que também é uma boa, né? Uma sombrinha aí não se molha. Uma laranja faz bem. Vitamina C faz bem, hein? Vitamina bem faz bem. O que mais, hein?
3: Atrapalhar mais um pouquinho ainda. Depois, bodega.
0: Na quarta-feira, caramba, meu. Na quarta-feira, mano.
3: Na bodega de tarde, quero ver quem disse que não.
0: Você tá louco, cara. É muita, muita sede, né? Você vê que daqui a pouco dá pra tomar alguma coisa pra esquentar, né? Pra esquentar, né? Vamos lá, você que tá ligado na programação, participa 3361-3130, mensagem de texto ou de áudio aí pra você interagir com a gente nessa manhã. Mandar um alô especial aqui no nosso amigo Thiago Schmoller pedindo o som aí do Coldplay. Valeu, abraço. Alô, Brasil.
4: Bom Fale. Dia, um abraço.
0: Opa!
4: Deus abençoe nosso dia. Dá um alô aqui pra Cabanha Chapecó aqui.
0: Tá mandado, então. Alô, Cabanha Chapecó. Abraço pra vocês aí. Tudo de bom. Quem mais? Nosso amigo Dayan, tá ouvindo a rádio nessa manhã. Obrigado pela sintonia e rodando Chapecó. Valeu, menino. Aquele abraço pra você. Obrigado pela audiência, parceria de sempre. É, ontem, meu amigo, o professor Carlos mandou uma mensagem pedindo o som do Paralamas do Sucesso, cara. E você acredita que eu não atendi ele ontem, cara? Passou batido aqui a música. Caramba. Então, o que eu tenho que fazer? É hora de flashback na programação. É hora de eu pagar. Ainda que atrasado, né? Mas às vezes receber atrasada, melhor do que não receber mais, hein? Lá de 2002, tá? Se foram 24 anos já, né? Paralamas do Sucesso, cuide bem do seu amor.

0: Muito bem, hein? Lá de 2002, né? O nosso amigo pediu aqui o som do Paralamas do Sucesso, que é lá de 2002. Deixa eu só registrar aqui, ele ficou com medo que eu fosse entrevistar, ele saiu correndo, né? Meu amigo Vinter e também a Chayenne aqui acabaram de sair, vieram visitar a rádio e recebam aquele abraço, tá? Obrigado pelo carinho, pela parceria de sempre, tá? Obrigado pela visita. Estão me devendo mais 9, né? Eu fui 10 vezes lá e vocês vieram uma só aqui. Que é isso? 2002, o som do Paralamas do Sucesso rodando naquele momento lá, 2002, tinha muita música bacana rolando em 2002, o Paralamas, Cuide Bem do Seu Amor, também tava rolando o acústico MTV do RPM, do qual a gente ouviu aqui a música Alvorada Voraz, e também lá tinha o som do Biquíni Cavadão, que rodava também, né, era um pouquinho antes de 2001, mas em 2002 tava rolando Cartas Missionárias, versão pra música do Uns e Outros, mas essa história toda aí, lá se foram 24 years, né, já se foram 24 anos, caramba, parece que foi ontem. Tocava como novidade, como lançamento, cara. E agora é flashback quase 3 vezes. Vamos lá. É hora da calculadora no cabelo. Vamos lá. Mas eu acho que tu tá de boa ainda. Eu acho que tá tranquilo, né? Deixa eu conferir aqui, cara. Se você participou de 24... Se daqui a pouco você não trintou ainda, né? Você deve estar aí com uns 28, 29. Uns 29, né? Você já tá aí, daqui a pouco, não trintou ainda, né? No mínimo, aí você tem que estar com uns 29, quase caindo já pra dentro da casa dos 30 anos, se você viu, ouviu e viveu toda essa história naquele momento, naquele período lá, né? E é claro que mais do que 29, sempre, né? 39, 49, 59, 69, enfim, né? Mas é, passa depressa demais. Então que a gente possa aproveitar da melhor forma possível esse tempo aí que é tão valioso, que passa rápido demais e que não volta jamais, né? Então vamos aproveitar. Agora a gente volta pro presente. É claro que flashbacks da melhor qualidade voltam sempre a qualquer hora, a qualquer momento aqui na programação, tá? Inclusive na indicação da audiência. 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Excelentes atendimentos aí para vocês nessa tarde de quarta-feira e tá falado, tá falado.
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0: A hora certa para você não se perder o tempo, 17 para as 11, bom dia Brasil!
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2: Muito bem, grande Léo, é isso aí, Lilian, aqui no EFAP. 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E agora eu volto com o cabelo, segue a programação da West Capital.
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5: Mas e não é que nosso amigo Gueno resolveu participar da programação mesmo? Receba aquele abraço, hein? Obrigado pela audiência e pela parceria de sempre. Nosso amigo Gueno, sempre ligado, sempre participando. Sempre participando, não. Hoje está participando. Daqui a pouquinho a gente vai rolar o som que você pediu aqui. Agora eu vou carimbar a nota fiscal para a audiência. Pediu o som de Coldplay. É o que a gente ouve aqui agora.

Se temos a banda e a música, o pessoal disse, por que que não toca? Toca? Aí, tá tocado. Biquíni Cavadão, do álbum 80, né? Uma 80 na pista, pra você conferir aqui a música Cartos Missionários de 2001, a versão do Biquíni Cavadão, a música da década de 80, lá do Uns e Outros. Pra você, ainda aqui na indicação da audiência, nenhum de nós, um astronauta de mármore, vamos colocar o nome na nota aqui, né? Eu já entreguei a mercadoria, falta colocar o nome na nota aí, já vamos colocar, fica aguardando aí. Coldplay e o BTS e a música My Universe, pra fechar aqui mais uma hora da programação do Oeste Capital e a primeira hora de sons aqui do nosso Ligue e Se Ligue nessa manhã de quarta, que segue aí com o tempo meio emburrado, meio fechalhas, meio não, tá encoberto, tá fechado demais, só que a instabilidade com chuva, pelo menos pra esses lados aqui, não acontece mais, é só tempo fechado aí, bastante carregado, 21 graus e a temperatura, apesar desse tempo fechado aqui nessa manhã. 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
0: Acerte o seu relógio aí, 11 horas e 2 minutos. Bom dia.
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0: parte da galera e também do futebol. De volta com o Ligue Se Ligue.
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0: Aqui, ó.
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0: A festa da música no seu rádio. Você é o nosso convidado pra chegando aí nessa festa da música. Pedir a sua preferida também pra gente tocar aqui na sequência da nossa programação. Se você não mandou a mensagem ainda, mande agora. E pra quem não pode mandar, de qualquer forma, obrigado pelo carinho, audiência, parceria. A programação é toda dedicada a você. Galera que tá no deslocamento agora, atenção redobrada aí no trajeto. E olha a situação.

0: rádio, cara. Você faz o quê, cara? Acenda! Enquanto isso, você faz um deslocamento tranquilo, velocidade compatível e atenção redobrada no trajeto e no trânsito também, ok? 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Galera do cartão K Mais Saúde, aquele abraço para vocês aí, tá tudo de bom. 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
0: 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Que mais nós temos aqui nessa manhã para atender? Sim, a freguesia. Vamos lá, galera que está participando aqui nessa manhã. Onde é que recomeça a listagem aqui? Onde é que recomeça a listagem? Muito bem. Alô, Brasil, fale. Bom dia. Diga-me lá, vai.
3: Bom dia, meu amigo.
0: Bom dia.
3: É a Soninha do Engenho Brau. Gostaria de pedir a música com o Luan Santana, Dona.
0: Isso. Baita som
3: pra vocês e da rádio, pra toda a audiência. Aquele abraço.
0: Aquele abraço, menino. Obrigado pelo carinho de sempre. Gelso Pereto pediu P.O. Box. Azar! P.O. Box. Vamos tocar aí, tá? Fica ouvindo, menino. Gelso Pereto, aquele abraço. Toca aí, Nazareth. Abraço pro nosso amigo MacGyver. Ah, profissão perigo, né? Profissão perigo. Vaza! MacGyver, hein? Obrigado pelo carinho, a parceria de sempre, a audiência de sempre, hein? A gente fala em MacGyver, tem uma música que vem à mente, né? Rede Globo apresenta. Aqui, mas tem aqui, aí não tem, né? Esse aqui, ó. Na outra parte, mas tudo bem, né? Profissão perigo, hein? Muito bem, MacGyver, abraço pra você, rapaz, tudo bom. MacGyver pediu Nazareth. Quem mais aqui? O Guino, que pediu aqui Rhythm is a Dancer, que é a música do Snap, vai tocar na sequência aí, no trilha sonora de novela também, né? Trilha sonora de novela é de 1992, esse som aí, vai tocar, mas vai tocar. Toca aí Hungria Hip Hop Preta, Who Are You? Quem é que tá querendo ouvir aqui, pedindo som? Nosso amigo da FB Construção, receba aquele abraço, menino. Obrigado pelo carinho, audiência de sempre. Alô, Brasil,
4: Cabelo, fala aí. Oi. Manda aí pra nós, Ahá, Take On Me.
0: Boa.
4: Estamos indo a Palmitos na sintonia.
0: Grande Diego, hein? Indo a Palmitos, receba.
5: Aquele abraço.
2: abraço.
0: Obrigado pela carona, audiência e a parceria de sempre. Sargento Leocino, um abraço pro amigo aí. Obrigado pelo carinho, audiência e a parceria de sempre. Aquela preferência de sempre. Vamos lá, que indicação da audiência. Snap Rhythm is a Dancer.

0: Muito bem, mais uma aqui na indicação da audiência nessa manhã. Snap Rhythm is a Dancer pra você conferir. 1992, novela na Corpo e Alma. Se não for, noveleiros de plantão, me corrijam. Me corrijam. Fiquei aqui de mandar um abraço e aquele abraço aqui também, nosso amigo Michel Marceneiro. Alô, Michel, pediu aqui o Nenhum de Nós, o Astronauta de Mármore. Já entreguei a mercadoria pro amigo e faltava só colocar o nome na nota, tá? Aquele abraço, galera da Marcenaria. Tamo junto aí, tá? Felicidade sempre. Voltamos em instantes. Temperatura segue em 21 graus, 11:16. Bom dia pra você. 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

0: Mais três da indicação da audiência aí, P.O. Box e os Caminhos do Amor, Luan Santana, Dona Hungria, Hip Hop e a Música Preta. Fechou mais uma parte de sons aqui, ó.
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0: Faz um feio feliz e tem freguês feliz aqui, sendo atendido. 29 pro meio-dia agora.
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0: Estamos de volta com o Ligue-se Ligue na sua manhã. Ligue-se, quarta-feira.
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0: É sensacional, com a melhor programação em alto e bom, e um alto e bom astral na Oeste Capital para melhor audiência, sim. Para alô, galera participando nessa manhã, recebam aquele abraço e o agradecimento. Continua ligado, continua participando e mandando a sua mensagem, também interagindo aqui nessa manhã legal, tá bom? 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
0: 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Que mais aqui? Fala, Laurinha,
2: de
0: fala.
2: Café.
0: Oi, Laurinha.
2: Solta uma música bem boa. Puxa, louco.
0: Puxa, louco. Querida da Laurinha. Que é isso? Vamos lá, quem mais aqui tá ouvindo a rádio nessa manhã? Vamos lá. Atendendo a freguesia, pessoal participando, interagindo aqui. Giandrei. Ótima, abençoada quarta-feira a todos. E se não for o S Capital, fuja louco. Giandrei, exatamente, carimba e piazada.
3: Se não for o S Capital, fuja louco.
0: Quem mais ali ouvindo a rádio nessa manhã, hein? Toca Scorpion, Send Me an Angel. Quem é você aqui? Mandou a mensagem. Remy, alô, Remy, Antônio Rosseto. Abraço pro amigo e tudo de bom. Alô, Brasil, fale.
4: Bom dia, cabelo.
0: Bom dia,
4: certo?
0: Bom dia.
4: Como é que você tá, rapaz? É o Rafael Carlos aqui do bairro do Seminário.
0: Mais ou menos.
4: Ô, cabelo, já que estamos nesse negócio de recordação aqui, eu queria pedir uma música que foi muito sucesso em 2002, 2003.
0: Qual é?
4: O nome da música é O Amor Não Deixa, de Vanessa Camargo.
0: Vanessa Camargo, cara.
4: Pelos lançamento dela aí. Agradeço por atendido. Se
0: valeu.
4: For o mais capital, fuja louco.
0: Aquele abraço, Vanessa Camargo, cara. Aí sim, obrigado pela audiência de sempre, a parceria também. Olha quem apareceu por aqui também, nossa amiga Marlise. Marte, como é que você tá, Marlise? Tá tudo bem com você aí? Menina, receba um beijo do Magro. Uou, quem mais aqui? Nossa amiga Santina. Como é que tá, Santina, aí no Passo dos Fortes, hein? Ligada na programação, preparando almoço no fogãozinho de lenha pra aproveitar aquela chuva danada. Eu acho que vem mais por aí hoje à tarde. Neblina? Ah, vai dizer que você veio me ver? Danada, ela vem me ver e eu não vejo mais nada.

0: Essa galera aí do Nazareth esteve aqui na cidade de Chapecó lá em 2011, cara. O ex-capitão era parceira também desse evento, em a Rádio dos Grandes Eventos. Pra você conferir aqui na indicação da audiência, Love Leads to Madness. Ainda o som de Aha, Take On Me, clássica absoluta aí da década de 80. Mais uma na indicação da audiência que segue ligada.
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0: Não se perca no tempo, faltando 14 pro meio-dia. 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
4: 10 pro meio-dia, era isso até aqui, até agora. Estela Schaefer, ouvindo a rádio nessa manhã também, receba um beijo do Magro. Uou, obrigado pelo carinho, audiência, parceria de sempre. Desculpa aqueles que não pudemos atender aqui neste momento, nessa manhã, mas fica o convite, hein? Amanhã, 7 da manhã, estamos de volta com o nosso som em Café News. 10 da manhã tem mais Ligue e Se Ligue. E à tarde, Oeste Capital chega toda aí com muita música da melhor qualidade, animação, energia positiva, entretenimento e informação pra você, como se joga na carreira solo aí de Duda Boete. A gente fecha aqui atendendo a indicação da galera. Esse é o som de Vanessa Camargo, a filha do homem, hein? A filha do homem, do Zezé de Camargo, hein?

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11: Meio-dia e 5 está no ar. O Se Joga. A partir de agora é música boa e aquela energia lá em cima, hein? Pra nossa quarta-feira, meio quita de semana, eu, Duda Boetcher, tô por aqui pra te fazer companhia em carreira solo nas férias de menino Ronei Zanetti, mas jamais sozinha. Não, não, não. A audiência tá junto comigo, eu sei que está. E você, claro, pode chegar e marcar presença no 49-3361-3130. É o 49-3361-3130, WhatsApp liberado para você chegar junto, mandar a sua mensagem de áudio, a sua mensagem de texto, a tua figurinha. Bora trocar figurinha nessa quarta-feira nebulosa em Chapecó, que iniciou com chuva, teve neblina, agora 22 graus e nada do sol aparecer. Meio-dia e 5 até as 5 horas da tarde, o Se Joga está no ar aqui nas ondas da 93.3 com muito papo furado, mas também algumas informações importantes para você. Tem, é claro, a previsão do tempo com Ronaldo Coutinho, tem rádio dicas, tem música boa e, para começar os trabalhos, Zé Neto e Cristiano.

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0: Sucesso de Lauana Prado, Dom.
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0: A FM da galera, e eu tô por aqui pra abraçar a audiência que participa, que manda mensagem, que acompanha a programação da 93.3. Menino Denis Júnior. Aô, Denis, tudo certo? Tá acompanhando a programação Efapiano. Beijo pra você, a programação inteira, tá? Só música boa aqui na tarde de hoje. Quem mais? Quem mais? Oi, dona Sônia.
2: Boa tarde, minha amiga Duda. Que é a Soninha do Engenho Brau. Gostaria de pedir Muito Estranho com Kleber e Cauã. E ofereço especialmente pro meu neto Heitor, que gosta muito dessa música.
0: Valeu, é pra já então.

0: 29 para uma.
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0: Vamos seguindo aqui a nossa programação do Se Joga, que tá só começando, hein? Tem muita coisa pela frente, muita música boa. E você fica junto comigo, né? Segue aí no 3361-3130. Inclusive, vou ouvir o que essa galera tem a dizer. Oi, boa tarde.
7: Bom dia, boa tarde.
0: Tarde.
7: Certo, tá?
0: Oi.
7: Tá de carreira solo hoje. Ficar uns dias... Solo?
0: Pois é.
7: Solo não, né? Que nem tu disse. Temos sempre junto, hein? A galera tá sempre na escuta, hein?
0: Tô de folga do Ronê.
7: Sigo na escuta, hein? Como sempre também. Tamo no trecho, hein? Levando as mercadorias nas lojas leve, fazendo um trajeto, hein? Chaxim, Xanxerê, Concórdia, Seara, Erechim. Como diria o Ronê, toca um Mirosmar pra nós, irmão da Lua. Certo? Bom trabalho aí. Vamos que vamos. Abraço, boa tarde.
0: Boa tarde para você também, bom trabalho aí pra turma que tá na estrada, né, acompanhando a nossa programação. Já, então, tem Mirosmar pra galera. 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Bora então abraçar a galera aqui trazendo os pedidos. Irmão da Lua, amigo das estrelas.

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1: 12 para 1.
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0: uma e um.
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2: 1:04, primeira hora do Se Joga Entregue por aqui. A gente tem a previsão do tempo para você ficar aí atento às modificações do clima. Agora em Chapecó, vamos até atualizar em tempo real, temperatura em 22 graus e parece que não vai subir muito mais que isso. Mas já já, Ronaldo Coutinho traz tudo em detalhes para a gente. 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Agora sim, é com ele, Coutinho. Boa tarde.
3: Boa tarde. É, o tempo segue aí com nebulosidade. Já tivemos chuva, período de melhora, o tempo fica bem variável. Hoje não está tão quente, a máxima aí pode não passar muito de 20, 22 graus. Nublado, pouco nenhum sol, alguma ocorrência de chuva, trovada e período de melhora. Para quem tem atividades de média e longa duração é arriscado. Amanhã aumenta a condição de chuva, já pela manhã com a passagem da frente fria, chuva, trovada. Pode ter alguma coisa forte, pontual, granizo e vento, talvez mais vento, principalmente na direção dos Campos de Palmas. Mantém a tendência de melhora na sexta com frio, sexta-feira fica frio o dia todo e vai melhorando do fim da manhã para frente, ou um pouco antes. Ainda pode ter alguma garoa, algum chuvisco. Mantém a tendência de tempo bom no sábado e domingo com frio o dia todo. Já pode amanhecer abaixo de 4, 5 graus no sábado e de 2, 3 graus no domingo com chance de geada nas baixadas. Especialmente nos Campos de Palmas, onde pode dar negativo. Na segunda, parecido. Da Climaterra, Ronaldo Coutinho.
2: Tá aí as informações do tempo com Ronaldo Coutinho. Já deu para entender que vai ter uma mudança, né? A gente iniciou aí a semana com muito calor, chegamos aí a 32 graus. E pro fim de semana, o frio nos aguarda. Então, prepare-se, beba água, mantenha-se hidratado, alimente-se bem, mova-se.

0: Simone Luigi! 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
1: Tchau, gente, obrigado!
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3: 1:15.
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0: 1h27 da tarde. 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
2: Vamos que vamos agora. 1:30. Horário de voltar, né? Horário de bater o ponto para quem tava aí no intervalo, no almoço, no descanso. Vamos que vamos, que já é 1:30 da tarde. O Se Joga fica com você até às 5 horas. 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Já já eu volto com o nosso Rádio Dicas para você que precisa de oportunidade de emprego. Fica aí de ouvido colado.

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2: Vamos lá, simbora, bora, que esse é o Se Joga, sua companhia todas as tardes aqui na 93.3 AFM da galera e também do futebol. Tá chegando aí mais uma edição do nosso Rádio Dicas. Rádio Dicas informa, a Berlanda tem vaga para vendedor, caixa e montador para trabalhar na loja do centro de Chapecó. Informações na loja, diretamente na loja com o seu currículo em mãos, na Avenida Getúlio Vargas 667, no centro de Chapecó. Também Lang Palace Hotel contrata camareira para trabalhar das 8 da manhã até as 4h20 da tarde, com uma hora de intervalo. O contato para trabalhar no Lang Palace Hotel é o 3361-6808. 3361-6808. Também disponibilidade de emprego na Rotesma Artefatos de Cimento, que contrata operador de guindastes, também técnico de segurança do trabalho e assistente de qualidade. Se você tem interesse, pode encaminhar o currículo para o WhatsApp 99914-8762 ou então entregar diretamente na portaria da Rotesma, que fica na rua Alfredo Wagner 160E, no bairro Alvorada. E também oportunidade de negócio. No bairro Desbravador 2 tem barracão à disposição para locação, com 220 metros quadrados, pré-moldado de concreto, tem telhado térmico, tem doca para carga e descarga de materiais, dois banheiros com acessibilidade, também tem pé direito de 6 metros. O valor mensal é de R$ 6.500. Se você tem interesse, pode chamar através do 49-988-13-4790. Anota aí. É o 49-988-13-4790. Então tem disponibilidade para locação de barracão no bairro Desbravador 2, também Lang Palace Hotel, que contrata camareira, a Berlanda, que tem vaga para vendedor, caixa e montador, e também a Rotesma Artefatos de Cimento, que contrata operador de guindaste, técnico em segurança do trabalho e assistente de qualidade. Se você tiver qualquer dúvida sobre as vagas, pode mandar aí no 49-3361-3130 que a gente responde.

0: 15 para as duas.
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20, meu lugar, som gostoso aqui nas ondas do rádio. Agora 9 minutos para as 2 da tarde. Já já vou abraçar a galera que manda mensagem aqui no 49-3361-3130. Você, claro, é convidada a participar comigo. 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Deixa eu aproveitar para mandar um abraço aqui para Lízia, sempre junto com acompanhando a nossa programação e tá pedindo um som com Marília Mendonça. Essa é sempre bem-vinda na programação, né? Não tem como não tocar Marília, pelo menos umas 2 vezes por dia, porque é só sonzeira uma atrás da outra. E é assim que a gente vai, Leão.

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1: Um rolezinho bem da hora.

0: Morada.
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4: Quatro e um.
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0: 2:03, peço desculpa pra quem já saiu aí correndo no trabalho pra quase bater o ponto, que eu falei que era 4 horas, mas não era, tá? Não, ainda não, calma aí, aguenta mais um pouco. 14:03, agora sim, corrigindo. 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E tem outro evento que está chegando em Chapecó mais uma vez e também é super democrático porque dá pra curtir com a família inteira. Pra quem gosta de música, tem música. Pra quem gosta de comida, tem comida. Pra quem gosta de cerveja, isso não falta por lá. Tá chegando mais uma edição do Rango Beer e eu não estou sozinha aqui no estúdio. Vou chamar essa meninada charmosa para trocar uma ideia comigo para falar sobre mais uma edição do Rango Beer, um festival que acontece aqui em Chapecó há anos já e dessa vez já tem data marcada no dia 18 e 19 de setembro. Tô aqui com o Ivan, ele que é coordenador e vai apresentar um pouquinho pra gente de como está o Rango Beer este ano. Muito boa tarde, seja bem-vindo, Ivan.
1: Boa tarde, Duda. Boa tarde a todos. Vem aí a 10ª edição do Rango Beer. Então será uma edição super especial e comemorativa pra gente reviver tudo que foi bacana aí nos anos anteriores.
0: 10ª edição já,
1: décima,
0: né?
1: 10ª edição.
0: É, não é pra qualquer um. E também quem tá aqui junto comigo é o menino Eduardo da Comissão das Bandas. Ele que, enfim, ele tem assim, ó, culpa, eu vou chamar, da programação que vai rolar por lá. E tá demais, hein? Já dei uma olhada aqui por cima. Logo mais a gente vai seguir a programação tocando sonsaços de bandas, tanto da nossa região quanto outros grandes nomes que vão se apresentar. Eduardo, seja muito bem-vindo!
2: Muito obrigado, Duda. É um prazer estar aqui novamente com vocês. E é um prazer estar no 10º ano, né, desse festival. Esse ano todas as bandas foram pensadas com muito carinho para trazer o que tivemos de melhor nesses 10 anos.
0: E esse ano, mais uma vez, a programação tá assim, completa e recheada, né? Para todos os gostos, a gente já vai trazer, além das bandas, né, os espetáculos de música, enfim, mas não é só isso, né? O Rango Beer, ele é muito mais do que isso.
2: Exatamente, né? Além das bandas, a gente sempre tem muita gastronomia, tem muita cervejaria. Esse ano teremos também exposições de carros e motos, teremos a área Kids e também teremos exposição de artesanato. Então, o Rango, como sempre, ele vem inovando, né? Um festival que, como tu falou, ele é muito democrático. É para a família inteira, é para trazer os amigos, a família, para rever bons momentos e para estar junto com as pessoas que a gente gosta.
0: Muito que bem. Menino Ivan, conta pra gente como que vai funcionar a programação deste ano. 2 dias, mais uma vez, né? Numa sexta e num sábado no pavilhão 1 da EFAP. É isso mesmo?
1: É isso mesmo. Na sexta a gente abre os portões às 18 horas e no sábado a gente abre às 16 horas pra toda a família poder curtir aí o festival.
0: Então vai começar cedo no sabadão pra quem quer chegar lá, aproveitar. Vai ter a exposição de carros e motos antigas. Isso é legal, né? Isso chama uma galera e além disso, né, para quem gosta de uma cerveja, não necessariamente quer ficar lá até altas horas, às vezes tem criança, é democrático porque você chega cedo, tem área kids, é pensado para todo mundo, é assim mesmo, né?
1: É isso mesmo, consegue chegar cedo, aproveitar bastante e até ir embora cedo para descansar com a família se quiser.
0: Vamos lá, vamos trazer um ponto importante. Estacionamento, como que vai funcionar este ano?
1: O estacionamento, assim como nos anos anteriores, ele é gratuito, então podem ficar bem tranquilos.
0: Tá aí, ó, o Rango Beer facilitando a vida da galera. O que você gastaria em estacionamento, você gasta lá dentro tomando uma cerveja a mais. Outro detalhe, aliás, se for beber, não dirija, tá? O motorista da rodada tem que estar consciente aí. Como que a galera garante ingresso?
1: Perfeito, estamos no segundo lote até o dia 31 31/8, no valor de R$55 para cada dia, né? E os ingressos podem ser adquiridos através do Instagram, @rangobeer, ou até mesmo através do site, @rangobeer.com. Lá tem todas as informações e pode ser comprado o combo para os dois dias num precinho especial de R$90.
0: Muito que bem. Eduardo, agora eu quero saber de você. Como está a programação musical? Vamos falar de bandas que se apresentam e como que funciona. Cada dia é uma pegada diferente? Tem um dia que começa antes? Vai ter música a partir das 4 horas da tarde no sábado? Como que vai funcionar?
2: Então, Duda, nós, como eu disse, a gente vai trazer o que teve de melhor nesses 10 anos anteriores. E na sexta-feira a gente vai começar com o nosso querido residente, DJ Edu Rox. Depois dele vai entrar o pessoal do Variantes. E depois ainda o Ultraman. As três bandas vão tocar na sexta-feira. E no sábado começa com Foragidos do Arizona, Thiago Flores e Comunidade Ninjitsu.
0: Bah, muito boa. A programação tá demais, hein? Pra você que gosta de boa música e de boa cerveja, o Rango Beer é o seu lugar.
2: E agora eu quero dar um spoiler também do último fechamento, que foi com uma banda que já é parceira nossa há bastante tempo, que é a banda Tio Chico, né? Do Rogério Mello. Ele também estará conosco.
0: E faz um show incrível, né? É pra agitar a galera.
2: Faz um show incrível. Inclusive, o Mello disse que vai ter casamento da Natasha.
0: Eu não acredito que vão casar ela. Eu quero saber quem que é o pretendente da Natasha.
2: Pois é, provavelmente vai ser alguém do rango, hein, Ivan?
0: Essa foi muito boa. Eu quero saber também como que vai funcionar os expositores. É cerveja artesanal, enfim, para todos os gostos, comida também, vários expositores, vários sabores diferentes, que é para todos os gostos, né? Não tem, gosto de algo muito específico, não vou encontrar. Não, o rango, ele serve justamente isso, tanto que é Rango Beer, né?
2: Exato, teremos 12 cervejarias com diversos rótulos, diversas cervejas, diversos sabores. Teremos também 7 gastronomias e, claro, teremos drinqueria, teremos cerveja sem álcool, teremos também os não alcoólicos. Então vai ter bebida para todos os gostos, Duda.
0: Ah, isso é legal. Isso é bom porque daí tu consegue levar todo mundo assim. Chama aquela tua turma que é grande, que gosta de fazer bagunça e vai pro Rango Beer, porque esse também é um espaço para isso, né? É um espaço de diversão, é um espaço de reunir a família, é um espaço de reunir os amigos. E vamos deixar o convite agora pra galera e depois eu lanço a promoção do sorteio dos ingressos? Vamos lá, então, menino Ivan, coordenador. Fale pra gente mais uma vez, reforçando o convite pra turma.
1: Perfeito. Obrigado, Duda. Então, pessoal, é uma oportunidade única. A 10ª edição será apenas nesse ano. Então, vocês não podem ficar de fora. Bora pro Rango Beer.
0: Muito que bem. Menino Eduardo, vamos destacar só por último uma coisa bem importante, que esse projeto, ele é um projeto que ajuda a arrecadar fundos, né? É organizado pela JCI e é através dele que vocês conseguem fazer outros projetos sociais. Antes da gente finalizar por aqui, vamos deixar isso claro também.
2: Exatamente, Duda. A JCI é a realizadora do Rango Beer, né? E o Rango Beer, ele é o nosso projeto arrecadador de fundos, para depois a gente investir esses valores em projetos sociais, como oratória nas escolas e o abuso do diálogo. Então, todo mundo que participa do Rango Beer está auxiliando a nossa sociedade aqui chapecoense com esses projetos que a gente sempre lidera.
0: E são projetos bem conhecidos já, né, pela sociedade, pela comunidade chapecoense, e é uma oportunidade de você ir para lá, se divertir e também fazer a tua parte, né, porque ajuda em outros projetos sociais. Agora sim, o encerramento de vocês, eu vou lançar a campanha aqui para a galera mandar foto. Fotos, fotos, quero fotos. Vai lá, Eduardo.
2: Então, Duda, quero agradecer pelo espaço e também pela parceria de tanto tempo. O Grupo Condé é um grande parceiro da JCI durante todos esses anos e a gente acredita muito no Grupo Condé e entende o quanto é importante estar aqui e poder divulgar o nosso evento junto com vocês.
0: Portas abertas sempre, Rango Beer, tá aí, dia 18 e 19 de setembro, já deixa anotado na tua agenda, chama a galera e compra inclusive o passaporte para você garantir os 2 dias com desconto. Agora eu quero saber da galera que já foi os outros anos, porque são 10 edições, então assim, alguma delas você já colou por lá, né? Eu quero foto de você em algum Rango Beer. Quem mandar primeiro fatura um par de ingressos para curtir esse baita evento que acontece em Chapecó em setembro, e ao longo da programação a gente vai trazer sim mais sorteios para você. Bora de Ultraman para entrar no clima por aqui, agora 2:13.

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1: 2h17.
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1: 26 minutos para as 3 horas da tarde. A gente vai que vai com você até às 5. Esse é o Se Joga na Parceria da Noite das Estrelas. Tá chegando o momento de cantar muito aqui em Chapecó junto com Turma do Pagode e Menos é Mais. 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
1: 13 para as 3.
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0: 3 e 5.
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0: Casal Modão, sucesso de Michel Teló.
1: Sua batidão.
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2: 13h15.
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2: Vamos que vamos, dando sequência na programação do Se Joga. Você aí do outro lado, segue participando comigo, 4933613130, até as 5 horas da tarde de hoje, a programação especial nessa quarta-feira, meio quinta de semana, dia 19 de agosto de 2026. E hoje Chapecó celebra de forma oficial. Estávamos ansiosos pela abertura, cerimonial de abertura da etapa estadual dos Jogos Abertos para Desportivos de Santa Catarina, que acontece aqui na nossa cidade amada de Chapecó. E quem está aqui junto comigo, ao vivo no estúdio da Oeste Capital, é Felipe de Quadros, o secretário da Cultura, que vai fazer o convite para toda Chapecó. Seja muito bem-vindo. Boa tarde, Felipe.
17: Boa tarde. Primeiramente, um grande prazer estar aqui e cumprimentar todos os ouvintes que estão agora aí no seu trabalho, escutando ou no carro, escutando nós. Eu tenho um convite muito especial a todos vocês, porque hoje nós temos a abertura oficial do Parajask aqui no Parque da IFAP, aqui no pavilhão novo da IFAP, no pavilhão 3. É um show especial, é um momento único que nós teremos lá, momento de emoção e principalmente com um grande espetáculo, porque a partir das 19 horas nós temos o show da Família Lima. Então, a convite do prefeito Valmor Scolari, estou convidando todos vocês, você, sua família. É um evento gratuito, um evento para todo mundo. Então, tem toda a estrutura lá sendo montada, sendo preparada, um mega palco. Vai ter também o Soul Art, que é um grande espetáculo que a gente está programando, um espetáculo aéreo, algo, uma novidade.
2: Ah, que legal.
17: Vai ter o Jackson Fulman, que jogava na Chapecoense, vai ter a Mari do vôlei. Então, vários eventos, várias coisas acontecendo hoje junto lá. Na abertura oficial do Parajask. E também reforçar que nós teremos o show da Família Lima, então, que a partir das 19 horas começa o cerimonial. Uhum. O show da Família Lima provavelmente vai ser em torno das 20 horas, nessa faixa de horário.
2: Legal, então é um convite aberto, né, para toda a comunidade chapecoense, para crianças também, liberado, né?
17: Isso aí, e o prefeito nos deu essa missão, que a cultura cuidasse dessa abertura para fazer um momento específico, um momento de união dos atletas, que os jogos já começaram. Então, inclusive, hoje vários atletas já estão disputando algumas modalidades, inclusive o ciclismo. Secretário Agnaldo, acho que já nos passou, que teve até medalha já para Chapecó.
2: Oh, que legal.
17: Então, olha que momento único. São mais de 3 mil atletas que estão em Chapecó. E para nós da cultura fazer esse cerimonial, algo emocionante, algo marcante para essas crianças, para essas famílias, para esses jovens que estão competindo, para nós é um motivo de muita alegria.
2: E como o Chapecó está bem posicionado, né, nesse lance de grandes eventos, também misturando cultura, misturando esporte, ano passado a gente viveu o JASC aqui em Chapecó, né, que foi grandioso também, aquele grande cerimonial lindíssimo, né? Isso. Uma abertura, de fato, que chamou a atenção da mídia num geral, né, da população, e agora também o convite para Chapecó viver este momento, que é o cerimonial de abertura. Vamos só frisar então mais uma vez horário e local. Onde que o pessoal pode ir hoje para viver isso de perto?
17: Perfeito. A partir das 19 horas, então lá no Parque da IFAP, no pavilhão 3, no novo pavilhão que foi construído. Então lá vai ser o cerimonial de abertura, começa a partir das 19 horas. Claro, a gente sempre tem algum atraso, alguma intercorrência, mas tá marcado para as 19 horas. Então é um evento gratuito, a entrada é franca, então você pode ir com a sua família bem tranquilo. Quem não conseguir ir de carro, pega um Uber. Tem lotação direto agora que vai também nesse horário. Então faça presente, vale a pena. É um momento único que a Secretaria de Esporte, junto com a Cultura, a gente está organizando já há algum tempo. Todos os cerimoniais a gente costuma trabalhar cerca de 4, 5 meses antes. O Jassa, gerente de eventos, está aqui comigo também. A gente faz grandes eventos, grandes espetáculos, mas precisa de uma preparação muito grande. Inclusive, no dia de ontem, nós tivemos aqui no centro de eventos a abertura da exposição sobre automobilismo, que foi algo surreal. Então, a semana está movimentada na cidade. Tem muita gente de fora, tem vários eventos acontecendo simultaneamente, porque esse mês é o mês especial do aniversário de Chapecó. Então, 25 de agosto agora é o aniversário, então a gente está fazendo várias programações nesse mês.
2: Isso é legal, né? Ver a cidade em movimento de diferentes formas, agora trazendo mais uma vez, né, o esporte e também o automobilismo, que é um esporte, traz novidades para Chapecó, né?
17: Super novidade, então aproveitando o gancho aqui, tá? Quebrando claro. Um pouco o protocolo, mas já convidando para a nossa galeria. A exposição lá do automobilismo está aberto diariamente, inclusive nos sábados. Então você que viu aí nas matérias, nas reportagens saindo aí, vá conhecer, porque tem muitas novidades e várias surpresas que estava guardada, muitas vezes com algumas famílias, no baú lá guardado secretamente. Tem coisas do Ayrton Senna, que já esteve em Chapecó, inclusive, tem ali na galeria. Então são várias coisas boas que está ali em Chapecó.
2: Então, e hoje está à disposição de uma forma tão prática, né? Fácil prática. De ir, fácil de chegar, próximo de nós. E é diferente de acompanhar pela internet, né?
17: Exatamente.
2: Você ir para lá, viver um momento, seja na exposição, seja também no cerimonial de abertura. Então fica o convite para toda Chapecó para curtir este momento do Parajasque, que acontece em Chapecó até o dia 23 agora de agosto. É isso, Felipe?
17: Isso mesmo. Então, show da Família Lima. Então, provavelmente a partir das 19 horas ali na IFAP. Você é nosso convidado especial.
2: Muito que bem. A gente segue a programação e a parceria sempre aqui com a Prefeitura de Chapecó.

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13: Os melhores ouvintes estão por aqui, estão comigo, estão participando no 49-3361-3130. Marizete, deixando boa tarde dela. Quem mais? Não deixou o nome. Fim do telefone 6552. Está abraçada também. Oi, boa tarde, Suzy. Oi, Suzy, tudo bem? Boa tarde para você. Quem mais aqui? O Valmir junto com a gente. O Paulo estava pedindo aí, Sonzeira com Atitude 67. A gente já tocou na programação. Seu Severino, motora de aplicativo. Oi, Duda, é a Vitória.

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3: Quatro e quatro.
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1: 4:20.
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0: 28 para as 5.
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1: 15 para as 5.
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reta final do Se Joga. Agora 15 minutos para as 5 da tarde. Já já tem esporte na programação da 93.3. Os principais assuntos, as principais notícias do mundo do futebol, do esporte aqui na 93.3. 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Tô indo nessa, amanhã eu volto, a partir do meio-dia, eu espero. Aqui nas ondas da 93.3. Tô indo nessa, eu sou @duda.boetcher, essa é @radiooestecapitalfm pra você acompanhar aí todos os detalhes, as promoções exclusivas, os bastidores da FM, da galera. Agradeço a todo mundo que me fez companhia nessa tarde de quarta-feira. Tô indo, grande beijo, fique bem, cuide de si e cuide dos seus.

0: 5 e 2.
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0: boa tarde pra você, ouvinte conectado na 93.3, a FM da galera e do futebol, está no ar o nosso golaço. Nessa quarta-feira, dia 19 de agosto, 22 graus e a temperatura em Chapecó, tempo parcialmente nublado, agora 5 horas 10 minutos, vamos juntos até as 7 horas da noite com muita informação da Chapecoense de futebol. 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Com Matias do Brasil trazendo os seus destaques pro golaço de hoje.
1: Fala, Andrei, um abraço para você, para nossa audiência, para os nossos comentaristas. A partir de agora a gente fala sobre o treino de hoje da Chapecoense que aconteceu pela parte da manhã. O Gabriel Werner, que teve o contrato renovado com o Verdão, já tá nas redes sociais dele, viu? Vamos falar sobre o Miguel Carvalho, o espanhol já desembarcou em Chapecó e está nesse momento realizando exames. E o Dylan Borreiro, que já treina com o elenco da Chapecoense. As movimentações nessa semana importante, porque domingo a bola rola na Arena Condá para o jogo envolvendo a Chapecoense e o São Paulo, Andrei.
0: É, daqui a pouquinho a gente vai falar muito sobre esse confronto, sobre esse duelo e, claro, Libertadores da América, Copa Sul-Americana, tudo isso e muito mais aqui no nosso golaço pra 01.bet, o rádio ligado, o coração na chapa e o palpite na 01.bet. 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O nosso goleiro da galera, muito boa tarde, Rodolfo!
2: Boa tarde, Andrei, boa tarde, Matias Brasil, Vitor Hugo, boa tarde a todos os ouvintes, né? E a Chapecoense continua a preparação para o confronto contra o São Paulo. São Paulo que fez um jogo ontem pela Sul-Americana, acabou conquistando a classificação e a vitória por 3-1. Então todo mundo de olho, mas um brasileiro, a gente sabe também que São Paulo está passando essa dificuldade. São 8 jogos sem vencer, né? 5 derrotas, 3 empates. E a vitória deu uma confiança maior. E eu sempre digo, quando dá essa vitória, dá uma confiança maior e um time grande ele vem pegar, por exemplo, a Chapecoense, acaba, não vou dizer salto alto, mas relaxa um pouco. E aí é onde a Chapecoense tem que aproveitar. Além disso, fico muito feliz quando eu vejo o Fábio, né? Ele vai fazer 46 anos. E ou já fez, mas salvando o Fluminense, levando o Fluminense à próxima fase, Libertadores, um time que estava desacreditado, sai seu treinador, entra um auxiliar permanente da casa, que é o Marcão, e o ambiente melhora, né, e tudo acontece. Então, parabéns ao Fluminense, principalmente ao goleiro Fábio, que com 45 para 46 anos está fazendo história ainda no futebol.
0: E com o dedão do meio, Rodolfo, ele defendeu, cara. E a foto mostrando o dedo do meio, a defesa.
2: É, mas é a mão, né? Faz parte da mão.
0: A defesa foi aqui, ó, com o dedão do meio. Essa foi...
1: Tu já defendeu assim, velho?
0: Boa tarde, ô Vitão!
3: Chamado dedo médio.
0: Dedo médio.
3: É. Dedão do meio não tem. Aí dedo tu é um cara meio diferenciado.
0: É,
3: né?
0: É o dedo do meio pra ti,
3: Matheus. Aí eu falo dedão do meio, o cara fala, esse aí tem dois dedão,
0: é,
3: rapaz.
0: É o dedão, né, do meio pra ti,
3: plural de dedão é dedões, né?
0: Dedões. Dedões. Olha aí. Do meio.
3: Aí ele fala, é Andrei Sartori, o narrador que tem dois dedões.
0: Dois dedões.
3: Boa tarde pra você, boa tarde pra todos os ouvintes da Oeste Capital. Espero que você fique com a gente até às 19 horas. Estou vendo aqui o nosso roteiro, né? Bastante coisa interessante. Legal que o Rodolfo, até o nosso representante dos goleiros aqui, citou o Fábio, porque realmente foi... Quando foi pros pênaltis, sim. Cara, a maneira como ele foi, no primeiro pênalti que ele sofre o gol, Rodolfo, ele tava inteiro e tudo. Eu falei, cara, ele vai pegar pênalti, esse cara. Rodolfo, impressionante mesmo. Não tem, ele é o cara que tem mais minutos, né? Mais jogos, minutos da história do futebol mundial. Não tem nada próximo do que ele fez. Né, pode ser que aconteça agora com o avanço da ciência, mas olha, mas é difícil, porque não é só continuar jogando, é se manter em alto nível. E olha, eu vou te falar, não tem ninguém melhor que ele no futebol brasileiro. Eu falei isso até com relação a na época da convocação da Copa, mas, né, existem muitas mais coisas do que a diz a van filosofia, né, Rodolfo? Então vamos em frente, que atrás vem gente. Tem Chapecoense pra gente falar bastante coisa, tem novidade aí. E vamos ver o que acontece de novo até o jogo do final de semana.
0: Você participa conosco, manda seu recado, sinta-se à vontade. 33613130. Qual jogador da Chapecoense você queria que renovasse para a próxima temporada? Na sua opinião, seria a renovação que tu queria. Daqui a pouquinho eu quero pedir pro Matias, pro Rodolfo, pro Vitão, qual jogador a Chapecoense precisa renovar pra próxima temporada, na sua opinião. 33613130, sinta-se à vontade. A gente vai falar também sobre Franklin Carvalho, que não é mais técnico da equipe do Botafogo. O Thiago Silva, que teve participação importante no duelo de ontem, de novo, como treinador, jogador, o senhor Thiago Silva. A crise financeira no Vasco, vice-presidente dando declaração, implorando por dinheiro. E também a gente vai falar sobre a situação do Endrick, que está sendo disputado pelo Liverpool da Inglaterra. E daqui a pouquinho também a Júlia vai atualizar informações do Parajask para a gente também, que teremos a abertura oficial na noite de hoje no pavilhão da EFAP. 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Como foi o treino hoje no CT, o Matias do Brasil?
1: Vamos lá, menino de ouro. O André é nosso menininho de ouro, né, Vitor? Gigante, grande André, né? Trazendo então as primeiras informações do treinamento hoje pela parte. Como é que é, André?
0: O Matias é o menininho do CTG.
3: Eu acho legal que assim, né? Ele é tipo 2 anos e pouco mais velho que você, é, né? Não, é. E ele fala menino, né? É porque tu vê, tu olha pra ele e fala...
0: Ah, lataria estragada.
3: É, o meu filho quando vem aqui, eu falo, ele tem tua idade, filho. Aí minha filha falou, minha idade? Mentira. Eu falei, eu falei, você é que assim, quando o carro anda sem óleo, dá uns problemas, né?
0: Meu Deus do céu. Essas do Borman lá antigamente, né?
1: Essas gurizadas, esses piazinhos, são tudo menininho. Vamos lá então, né? Piazito. Treinamento que aconteceu hoje pela parte da manhã da Chapecoense foi marcado aí por um treino físico e também um treino com bola no gramado com campo reduzido. Todos participaram, inclusive o Dylan, né, já está integrado também ao elenco da Chapecoense. Já a gente vai estar comentando sobre esse assunto. É mais um trabalho de preparação para enfrentar o São Paulo. Lembrando que não teve ainda um trabalho tático, ele não esboçou um time da Chapecoense ainda. Amanhã tem mais um treinamento com os portões abertos, livre para a imprensa poder acompanhar. Já na sexta e no sábado será com os portões fechados. Então a gente não vai poder acompanhar os dois últimos treinamentos, as duas etapas últimas de preparação da Chapecoense. O trabalho de hoje foi basicamente isso, foi o trabalho do campo reduzido. Não tivemos ainda um esboço de time. Vamos tentar entender se o Dylan vai ganhar espaço amanhã no trabalho que vai ser aplicado pelo técnico Rafael Lacerda. Mas, a princípio, treina normalmente já, André. Treina normalmente, totalmente integrado com o elenco. Desde ontem já faz os treinamentos no CT. Agora resta saber se vai ou não receber uma oportunidade. E como eu falei ontem, né? É um final de semana importante pra gente poder ver as estreias, já que o Lacerda tem como essa característica, os jogadores chegar e já vai pro jogo, já vai pro estouro, já vai pra partida. E também um jogo importante pro Giovanni Augusto, que vai estar completando 100 partidas com a camisa da Chapecoense.
0: 33613130, você participa junto conosco no nosso golaço. Qual jogador a Chape precisa renovar pra próxima temporada? Manda aquele seu áudio, 45 segundos, nome completo, bairro da onde está falando e pode ser também mensagem de texto. Vamos falar de Copa Sul-Americana, porque ontem tivemos 2 duelos e inclusive o adversário da Chapecoense no domingo entrou em campo. Ontem, vitória do São Paulo 3-1 contra o Bolívar, mas não foi uma vitória tranquila da equipe do São Paulo. Luciano abriu o placar no primeiro tempo, mas o Asprilha marcou o gol que igualou a partida na segunda etapa. Logo após, o Caleri conseguiu fazer o segundo gol e o Sabino fechou a conta para a equipe do São Paulo. 3-1 para o tricolor paulista jogando no Morumbis. E o São Paulo que já sabe qual vai ser seu adversário nas quartas de finais da Sul-Americana. Isso porque o Boca Juniors, com Ascacibar, Vidia, Merentiel e Velasco, bateu o Deportivo Recoleta jogando no Paraguai 4-0. Já havia vencido o jogo de ida e está classificado. Teremos Boca Juniors e São Paulo nas quartas de finais da Copa Sul-Americana. Duelo de gigantes e o jogo da volta no Morumbis. Confronto bem interessante que a gente vai ter na próxima fase. E aí, Vitor, acompanhou o jogo que a gente pode projetar desse time do São Paulo que atuou ontem com o Bolívar para encarar a Chapecoense. Tivemos até gritos da torcida ontem pós-jogo lá falando que o Brasileirão é obrigação de voltar a vencer, já que faz muito tempo que o São Paulo não conquista uma vitória na Série A do Campeonato Brasileiro.
3: É, o São Paulo conseguiu o resultado, né, até com um gol a mais do que era necessário, né? No agregado ficou 4-2. A equipe do São Paulo, que tem ainda, né, a manutenção da sua dupla ofensiva, né, respectivos camisa 10 e 9, Caleri e Luciano, né? O Caleri agora capitão do time, em outro momento foi o Luciano, mas para mim o que fez e faz, né, bastante diferença no time do São Paulo é o Danielzinho. O Danielzinho joga muita bola, né? O Marcos Antônio também, é muita mobilidade, né? O Nelton, que é um jogador que atuava pelo Botafogo, né? Ainda somando a eles o Arthur, que também caiu bem com a camisa do São Paulo, né? O Arthur, aquele canhotinho que joga pelo lado direito, né? Que já atuou por algumas equipes, né? Pelo Red Bull, pelo Palmeiras, enfim. E a equipe do São Paulo, inclusive, fazendo um gol com o zagueiro, né? Sabino, que conseguiu ganhar uma jogada ali dentro da área. Mas o destaque maior é dizer que na Copa, né, o desempenho, dizer jogou melhor, isso e aquilo, tem menos peso do que, com certeza, né, a citação do relação ao resultado, né. E agora com o Boca Juniors, né, um clássico, né, sul-americano, né, equipes multicampeãs, e o São Paulo, para mim, né, com o Danielzinho é diferente do que sem o Danielzinho, que é um jogador que todo time gostaria de ter, né? Muita mobilidade, habilidade. Um jogador, assim, realmente acima da média, que o Mirassol, né, fez com que todos prestassem atenção para poder chegar no São Paulo.
0: Assim, o Vitão, me parece. Tem um bom jogador. Eu também gostei do zagueiro, aquele Domingos Duarte, que é o português. Também acho um bom zagueiro. É uma equipe que tem boas peças, assim, para estar tá na situação que tá. Não sei se é um problema também fora da administração, que a gente vê que tem grandes problemas essa administração da equipe do São Paulo, mas me parece que poderia entregar muito mais, não digo não só na Sul-Americana, mas principalmente no Campeonato Brasileiro, poderia ter ido mais longe, Copa do Brasil, é um elenco que tem umas peças interessantes essa equipe do São Paulo, né?
3: Mas isso não é só dessa temporada, André, isso já vem já de anos, né? O São Paulo, que já foi, né, se autodenominou o soberano, né, porque conseguiu naquele momento do tricampeonato brasileiro, né, teve o momento de campeão mundial lá contra o Liverpool, mas São Paulo, que já teve durante décadas, né, o maior estádio em capacidade, né, e grandeza, estádio particular do mundo, que era o Morumbi, e foi, né, era o clube com o maior, é o clube que, olha, primeiro, foi o primeiro clube a introdução de tecnologia na preparação física, tal como o Moraci Santana. A questão do CT, São Paulo é pioneiro, uma série de coisas, só que ficou por ali, né? Pararam no tempo, viram todos os outros times repetirem aquilo que eles tinham conseguido fazer, né? Inclusive hoje, o que antes era sarro, né? São Paulino falava pro corintiano: pô, tu não tem estádio, tu tem só um Campeonato Brasileiro em 1990, tu não tem nada. E olha o que aconteceu nesse meio tempo, né? O Corinthians já foi campeão mundial, o Corinthians hoje tem um estádio mais moderno que o Morumbi. O Morumbi não é a maior casa de shows de São Paulo, agora é o campo do Palmeiras, que em outro momento era o Parque Antártica, não era assim. Então é um time que parou no tempo e isso é o que reflete, inclusive por conta do que parou no tempo. Olha o que aconteceu agora no São Paulo. Gestões que, né, uma atrás da outra, que são... colocando o São Paulo, na verdade o São Paulo é uma turma que comanda o São Paulo. O São Paulo não abre voto para sócio e tal, que é uma coisa que eu acho muito mais salutar nos clubes, mas enfim, o São Paulo, pela grandeza que tem, né? Mas tá vendo o que tá acontecendo com o São Paulo, né? O presidente, cadê o presidente que tava aí agora? O novo aí já tá metendo o pé pelas mãos já, né? Mas enfim, São Paulo talvez não seja tão mal quanto o Santos e o Corinthians, mas está bem longe de ser o Palmeiras, né? Para falar dos quatro de São Paulo.
0: Para um grande clube histórico, clube como é o São Paulo, o Rodolfo. Ontem eu acompanhei também um pouco da partida, a gente vê que tem jogadores, tem qualidade essa equipe do São Paulo para entregar muito mais do que está entregando também. O próprio Dorival Júnior, não sei se tem uma parcela de culpa, não sei a tua opinião, Rodolfo, nessa não entrega do time do São Paulo, mas não consegue mostrar um grande futebol com peças, com nomes que são até interessantes nessa equipe do São Paulo, mas tá classificado, vai ter um confronto difícil também nessa Copa Sul-Americana, porque beleza, o Boca nas últimas temporadas não estava tão bem assim, mas começa a se encontrar novamente, vai ser duelo de gigantes, muito interessante essas quartas de finais entre Boca e São Paulo.
4: Dois grandes clubes do futebol, né, sul-americano, e dois times que não estavam vivendo um bom momento, né? Mas quando chega nessas competições, principalmente de mata-mata, elas crescem, né? Tem o seu torcedor. Com certeza, com o confronto com o Boca Juniors, dependendo do resultado lá, o Morumbi vai estar muito mais motivado, muito mais gente do que com qualquer outra equipe do futebol sul-americano. Então, sobre o confronto, está em aberto. As duas equipes crescem nesse momento difícil. nos momentos dos confrontos, no mata-mata, no momento que é de chegada. Agora, sobre o São Paulo, é como o Vitor Hugo falou, isso não é de hoje. E uma das coisas que atrapalham muito o futebol é quando você tem a política e as divergências dentro do clube, não chega a um consenso, não chega a uma união, e o ambiente sempre muito conturbado, os jogadores chegam, vê o que está acontecendo externamente e é exposto muitas das vezes àquela crise, e aí alguns salários atrasados, e aí o ambiente no vestiário não é tão bom, enfim, e aí troca treinador. Mas o São Paulo, ele tem que tentar achar uma saída para que possa pensar, assim como o Flamengo viveu um tempo difícil e fez um pensamento a longo prazo, assim como o Palmeiras se reencontrou, assim como o Cruzeiro, depois de uma chegar no fundo do poço, ele se levantou e está se reerguendo com esse pensamento a longo prazo. Então isso é algo de gestão, né? E a gestão, ela tem que ser feita de uma forma para o clube e não para as pessoas. As pessoas muitas das vezes chegam lá por ego, por orgulho, né? E porque eu sou presidente, eu faço isso, eu faço aquilo. E como o Vitão disse, quando ela é uma cúpula, quando ela é uma gestão, vamos dizer, fechada, isso não dá ouvido a outras pessoas, não dá ouvido ao sócio torcedor e o clube acaba pagando, não tendo resultados. Tem um grande treinador, tem grandes jogadores, mas tem que ser uma continuidade para que o coletivo ele possa sobressair de tudo que envolve o clube, André.
0: 42 mil torcedores tinha ontem entre São Paulo e Bolívar, um grande público torcedor. Acompanha, né? Ainda mais em Copas, vamos ver como vai ser. 66 mil é a capacidade total liberada no Morumbi, provavelmente deve estar cheio, né? Numa terça-feira à noite.
4: E foi ontem, importantíssimo, né, André? Porque quando você faz o gol, tava 1-0, o São Paulo, ele teve uma jogada com o Luciano, que ele entra, ele recebe no meio de campo, dá uma arrancada e ele faz o balanço, puxa para a esquerda e bate cruzado, ela pega no pé da trave. Então o Luciano perde aquela chance e parecia, ó, nossa, o segundo gol estaria próximo. E aí logo em seguida ele toma um golaço do Asprilha, que aí faz 1-1. E aí o torcedor, ele naquele momento, ele é fundamental para que pudesse incentivar, e aí o São Paulo vai lá e faz mais dois e ele cuida a partida.
0: 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Recado da audiência, a galera que tá participando, 33613130. Qual jogador a Chapecoense precisa renovar pra próxima temporada, na tua opinião? Mande seu recado, o recado da galera.
1: O pessoal tá interagindo conosco aqui, o Silvio mandando mensagem pra nós, ligado, tomando um mate, do Rio Grande. Alô, tem um áudio aqui, opa!
5: Boa tarde, amigos do Golaço, aqui o Euridice Fernando da Silva. Acho que pra renovar jogador pro ano que vem do elenco da Chape aí, acho que unanimidade seria o Camilo, né? Mas o Rafael Lima já descartou essa possibilidade ontem na entrevista que ele deu aí para vocês, né? Mas seria o Camilo. E eu queria pedir pro Matias aí se vai vir mais alguma contratação além dessas últimas que foram anunciadas aí, ou já fechou para esse ano, é o que tá aí. Valeu, gurizada, um abraço.
1: Valeu, Euridice, um abraço pra você. Já te respondendo, então, a Chapecoense não tá fechado pra uma ocasião de mercado, viu? Mas o que focava e a lista que tinha em mãos era essa, desses jogadores. Mas se aparecer alguma ocasião de mercado, sim, pode ter uma negociação nova aí com a Chapecoense. O Silvio Ney, Flávio Zeni, mandando mensagem pra nós aqui. 3-1. Não vão me ligar aqui no WhatsApp da rádio aqui, tia, que tamo no ar. Tão ligando aqui no WhatsApp da rádio. Vamos lá, o pessoal tá mandando mensagem pra gente, o pessoal tá interagindo conosco aqui, mandando mensagem, vamos lá, aqui ó, o pessoal aí que tá mandando mensagem, tá no telefone 0741, não liga agora, calma, meu Deus do céu, calma que já te respondemos aí. Tem mais um áudio aqui, opa!
6: Boa tarde, amigos do Golaço, seria bom que o Camilo renovasse, né, e continuasse mais uma temporada junto com a Chapecoense, hein? Um homem que tem a função de liderança aí, dentro de campo. Valeu, um grande abraço.
1: Valeu, valeu, meu amigo. Um abraço. O pessoal tá falando do Camilo, hein? A Marisete, olá, pessoal. Boa tarde, tudo bem? Um abraço, Marisete, acompanhando. O pessoal tá pedindo renovação do Camilo, mas como foi falado ontem aqui na transmissão, junto com o Rafael Lima, na entrevista com o executivo de futebol, essa possibilidade, ela não existe pra uma Série B, né, Andrei?
0: A gente sabe da dificuldade, mas também o torcedor a gente entende, né? Camilo, um dos melhores jogadores ou mais regulares também dessa temporada da equipe da Chapecoense, 3361-3130, nosso WhatsApp aberto. Mande a sua opinião, qual jogador a Chapecoense precisa renovar para a próxima temporada. Pra gente, antes da gente ir pro nosso primeiro intervalo, ontem tivemos a demissão oficial de Franklin Carvalho, português de 39 anos, que foi demitido na noite da última terça-feira após a chegada do novo investidor do Botafogo, Gabriel de Alba, ao Rio de Janeiro. Ele que vem de uma sequência de resultados ruins, né? Na semana passada perdeu por 6-1 para o Cienciano, na altitude de Cusco, no Peru, bem difícil de conseguir essa classificação na Sula. E também perdeu para o Vitória, jogando em Salvador, placar de 1-0 na equipe do técnico Jair Ventura. A decisão, então, foi adiada até o retorno. Estava sendo esperado esse retorno da delegação para a sede carioca, para o Rio de Janeiro. E aí, então, foi anunciada a demissão. Vale lembrar que o Franklin Carvalho chegou na temporada passada. Ele que foi auxiliar técnico do Arthur Jorge naquela campanha dos títulos brasileiro e da Libertadores em 2024. Ao longo de 4 meses, então, foram 22 jogos do Franklin no comando do Botafogo. 10 vitórias, 7 empates e 5 derrotas. Vale frisar que ele foi eliminado também para a Chapecoense. Ele já estava no comando técnico da equipe do Botafogo quando a Chapecoense bateu o Fogão naquela oportunidade pela Copa do Brasil. Também houve essa demora para a demissão do técnico Franklin Carvalho, porque a equipe do Botafogo não tinha um departamento de futebol pronto, aquele permanente. Então já anunciou, já tivemos mudanças, o Paulo Bonamigo é o novo coordenador técnico do clube que vai passar por essa reformulação no departamento de futebol. Ele que chegou a ser técnico da equipe do Botafogo em 2004. Além dele, o Ronaldo Torres, que foi preparador do Botafogo no título brasileiro de 1995, vai ser o novo responsável pela preparação física. E o Marcelo Salles, o Fera, como é conhecido, ex-auxiliar do Renato Gaúcho, assume como auxiliar técnico permanente do Clube Carioca. Também houve essa demora, Vitão, pela demissão do Franklin Carvalho. Parece que a demissão já estava assegurada desde a semana passada nessa derrota para o Cienciano, mas tinha que passar por esse novo investidor chegar para montar esse departamento de futebol, essa comissão técnica permanente também do Botafogo. Mas essa queda do Franklin Carvalho, não há movimentação. Até agora não surgiu pelo menos nomes para quem vai ser o novo comandante da equipe do Botafogo.
3: Pois é, o 15º treinador que sai, né, de clubes da Série A, né? Se você fizer a lista aqui, você vai ver que teve... O Botafogo agora se inclui numa lista que tem a Chapecoense e o São Paulo, né, que são no terceiro treinador na temporada. Só 9 clubes não trocaram o seu treinador, o seu comando, em ordem alfabética, né? Atlético Paranaense com o Daí Helman, o Bahia com o Rogério Ceni, o Red Bull Bragantino com o Wagner Mancini, o Curitiba com o Fernando Seabra, o Grêmio com o Luiz Castro, que balança, mas não cai. O Inter com o Paulo Pezzolano, o Mirassol, o Rafael Guanais, Palmeiras, o Abel Ferreira, o Vitória com o Jair Ventura, que inclusive a imprensa colocou até o nome dele aí na baila aí. Aquelas, né, precisa colocar algum nome na matéria para ter uma foto estampando. É. E os treinadores mandaram embora para curiosidade do povo, né? Você vê que também tem estrangeiros, né? E não são poucos. O Jorge Sampaoli, Atlético Mineiro, foi demitido. Fernando Diniz no Vasco. O Osório, outro estrangeiro do Remo, demitido. O Felipe Luiz no Flamengo. Hernan Crespo no São Paulo, outro gringo. Tite no Cruzeiro. Voivoda no Santos, outro gringo. Martim Anselmi no Botafogo, gringo. O Dalpozo, muita gente chama ele de gringo, mas não é gringo, né? Do Chapecoense. Dorival Júnior no Corinthians. Roger Machado no São Paulo. Fábio Matias, Chapecoense. Renato Gaúcho no Vasco. Zubeldia, gringo também, e o Frank Carvalho, gringo, Fluminense e Botafogo. Então você vê que também não é todo gringo que dá certo, né? Eu que defendo muito que tenha estrangeiros aqui, porque o nível realmente, né, tá nivelado um pouco por baixo aí, mediano, né? E o Botafogo vai pro terceiro técnico, né? É só você olhar que não há coincidência, né? Entre os primeiros colocados ali, muitos têm o treinador mantido, né? Como por dar o exemplo do Atlético Paranaense, do Palmeiras, que lidera, né? Quem, o Bahia, que continua sempre por ali. É, enfim, é acreditar no projeto, né? O próprio Jair Ventura, que tá há bom tempo lá no Vitória, Andrei.
0: E aí, Rodolfo, essa queda do técnico do Botafogo. O Botafogo, ele teve muita dificuldade para justamente encontrar um treinador naquela demissão do Martin Anselmi e optou por uma solução, em tese, conhecida, mas uma aposta, que seria o técnico Franklin Carvalho. E agora, novamente, vai ter que ir no mercado e tá apostando nessa comissão permanente em pessoas que são experientes, que já estavam afastadas um pouco do futebol há um bom tempo, né? Que passaram pelo Botafogo há um bom tempo atrás, caso do Bonamigo 2004, o preparador lá também em 95. Então, essas mudanças que estão tendo na equipe do Botafogo.
4: É, foram dois jogos cruciais, né, para a saída dele. Um foi a própria Chapecoense, aquela eliminação na Copa do Brasil, que aí você acaba ficando marcado, né? É um treinador que provavelmente... Existe muito isso também, questão do treinador que às vezes desenrola nos pontos corridos, mas quando chega no mata-mata não consegue desenvolver. E agora nesse primeiro jogo, né? Uma estratégia errada, talvez, o time não foi bem, mas enfim, não tem como explicar um 6-1, né? E aí, quando você está comandando uma equipe de torcida, uma equipe grande, que tem pressão e que dentro... três anos atrás era campeão da Libertadores, né? E ele fazia parte disso. Você não consegue suportar essa pressão externa. E agora vamos ver qual é a decisão. O co-irmão ali, o Fluminense, acabou colocando o Marcão, né, temporariamente, que quando é temporariamente, mas que os resultados vão acontecendo, acaba ficando até ver onde que dá. Matias está dizendo efetivo, só que o Marcão não quer isso, porque se ele for efetivado, ele vai acabar sendo demitido, né? O Marcão é 10 anos de clube, enfrentei o Marcão há muito tempo atrás e é um cara que está ali para suprir, mas por trás dele também tem muita gente, o pessoal abraça, só que é uma reação coletiva do grupo e talvez seja um espelho para o próprio Botafogo. Se tiver algumas lideranças e lá dentro tiver pessoas que conseguem continuar na gestão desse clube, talvez pode ser uma saída, trazer um cara de dentro do próprio grupo ali para liderar. Mas o Botafogo, sim, também é outro clube, assim como o São Paulo, que não está vivendo um bom momento fora de campo, né, externamente, nos bastidores, e acaba acarretando o resultado também esportivo, André.
0: Muita mensagem chegando pra gente, 33613130. Daqui a pouquinho a gente vai rodar todas as mensagens de texto em áudio, daqui a pouquinho na volta do nosso primeiro intervalo, porque daqui a pouco também a gente vai falar do Gabriel Werner, goleiro da Chapecoense, tem contrato renovado, jogos de ontem da Libertadores, que teve muita emoção, tudo isso e muito mais daqui a pouquinho no nosso Golaço.

0: 17h37. 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
6: Estamos de volta com o nosso golaço aqui na 93.3. Vamos juntos até as 7 horas da noite. Agora, 13 minutos faltando para 6 horas da tarde. 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Hoje tem jogo da Libertadores daqui a pouquinho, inclusive. Cerro Porteño e Palmeiras está pagando 4.76 na vitória do Cerro e 1.85 na vitória do Palmeiras. Confronto que acontece às 7 horas da noite. E às 9:30 tem Flamengo e Cruzeiro, 1.67 pagando na vitória do Rubro Negro, 5.29 pagando na vitória da Raposa Bet, jogue com responsabilidade. 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Matias Brasil, vamos falar de Chapecoense, daqui a pouquinho a gente vai rodar, muita gente tá participando conosco, tá conectada, daqui a pouquinho a gente vai com o recado da galera, mas você pode participar. Qual jogador precisa renovar pra próxima temporada? Justamente falando de renovação, tem jogador renovando o contrato hoje, é isso, Matias?
20: Gabriel Werner, goleiro da equipe da Chapecoense, teve o seu contrato renovado hoje, inclusive no Instagram dele e do empresário já tem a fotinha dele lá. Na Arena Condá, assinando o contrato de renovação. Bem, o Werner, que foi destaque na Série C do Campeonato Brasileiro pelo Ipiranga de Erechim, lá da terra de Matheus Montemeso, Chapecoense solicitou o retorno dele, viu? O jogador treina já há algumas semanas em Chapecó, normalmente, com todo o elenco, estava atuando, tudo 100% com ele. E ontem, o Rafael Lima falou aqui, né? Deu em primeira mão na Oeste Capital que iria acontecer, no caso, né? A renovação contratual com o Werner. E isso se efetivou hoje pela parte da manhã. O goleiro teve seu contrato renovado, vai até aí o fim de 2027, com opção de renovação para 2028 novamente. Agora é aguardar para ver se pode ser usado e deverá ser usado, né? Pelo Rafael Lacerda já nessa temporada de 2026. Se vão aguardar o Gabriel Werner para um campeonato catarinense no início de 2027, onde vai se encaixar o jovem goleiro da Chapecoense, que, como eu falei antes, foi destaque do Ipiranga lá em Erechim, defendeu muito, inclusive chegou a pegar pênalti lá, viu? Chegou a pegar pênalti lá, viu, Andrei?
6: Todo mundo sabe que eu sou torcedor do Ipiranga e a gente tá sentindo uma falta gigante do Gabriel Werner nos últimos jogos, cara. O Matt Colley, que assumiu o lugar dele, falhou em 2 gols recentes, e o Gabriel Werner, ele trouxe uma constância, o Rodolfo, no momento que o Ipiranga não tava bem de goleiro na temporada, tava com goleiros experientes, Zé Carlos, que já é centenário aí no gol, não tava legal no gauchão, o Ipiranga jogou aquele jogo de volta contra o Internacional, já praticamente eliminado nas quartas do gauchão, e o Werner foi o principal destaque, embora a goleada que o Ipiranga sofreu, e a partir dali foi o goleiro titular escolhido pelo Gabardo Júnior para seguir na Série C. Eu até não entendi em certo momento esse retorno do Werner para Chapecó, mas agora dá para entender um pouco por essa renovação da Chapecoense. Acho que é um jogador que pode ganhar oportunidade, goleiro que pode ganhar oportunidade, de repente, não nessa temporada, mas nos próximos anos, vestindo as cores da Chapecoense. Lembrando que ele tem a possibilidade de renovação pro outro ano, né? Tem a possibilidade
20: pode
6: de renovar.
20: Pode
6: estender,
20: né? Para 2028.
6: Né? Exatamente, esse contrato aí, o Gabriel Werner, Rodolfo.
21: A Chapecoense, ela quis guardar o que era seu, né? Tava na vitrine, talvez não esperava que ele fosse jogar e apresentar o que ele apresentou. E aí, o destaque dele acabou tomando uma proporção que, pelo que deu para entender, a Chapecoense trouxe ele de volta, segurou ali no clube, né? E desde a chegada dele, a intenção era renovar e a novela acabou. Ficou nos bastidores, né? Tanto é que a gente não viu ele nos treinamentos, efetivamente, algumas vezes eu procurei e não achei, mas é um atleta que fez por merecer, né, a sua saída. Como o Vitão sempre diz, tem atletas que eles vão ser emprestados, né, tem as prateleiras ali, Série D, enfim, às vezes vai segunda divisão de alguns estaduais, retornam para o clube, outros vão ver que realmente não tem condições, né, e outros acabam saindo da base da Chape direto para o profissional e rendendo bons frutos. Agora, o caso dele, eu vejo assim, Andrei, a perspectiva para o ano que vem, né, se colocando numa Série A, o Anderson já tem contrato. Futebol, a gente sabe que gira tudo muito rápido, mas o Gabriel Werner hoje, ele voltando para o clube, ele já pode ser efetivado como um reserva imediato, né, para o ano que vem. Eu vejo dessa forma, até porque o Rafael Santos está aí, tem contrato até o final do ano, depois o Matias pode... É isso, né? Confirma até o final do ano.
6: Até pra gente passar, o Anderson até o final de 2027, agora o Werner então renovado 2027, o Matheus Aurélio está emprestado até o final da temporada e o Rafael Santos tem contrato até o fim da temporada também.
21: Pois é, então com isso a gente percebe que eu não vejo necessidade, por exemplo, de a Chapecoense começar o ano que vem contratando algum goleiro. A saída vai ser ao natural dos dois, o Matheus Aurélio e do próprio Rafael, só se vier acontecer algo assim fora do normal. E aí ficaria, né? O Anderson como primeiro, reserva imediato o Werner, e aí sim o Kainan já fica com aquela experiência do terceiro. Acontece alguma coisa fora do padrão, aí sim vai buscar um goleiro. Mas pelo que o Rafael Lima falou, vários jogadores estarão, né, na equipe principal, eu acho que, se tratando de goleiros, eu acho que tem que chegar o momento agora de bater no peito e realmente efetivar o Werner inicialmente aí para ser o reserva imediato, Andrei.
6: Ô, Vitão, quero saber a tua opinião sobre essa renovação de contrato do Gabriel Werner. Se valorizou muito com a camisa do Ipiranga. E aí é uma informação que eu tenho lá. O Ipiranga queria a renovação de contrato com ele. Ele estava emprestado, já estava tentando buscar, quem sabe, um pré-contrato para assinar com o Gabriel Werner quando fosse possível. Então é um jogador que valorizou, abriu o mercado, mas a Chapecoense conseguiu essa renovação. Como acabou de trazer, o Matheus Aurélio e o Rafael Santos, eles têm contrato até o final da temporada. Não sei se vai haver essa renovação pelos dois. De repente ganha mais oportunidade. O Kainan também estava conversando com o Matias aqui, contrato até o final de 2027. Sei aonde a Chapecoense pode utilizar, se pode de repente dar oportunidade para o Gabriel Werner, Campeonato Catarinense do próximo ano também, essa renovação de contrato do jovem goleiro daqui da Chapecoense, ô Vitão.
0: Eu estava prestando atenção no que o Rodolfo falou e eu também concordo que, já projetando 2027, até para que os goleiros tenham uma continuação no plano de carreira, né, dos que estão aí sendo formados pela Chapecoense, ao natural, o Anderson, que é o titular, tendo contrato, continuando, poderia ser o Gabriel Werner o número 2, a princípio. A gente sabe que não, isso é um planejamento inicial. Que aí ele realmente deixar de jogar pro Ipiranga, mas para dar um salto para Chapecoense, voltando como um reserva imediato, eu acho que ele estaria crescendo na carreira. E o Kainan sendo o terceiro goleiro, né? Eu acho que isso não impede a Chapecoense de fazer isso, até porque o Rafael Santos, o Matheus Aurélio é empréstimo, retorna. O Rafael Santos encerra o ciclo, né? É o jogador mais velho do elenco, né? Ele ainda tem meses aí, ainda, que ele é mais velho do que o Giovanni Augusto. E eu vejo que deveria acontecer isso natural. Eu não sei o que pode acontecer, até porque contusões, né? Principalmente na Chapecoense, o número tá muito alto. A gente espera que não aconteça, mas seria uma maneira até de motivar, né? Que o Kainan pudesse até aparecer no banco até nessa reta final. O Gabriel Werner, ele, não sei, a relação deve ser escrito, né, imagino eu, porque aí, se você já está traçado esse planejamento, aí eu não vejo motivo pelo qual se dê preferência ao Matheus Aurélio, né, ou se dê preferência ao próprio Rafael Santos. Só que tem uma coisa que o torcedor precisa entender, e aí é que entra o clube, né, como, digamos assim, a última palavra. O treinador, ele não vai ficar planejando o 2027, porque ele não sabe se ele vai estar aqui. Então ele não vai ter esse pensamento. Agora, se o clube chega e fala, não, você faz parte do nosso planejamento, mas a gente quer que você já comece desde agora, porque esses são os caras que vão estar com você ano que vem. Porque senão, não adianta eu vir aqui trazer isso como uma teoria, se na prática o treinador está defendendo dele. E aí ele vai querer que seja o Rafael Santos, ele vai querer que seja o Matheus Aurélio, porque ele tá pensando no agora, né? E o clube tem que pensar de uma maneira um pouco mais ampla.
6: Você participa conosco, 33613130, sinta-se à vontade, manda seu recado. A galera que tá participando conosco através do WhatsApp aí, Matias.
20: Pessoal interagindo com a gente, 33613130, WhatsApp da Oeste Capital. Ah, mandando mensagem. Vamos lá, o pessoal tá mandando mensagem pra nós aqui. Opa, tudo bem?
1: Vocês?
20: Opa!
1: Aqui é a Juliana Caxambu. Estamos no aplicativo aí, deu vídeo ao Oeste Capital. Assim, ó, minha renovação pro ano que vem, eu acho o Marcinho, né? Teria que renovar com ele. É um bom jogador. Beleza? Um abraço pra vocês aí, estamos ouvindo. A equipe Camisa 10, estão ouvindo aí? Equipe Camisa 10, futebol feminino. Beleza,
20: um abraço para a equipe Camisa 10 do futebol feminino ouvindo a gente. Gostaria que renovassem com o Camilo, melhor jogador da Chape até hoje. O Luiz Carlos deixando o recado dele. Boa tarde, no bairro Santo Antônio, ouvindo vocês aí do golaço. A Oninda falando para a gente aqui. Boa tarde, tudo certo? Vocês teriam uma base de Série B para o ano que vem, o Alex e a Sofia? A gente vai fazer um levantamento para trazer pro programa amanhã, que inclusive é uma das pautas, né? Mas hoje a gente vê jogadores como o Anderson Silva, que a gente estava falando há pouco, que tem contrato, a renovação do Kainan, o próprio Gabriel Werner, jogadores que têm vínculo contratual com a Chapecoense. Opa, galera, diz aí, cadê o Carvalheira? Tá machucado ou foi embora? O Pedro, Pedro, tudo bem? Tudo certo? O Carvalheiro tá machucado, cara. Ele teve uma lesão de LCA, ligamento cruzado anterior no joelho. Já fez a cirurgia, agora ele aguarda a liberação do departamento médico. Vai demorar um pouquinho, viu? Vai demorar porque foi uma lesão muito grave, viu? Boa tarde, sobre as renovações, todos são de B. Se se esforçarem. É a opinião do Flávio mandando mensagem pra gente, Andrei.
6: É a galera que participa daqui a pouquinho. Mais recados da audiência, 3361-3130. Você participa, manda aquele alô mais que especial. Lembrando, a pergunta do dia: qual jogador a Chapecoense precisa renovar pra próxima temporada? Nosso WhatsApp aberto pra você. Vamos falar de Libertadores da América. Jogo que tivemos ontem, 7 horas da noite, na Argentina. O Independente Rivadavia e o Fluminense se enfrentaram 1-1 no placar. O Fluminense que teve que viver com drama. O Canóbio foi expulso logo no começo da segunda etapa. E mesmo com um homem a menos, a equipe do Fluminense abriu o placar com Kevin Serna. Num dos últimos lances da partida, pênalti para a equipe do Rivadavia, o Alexis Arce, artilheiro da Libertadores, marcou o gol que levou a decisão para as penalidades. E aí brilhou a estrela de Fábio, 5-4 nos pênaltis. O Fluminense avança para a próxima fase da competição. Goleiro muito experiente, essa equipe agora comandada pelo técnico Marcão, auxiliar técnico, ainda não se sabe se vai ter uma continuidade, se classificou para a próxima fase. A gente teve também o jogo de ida entre Tolima e Independente Del Valle, jogo que era para ser semana passada, mas por conta dos terremotos na Colômbia teve que ser adiado, e o Del Valle ganhou 1-0, vitória fora de casa do Independente Del Valle. O Estudiantes bateu a Universidade Católica novamente, mais uma vitória, 3-0, Joaquim Correia e duas vezes Carrilho marcaram os gols do Estudiantes, mais um time que avança para a próxima fase da competição da Libertadores. Que vitória do Fluminense, sofrido, um homem a menos, mesmo assim. Daqui a pouquinho eu até vou trazer o que o Thiago Silva falou sobre essas modificações que o Marcão fez, com o dedo do Thiago Silva. O Fluminense consegue essa classificação importante para a próxima fase, uma recuperação aí. Parecia que seria difícil, Vitão, foi difícil, mas que talvez encontrasse ainda mais dificuldade o Fluminense para bater essa equipe do Rivadavia, que vem fazendo uma boa competição, fez um bom campeonato argentino também, essa equipe de Rivadavia.
0: E aí o passe, né, do Hércules ali que deu pro Serna, né, que era o jogador mais adiantado e tinha linha de defesa ali, né, foi o passe do Hércules foi de uma capacidade enorme, né, e o Serna um grande mérito, né, você vê o jogador que usa as duas pernas como é diferente, né, aí o cara que tá em casa fala, pô, Vitor, o cara não é o Saci, não é que ele não tem uma perna, é que eu digo que usa as duas pernas pra controlar a bola, pra dominar... Né, pra usar, no caso, fazer o gesto técnico correto. Quando achava-se que, né, não vai, o Fluminense está garantido, né, a equipe argentina é sempre muito difícil ser batida, conseguiu buscar o resultado, fez com que a partida fosse para os pênaltis. E o Fábio é impressionante, gente. É um caso único no mundo, né? Então, como que a gente não vai citar ele com um adjetivo mais, né, reforçado, se é que eu posso dizer assim, porque não tem outro caso no mundo, gente. Quem chega próximo dele ali na história foram goleiros que, além de parar, têm parado antes. Eu lembro, por exemplo, do Peter Shilton, que é um dos principais aí nessa lista, que mesmo no final da carreira dele na Inglaterra,

0: Claro que tem que levar isso em consideração. Só que aí o Everton teve um certo declínio no momento, né? Até ficou, perdeu a posição no Palmeiras. Agora recuperou a grande forma, mas o Fábio continuou na mesma batida e não tem o caso como ele no mundo. Rogério Ceni, nos dois, três últimos anos de carreira, continuava batendo falta muito bem, só que teve um declínio técnico até no último ano, que foi muito grande. O Fábio é incrível.
1: Vamos fazer o seguinte, vamos pro nosso intervalo, daqui a pouquinho a gente volta pra falar mais ainda dessa classificação muito boa da equipe do Fluminense, quero saber a opinião também do Rodolfo, mas já temos tempo esgotado no nosso primeiro tempo do Golaço pra Central de Negócios, Magnoli 01.bet. Daqui a pouquinho a gente volta pra falar mais de Miguel Carvalho, que chega em Chapecó, Libertadores e Copa Sul-Americana hoje, e a crise financeira do Vasco, daqui a pouquinho, destaque no nosso Golaço!

0: 6 e 2.
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3: Estamos de volta com a segunda hora do nosso golaço aqui na 93.3 AFM da galera e do futebol. Agora 6:07, 21 graus e a temperatura em Chapecó, tempo nublado. 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
4: Nesse segundo tempo do golaço, vamos falar sobre Miguel Carvalho, que já desembarcou em Chapecó, e o Dylan Borreiro, que já treina normalmente com o elenco do Verdão.
3: 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Daqui a pouquinho a gente vai dar uma atualizada no Parajasque, abertura oficial do Parajasque hoje, 7 horas da noite, no pavilhão da IFAP. A Júlia Mocenin vai atualizar informações do Parajasque pra gente. Vamos falar dos jogos de hoje da Liberta, Sul-Americana, situação do Vasco. E o Endrick, cara, que tá despertando bastante interesse do futebol europeu em outros clubes, grandes clubes interessados no Endrick também. 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Qual jogador a Chapecoense precisa renovar para a próxima temporada, na sua opinião? Mande aquele alô mais do que especial pra gente. Matias Brasil, tem jogador que já está em Chapecó, é isso?
4: Exato, Miguel Carvalho, jogador que veio aí, estava atuando lá na Arábia, o naturalizado espanhol, que vem pra sequência da temporada de 2026, desembarcou hoje pela parte da tarde. O jogador estava na tarde de hoje realizando exames, fazendo os últimos processos aí dele, para poder efetivar a sua assinatura com a Chapecoense. O atleta chega, 21 anos de idade, é uma aposta, o Miguel Carvalho é uma aposta. Poucos jogos nessa temporada lá na Arábia, e agora a Chapecoense aguarda a 100% dos exames deles para ele ficar 100% à disposição também. É o último jogador desses contratados que vai desembarcar, que já desembarcou no caso em Chapecó, e agora vai tentar, né, dar um respaldo pro torcedor da Chapecoense, Andrei. Mas claro, agora é questão de aguardar. Exames hoje, amanhã ele já estará no CT da Água Amarela, a gente vai estar lá para tentar flagrar ele já com os atletas da Chapecoense. E aguardar também ele aparecer do BID, ser regularizado para a sequência da temporada.
3: Vale lembrar que é uma situação um pouco diferente da do Dylan também, né? Embora ele tava fora do país, mas tava aqui na Colômbia, então é uma situação um pouco mais fácil. Tem que ver também toda a burocracia dos documentos do Miguel Carvalho para estar apto no BID também, esse atleta, mas esses dois jogadores que vão ser novidades. O Dylan, com essa possibilidade, a gente até não comentou antes, o Matias depois vai trazer mais completo, do Dylan já no BID, bem provavelmente já pode estar à disposição esse atleta, e o Miguel Carvalho vai ter que cair também no BID para depois estar à disposição para esse jogo contra o São Paulo, Vitão.
5: Eu acho que talvez a maior pressa seja com relação ao Dylan Borrero, porque ainda, né, não temos o retorno do Bolasi. O jogador que jogou pelo lado ali, tanto Kevin Ramírez quanto Rubens, não atenderam a expectativa, né? E aí acaba sobrando apenas o Marcinho para fazer esse lado de campo, né? Até porque segue o Garcês, o departamento médico, e outros atletas, né? Então, O que eu vejo com relação ao Dylan Borrero é a maior pressa, porque é uma opção, inclusive, para acelerar o jogo no segundo tempo, né? Ele chega, tem toda aquela ambientação, mas é um jogador que pode acelerar o jogo, né? Tem uma certa similaridade de perfil físico até com o Bolasie, né? Apesar de não ser tão alto quanto o Bolasie, mas é um cara mais esguio, né? E que tem essa velocidade para acelerar o jogo. E é o que a gente também espera é que esses jogadores possam vir a somar num ataque com o Túlio Eduardo, mas jogando fora de casa a gente não sabe, né? Eu acho que aí a necessidade do cara mais rápido. Já o meia aí, eu não acho que ele chega jogando, né? Porque aí tem o Iago Felipe, tem o Giovanni Augusto, eu acho mais complicado, mas né, eu acho que até com pensamento mais médio prazo com esse atleta, porque ele é novo também. Não tem nem bagagem aí pra chegar jogando numa Série A, numa equipe, mesmo que estando na condição que tá a Chapecoense, né?
3: Eu acho que até o planejamento da Chapecoense é isso, porque o empréstimo dele é mais longo, né, Matias?
4: Até o final de 2027 aí, já com o contrato até 2027 nesse planejamento da Chapecoense pra próxima temporada,
3: né? É, eu acho que a Chapecoense pensa justamente também nisso, né, o Vitão, talvez, de ir adaptando ele, principalmente pra uma próxima temporada, porque é um atleta que nunca jogou, embora ele é brasileiro, ele é espanhol, mas nasceu aqui no Brasil, tem essa dupla nacionalidade, optou por defender as cores da Espanha, mas é um atleta que nunca atuou aqui também no futebol brasileiro, vai sentir também esse peso da adaptação, né, Vitor?
5: Não tem a menor dúvida, né? É diferente do Borrero, né? O Borrero já teve aqui por mais de uma equipe diferente, tanto que aquela questão da ambientação pra ele... adaptação é muito mais fácil, mais tranquila, né? Mesmo não sendo brasileiro. O Miguel é dupla cidadania, mas ele nunca atuou, né? Por aqui, então... ele também vem de uma liga, de um futebol muito mais cadenciado, né? Jogo sem pressão de torcedor, aquela coisa mais passiva. E aqui o ritmo, meu amigo, o bicho pega, né? Eu acho que ele vai sentir um pouco, inclusive nos treinos, eu acho que já vai dar pra... ter uma noção de que ele vai precisar aumentar o ritmo, porque ele é um cara mais cadenciado. Né?
3: Mas a Chapecoense vai buscando o Rodolfo agora, mais uma opção o Rafael Lacerda vai ter, não se sabe se vai conseguir estar apto nessa questão já para o jogo do domingo, mas é mais uma opção que o técnico Rafael Lacerda vai ter à disposição nessa sequência de temporada, o Miguel Carvalho.
6: É importante, né, para a Chapecoense recuperar a má imagem que deixou. Né? Eu sempre vou repetir, a questão da tabela não é o objetivo final agora, não é o objetivo... O objetivo é resgatar, como até o próprio Rafael Lima falou ontem, a dignidade, né, fazer bons jogos. E eu não tenho dúvida que se a Chapecoense manter esse nível de apresentação, as vitórias vão vir sim. E o torcedor vai voltar a assistir porque é um espetáculo, é um bom jogo, é uma Série A do brasileiro, é o que há de melhor no futebol brasileiro. E esses jogadores vão chegar, né, um melhor momento, pelo menos na organização dentro de campo. Né, eu vejo que alguns jogadores chegaram e deram outra cara, né, o Fernando, né, o Tubarão, apesar de machucado, outros jogadores cresceram, tem o Anderson fazendo um bom trabalho, o Marcinho vive um bom momento, o Giovanni Augusto cresceu de produção, e aí tem o Camilo que mantém uma regularidade, então esses atletas quando chegam, eles já chegam num time com a melhor performance, e são jogadores, como vocês falaram, que é projetado para o ano que vem, então isso aí também dá tempo também do atleta se adaptar, o atleta entrar aos poucos, né, que era o caso que era para ter sido o Heitor, na minha opinião, era para ele chegar e aos poucos ir entrando, não era aquele jogador que ia impactar a sua entrada, mas foi uma escolha do Rafael Lacerda. Então, jogadores de meio para frente, aquilo que a gente pedia lá no ano passado, em dezembro, que a Chapecoense tinha que priorizar alguns atletas de ponta, né, atletas que viessem fazer a transição rápida, porque a Série A é isso, principalmente da maneira que a Chapecoense ia jogar, na maioria dos jogos, de forma transição rápida e fazer a construção rápida para que chegasse ao gol finalizando. E acabou montando o elenco sem característica nenhuma para isso, ficou dependendo do Ítalo entrar no segundo tempo, caiu de rendimento, o Marcinho não era esse atleta, e aí trouxe alguns atletas que também não renderam, e agora está sendo feito um novo planejamento, reajustado, reconstruído esse elenco para que venha aí ter bons frutos. Então são jogadores que foram monitorados, foram bem analisados, e espero que seja assim como os outros, que na maioria dos que vieram Pra mim foi de forma acertada, Andrei.
3: 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Rodolfo, não deu tempo antes do bloco anterior da gente falar um pouco mais sobre essa classificação do Fluminense. Passa muito por essa bela defesa do Fábio aí, goleiro que dispensa comentários, mas o Thiago Silva também comentou ontem, logo após a vitória, que ele conversou com o Marcão e o Marcão optou justamente para dar uma oxigenada no time no momento da expulsão do Canóbio, né? O Serna entrou e o Lúcio Acosta entraram no lugar do Hulk e do Ganso, que são jogadores um pouco mais cadenciados, né? O colombiano tinha entrado, Rodolfo, pelo lado direito do campo, onde o Rivadavia estava concentrando seus ataques. E o Thiago Silva, olha a experiência do atleta, ele foi até o banco de reservas, conversou com o Marcão e falou para inverter o Soteldo com o Serna, para o Serna correr para o lado esquerdo para se tornar uma válvula de escape. Foi ali que originou o gol da equipe do Fluminense. Depois o Rivadavia chegou ao empate, mas 1-1 originado por essa conversa com o Thiago Silva. O Thiago Silva até falou, ainda em entrevista, foi perguntado se ele tem esse desejo de ser treinador. Ele disse que é um movimento natural, que está fazendo cursos, está se especializando, que quer ser técnico, mas que sente que ainda pode entregar mais um pouquinho como jogador ainda. O Thiago Silva, experiente zagueiro, dispensa comentários também, uma brilhante passagem pelo futebol, né?
6: É uma das referências, né, no Fluminense. E essa situação é uma situação que, eu vou falar, é natural. Os atletas mais experientes, principalmente num momento como esse, que você entra um interino. Eu lembro muito bem Rogério Ceni, várias vezes ele fazia isso pro treinador que estava à beira do campo, deu até algumas confusões isso aí, pela forma áspera dele ter falado. Mas eu já tive essa oportunidade também, algumas vezes. Eu vi alguns atletas que eram referência quando eu era jovem, chamar o treinador no canto e falar algumas coisas que traziam um resultado positivo, porque nada mais é do que o treinador estar à beira do campo, mas ele tem que ter alguns treinadores dentro de campo, e o goleiro é um deles. Então por isso que muitas das vezes, principalmente em transição de treinador ou quando um auxiliar assumia, eles mesmos procuravam durante o treinamento, né, jogadores mais experientes, para até sentir eles, né, sentir qual era o problema, onde é que poderia ajudar. E durante o jogo, sim, acontece esse tipo de situação. Já cheguei a caso de ver a movimentação de uma substituição e eu poder ir na beira do campo ali também, poder dar minha contribuição em relação a não troca, porque a gente via um lado, como você falou, que está prejudicado, e o atleta com um cansaço maior. Às vezes o treinador não vê dessa forma e a gente dá um alerta. E o Thiago Silva, a experiência que ele tem, e ainda mais o Marcão também sabendo lidar com ele, já se conhece há bastante tempo. Quando você tem um elenco que consegue fazer com que as coisas ela flua em prol da equipe, isso é muito importante. Você vê que parece que o clima é totalmente outro depois da saída do Subeldia. Você vê os atletas, comemorações, vê o clima, vê os jogadores mais leves. E eu não poderia deixar de ressaltar o que o Vitão tocou, a questão do cruzamento, o passe que o Hércules deu para a movimentação do Serna, porque ele é aquela situação. O cara não tá olhando, parece que não tá no jogo, o Serna já parte e ele vai, e na mesmo momento ele dá. Se ele espera um pouco mais, o Serna ia estar impedido. Por isso que eu falo, Giovanni Augusto, ele chega no jogo, ele tem um QI tão alto na situação, que os atletas que estavam passados não conseguiam fazer a ruptura de linha. E ele batia nas coxas, eu lembro muito bem, vários lances, falava pro Vitão, ó, tá vendo, não entendeu. E o Vitão falava, não entendeu, por quê? Porque é um atleta que ele está em outro nível. E quando chegou ali agora, por exemplo, o próprio Túlio Eduardo, ele já faz essa ruptura, talvez treinamento também do próprio Rafael Lacerda. E aí o Hércules, cara, dá um passe milimétrico. E aí o Serna parte em velocidade e faz o gol. Então essa jogada ficou assim marcada para mim. E aí Fábio, né, com seus 40, quase 46 anos, ele tem toda a expertise, a experiência. E no momento daquele ele vai e faz duas. Porque a segunda, o pênalti, como você falou, com o dedo maior da mão, ele passa da bola. E aí se passasse da bola, não conseguisse pegar aquele braço e defender, mas tem 45 anos, como é, a velocidade já não é a mesma. E não, você prova aí, cada jogo que ele faz defesas, cara, no jogo do Maracanã, ele foi responsável pelo resultado também. Então muito passa pelo Fábio essa classificação. Então o Fluminense agora está em outro patamar, é, como diz o Bruno Henrique, ele fala patamar mesmo, é outro patamar, não é o Otton Gerson, não, é outro patamar, é outro. Mas eu vou te falar, não se admire que agora o Fluminense possa dar uma arrancada no brasileiro, tá? Não se admire, porque quando o ambiente ele muda, os resultados começam a ser de forma diferente também.
3: E inclusive, o Vitão, eu quero saber a tua opinião também, porque o Marcão tá se mostrando aberto, até na fala do Thiago Silva, ele fala que antes do jogo teve aquela reunião principal e depois ficou o Marcão, o Thiago Silva e o Fábio pra tentar estruturar a bola defensiva da equipe do... É, 400 anos saiu, pra tentar ver a parte defensiva. Então, o Marcão também tá se mostrando bastante aberto pra conversar com os jogadores experientes. Eu acho que isso que tá facilitando também essa boa fase aí, em poucos jogos, da equipe do Fluminense, no comando técnico do auxiliar permanente da equipe do Flu.
5: Não, é interessante até porque o Andrade, que também era volante como o Marcão, também tinha esse perfil, né, de mais calma, né, de ser um cara também bastante, digamos, ouvinte, né, para não dizer outra coisa, né, cara que aceita a colaboração alheia. No caso do Marcão é comum, né, que o treinador, que está principalmente identificado muitos anos no clube como ele, trabalhando ali nessa retaguarda, né? Ele é um cara que tem, com certeza, né, a relação dele com os atletas é diferente do treinador que vem, né? A relação dele com os outros funcionários, com o staff. E ele, em particular, pelo perfil dele, é um cara conciliador, né? É um cara que não é por causa do jeito dele que ele não tem personalidade, porque muitas vezes ele foi capitão, né? Então, não é... Às vezes as pessoas confundem, né? O cara, às vezes, que é mais calado com a questão da passividade, até da morosidade de tomada de decisão. E tem jogadores para somar, né? O Thiago Silva, você percebe que quando ele não tá jogando, tá de fora, ele vira um auxiliar técnico. E aí, quando tem uma união todos em prol do objetivo, né? Acaba dando resultado, né? Essa classificação foi heróica, né? Porque é contra um time que, no momento, é até superior ao Fluminense, posso dizer, como equipe, né? Com o coletivo. Resultados, né, só moveu a retrospectiva de ambas as equipes, né? O Fluminense acabou de trocar de treinador, o Rivadava vem numa sequência boa. E mesmo assim, né, com um a menos, conseguir fazer o que eles fizeram foi épico, mesmo sofrendo gol, para poder ter, né, uma interferência maior do Fábio, que, volto a dizer, né, cara, ele é um cara a ser estudado, viu? Impressionante. Eu não sei de que forma, vou até perguntar para alguns amigos aí que estão por aí, né? Se, de que forma que ele é retratado lá fora, se alguém cita. Porque o Rogério Ceni, eu lembro que chegou um momento depois do jogo contra o Liverpool que ele passou a ser reconhecido internacionalmente. Porque mesmo quando era pentacampeão, ainda não. Depois, assim, né, recorde atrás de recorde. Aí ele passou a ser reconhecido. Eu sinceramente não sei, vou procurar até saber de que maneira, né? Porque ele deve aparecer, por exemplo, né, no, assim como aparece nas redes sociais brasileiras, deve aparecer em outras línguas que ele é o cara que tem um recorde mundial. Mas até que ponto eles sabem, né? Ah, é um... Que nem o Cazu. Aparece pra gente que o Cazu tá com 60 anos jogando no Japão, mas é a quarta divisão e tal. Quando eles olham e veem que é o... Pô, mas peraí, esse cara que defendeu o pênalti é aquele cara do recorde? Eu tenho curiosidade de saber de que maneira eles enxergam isso, né? Porque é muito fora da... e é difícil, até pra nós que estamos próximos, é difícil compreender. Imagina os caras de fora, né?
3: O triste mesmo é ele não ter sido convocado pra Copa do Mundo. Eu acho que merecia muito, né? O Fábio tá entre os goleiros da Copa.
4: A gente tava vendo uma matéria agora no Instagram, né, Rodolfo? Que ele tava no último título do Vasco em 2000, começando a jogar, né? E tá jogando ainda e classificou o Fluminense agora. O Fábio começou a jogar antes do Brasil 70.
3: É impressionante. Em
4: 2002. Ele começou a jogar. E ainda tá jogando em alto nível.
3: Ele...
4: E
3: não sabemos quando vai parar ainda.
6: Não sabemos. Ele jogou a seleção de base, né? Três categorias ali. Ele jogou 17, 20, 23. Então, é algo que aconteceu no meio do caminho que a gente não sabe.
3: 33613130, qual jogador a Chapecoense precisa renovar, na sua opinião, para a próxima temporada? Você manda aquele amor mais do que especial junto conosco aqui na 93.3. Hoje tem mais jogos da Libertadores e Copa Sul-Americana. Daqui a pouquinho, 7 horas da noite, Coquimbo Unido e Platense. Vale lembrar que justamente esse será o adversário da equipe do Fluminense, né? Coquimbo Unido ou Platense, quem avançar vai então enfrentar a equipe do Fluminense, de Marcão, Thiago Silva e do Fábio para o confronto das quartas de finais da competição. Além desse duelo, a gente vai ter Cerro Porteño e Palmeiras, duelo que também acontece às 7 horas da noite, daqui a pouquinho também, daqui a pouquinho dá pra gente passar até a escalação já da equipe do Palmeiras pra esse confronto contra o Cerro Porteño. E às 9h30 da noite, Flamengo e Cruzeiro, duelo brasileiro pela Libertadores da América. Duelos interessantes, o Vitor Hugo, pra esse confronto, principalmente, há uma polêmica, de novo, entre Cerro Porteño e Palmeiras. Vale lembrar que lá naquele confronto da fase de grupos, a equipe do Palmeiras tinha reclamado da questão do campo, o campo era menor e coisa e tal. E novamente, ele vai pra aquele... aonde é permitido, né? Mas é a menor medida possível o campo do Cerro Porteño pro confronto logo mais contra a equipe do Palmeiras.
5: Olha, cada um, né, usa as armas que tem, se tiver dentro da regra do jogo. Porque assim, o Cerro Porteño também pode reclamar de outros fatores, né? Que a grama não é igual e etc. O Palmeiras vai ter que fazer o que não conseguiu fazer dentro dos seus domínios, né? Que surpreendentemente acabou empatando em casa. E agora, se empatar, vai para os pênaltis. E o Cerro Porteño, com certeza, a pressão vai ser enorme, né? E no outro jogo, né, o clássico brasileiro também, que ficou 1-1, assim como o Palmeiras e o Cerro Porteño. Olha, difícil até de cravar aqui, mas é claro, né? Flamengo agora sob, né, os seus domínios. Não é igual o Flamengo de uma outra época, né, onde a torcida fazia realmente muita diferença. Hoje até vejo a torcida do Flamengo até mais contemplativa, né, do que participativa. Do Palmeiras eu acho até que é mais participativa. Mas, cara, hoje tem dois jogos bem interessantes, né? Isso falando da Libertadores, porque na Sul-Americana também tem o confronto, né, de brasileiros. Só que, cara, é difícil até dizer, né? Ah, tem palpite? Quem você acha favorito? Eu, nesse momento, analisando, talvez vendo as escalações, eu pudesse até cravar algo mais diferente aí, principalmente no jogo Flamengo e Cruzeiro, né? Eu acredito que o Palmeiras... O Abel é danado, né, cara? O Abel é jogo duro, né? Agora, Flamengo e Cruzeiro, realmente...
4: É difícil,
5: muita, né, coisa pode acontecer, mediante a estratégia do jogo de cada treinador, né?
3: O Palmeiras já tá escalado, tá, véio, com o Carlos Miguel no gol, goleiro que vem sendo bastante criticado, inclusive até naquele gol que ele tomou contra a equipe do Cerro Porteño na semana passada. Murilo, Gustavo Gomes e Alexander Barbosa, três zagueiros, vai, a equipe do Palmeiras. Alan fazendo uma ala, né, a ala direita, Marlon Freitas, exatamente, Lucas Evangelista e Piquerez. O ataque com John Arias, Vitor Roque, Flaco Lopes, a equipe do técnico Abel Ferreira. E o técnico do Cerro Porteño, o Ariel Rolan, né? Foi técnico do Independiente naquela conquista da Sul-Americana em 2017, se não me engano.
4: Como,
3: né,
4: é que é o nome dele?
3: Ele jogava tênis, rapaz. Ele era...
5: foi treinador do Santos, aí jogaram um monte de roxão lá onde ele morava, a Torre foi embora, cara.
4: Como é que é o nome dele?
5: Ariel Rolan. O Ariel Rolan, ele é amigo do...
3: Viu recentemente ele?
5: Ele é amigo do jogador japonês, o Sugawara.
3: É, esse mesmo também, né? Do Doku, do Manchester City também, meu parecido, será ou não?
5: Não sei se é amigo desse aí, não. Esse aí tu tá inventando.
3: Rodolfo! Podemos falar, principalmente, desse confronto aí da Libertadores da América, o Palmeiras com o Carlos Miguel. Carlos Miguel que vem sendo muito criticado pelo torcedor palmeirense.
6: Ele vai continuar na equipe, só se ele entregar hoje, né? O jogo aí fica um pouco complicado, mas eu acho que... E vai ser um dos nomes hoje aí. Espero que o Palmeiras possa classificar. Tem totais condições. Eu vejo assim, Andrei, quando é um jogo decisivo como esse, o mata-mata, agora perdeu, tá fora. Quando você consegue um empate fora de casa, aí você diz, poxa, conseguiu o empate dentro de casa, vai ficar mais fácil. Mas é muito desconfortável. Apesar de você não perder, enfim, mas para você jogar dentro de casa com o time, buscar a vitória dentro do seu torcedor, é uma pressão a mais. E aí quando você não consegue efetuar os gols, quando você não consegue fazer um resultado no começo da partida, aquela ansiedade começa a aumentar. E quem joga fora de casa acaba tendo um conforto maior, porque não está diante do seu torcedor, acaba tendo um mental mais forte. Então eu vejo tanto o Cruzeiro quanto o Palmeiras, por exemplo, no jogo de hoje, tendo um lado mental melhor de ser administrado. Porque, como eu falei, início da partida não sai o gol, meu amigo. Os jogadores querem acertar e daqui a pouco não acertam. Então, tanto o Palmeiras quanto o Cruzeiro hoje tem grande chance dessa classificação.
3: O provável time do Flamengo para enfrentar a equipe do Cruzeiro com Rossi no gol, Royal na lateral direita, Léo Ortiz e Léo Pereira dupla de zaga e Ayrton Lucas na lateral esquerda. Meio de campo com Pulgar, Jorginho e De Arrascaeta. Um ataque com Platalino, Pedro ou Bruno Henrique. A possível escalação do técnico Leonardo Jardim. Vai lembrar que tem fora, tá fora, né? O Alexandro Vitão e o De La Cruz, lesionados dessa equipe do técnico Léo Jardim. O Arthur Jorge deve colocar a campo o Otávio no gol. Fagner ou William na lateral direita. Fabrício Bruno, Jonathan Jesus e Gabriel Rojas na lateral esquerda. O meio de campo com Romero, Gerson, Matheus Pereira. E o ataque com Wesley, que chegou recentemente, já assumiu a titularidade. Arroio e Caio Jorge, a equipe do Cruzeiro. O Cruzeiro que tem fora o Matheus Henrique, tomou o terceiro cartão amarelo. O Gabriel Peck e o Sinisterra lesionados. A equipe do Cruzeiro para possível encarar a equipe do Flamengo logo mais. Na Copa Sul-Americana, a gente tem mais duelo brasileiro. Atlético Mineiro e Bragantino. O jogo de ida foi 1-0 para a equipe do Atlético Mineiro, jogando em Bragança Paulista, com grande contribuição do goleiro Cleiton. O Coelho marcou o gol. Tem essa vantagem jogando na Arena MRV. A gente tem também às 9h30 da noite o jogo de ida da Copa Sul-Americana entre Santa Fé e River Plate. Vale frisar novamente, terremoto que atingiu a Colômbia, teve os jogos adiados na semana passada e agora a gente tem o confronto de ida então entre Santa Fé e River Plate, com expectativa de grande público do River Plate no estádio, uma recepção calorosa que o River recebeu na chegada ontem à Colômbia. E também tem Montevideo City Torque enfrentando o Tigre da Argentina, confronto fora de casa para a equipe do Tigre. O jogo de ida foi 1-0 para o Montevideo City Torque também. É uma equipe boa do Bragantino, com toda certeza, mas eu acho difícil o Atlético, de repente, entregar a rapadura. Será que vai ceder em casa o Eduardo Domingues aí, ou Vitão, esse confronto brasileiro na Sula?
5: Olha, pra te ser bem franco, assim, quando você olha pro que aconteceu no primeiro jogo, eu acho que tá em aberto, tá? Até porque o Atlético Mineiro é uma equipe que oscila, né? Então, isso pode acontecer. É um resultado mínimo, né? Apenas um gol de diferença. Claro que foi fora de casa, pesa isso quando a gente vai analisar. Mas o Red Bull é uma equipe que não tem a pressão que se tem nas outras equipes que são torcidas de... Apesar do Bragantino se chamar de massa bruta, né? Não é um time de massa, né? Eles não têm uma... a verdade é essa, né? E esvaziou ainda mais a torcida depois que eles tiraram o escudo da camisa, né? Do Bragantino, não tem uma referência nenhuma. Você percebe, inclusive, mas que alguns torcedores na arquibancada mantêm ainda as faixas, ainda preto e branco, ainda tentam manter uma... Você ainda vê muita gente com a camisa do Bragantino antiga, mas essa falta de pressão em alguns momentos é benéfica, né? Porque quem vai estar pressionado mesmo com o resultado a favor é o Atlético. Porque vamos imaginar o seguinte, Bragantino vai e faz um gol, né? O resultado que leva o jogo para os pênaltis. A pressão da torcida do Atlético Mineiro, né, e essa falta de confiança que tá havendo na equipe, né, que causa oscilação, faz o jogo ficar muito propício pro Red Bull. E quando eu digo que é uma contagem mínima, um gol só, né, ainda tem aqueles fatores, né, de jogo decisivo, que agora virou uma partida, agora é mata, né, que era mata-mata, virou só mata. E o jogador expulso no início do jogo, né, aquela situação que muda completamente o jogo, Andrei. É um jogador sair... último homem lá, tal, não sei o quê, pá, pênalti, expulso, gol. Imagina. E se for o goleiro? Troca o goleiro, um a menos. Então, assim, futebol tem essas coisas que podem acontecer, mas a equipe do Atlético Mineiro, tendo vencido fora de casa, pelo menos dá uma confiança. O torcedor deve estar hoje, né, vai lotar. Com certeza o estádio, né?
3: 26 mil ingressos foram vendidos até às 11 horas da manhã para esse confronto entre Atlético Mineiro e Bragantino. E até outra questão, o Rodolfo, o Cleiton mantido, tá? A escalação já saiu, o Cleiton vai ser o goleiro titular dessa equipe do Bragantino. Vamos ser sinceros, até tava no final do jogo, né? Se não fosse o Cleiton ali, eu acho que ficaria empate, ficaria um 0-0 entre Atlético e Bragantino.
6: Nesse momento é um momento complicado, porque nem ele, nem o Volpi, né? Passaram a segurança nos últimos jogos, acabaram falhando em momentos cruciais, mas aí é aquela conversa, né, olho no olho, do próprio Mancini chamar e treinador do goleiro passar total confiança, né, e que ele possa fazer uma grande partida, até porque ele foi veio ao futebol através das categorias de base do próprio Atlético Mineiro, então tem um gostinho especial de você jogar contra o seu ex-clube, enfim. E ele quer mostrar também, né, que está bem, que aquele foi uma fatalidade, foi um erro, mas que pode contribuir, né? E também concordo com o Vitão, um jogo em aberto, a gente não tem como cravar, né? Da mesma forma que eu falei do Cruzeiro jogando fora e do Palmeiras, também o Red Bull é assim, ele já não carrega o peso dentro dos seus domínios, né? São algumas pessoas que estão ali criticando. E quando você joga diante do Atlético Mineiro, o Atlético Mineiro não consegue exercer uma pressão e não consegue o resultado no primeiro tempo, por exemplo, a torcida fica apreensiva, os jogadores acabam levando isso para dentro de campo, acontecendo alguns erros que normalmente não acontecem, porque é jogo de poucos erros. E o Red Bull vai ser franco atirador, né? Já está perdendo, então vamos ver. Mas que ele possa fazer uma grande partida, tá? Eu torço para que ele possa ajudar a equipe dele, porque depois de uma falha, né, o Cleiton não é fácil. Você no próximo jogo, você tem que realmente dar conta do recado, porque se falha novamente, aí a fase vai ser colocada em xeque, né, a titularidade e a desconfiança do próprio grupo.
3: 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Vamos fazer o seguinte, vamos pro nosso último intervalo. Na volta vamos falar do Parajasque, sobre Dylan Borrero, Série B do Campeonato Brasileiro, e sobre o Endrick. Tudo isso e muito mais daqui a pouquinho no nosso Golaço.
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0: 18 horas 37 minutos, Chapecó. 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
0: Estamos de volta com a reta final do nosso golaço, faltando 17 minutos para 7 horas da noite. 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A gente vai seguir junto até às 7 horas da noite nessa quarta-feira para falar muito de futebol, mas daqui a pouquinho, às 7 horas, inclusive com cobertura no @OesteCapitalEsportes no Instagram e também, é claro, pelo Clique RDC, você vai acompanhar a abertura oficial do Parajás, que a nossa repórter Júlia Mocelin chega para atualizar informações dessa abertura oficial que vai ter como sede Chapecó nesse ano. Muito boa tarde, boa noite, quase, Júlia!
6: Boa tarde, Andrei, boa tarde para você que acompanha o golaço, toda a equipe. Olha, é daqui a pouquinho, hein? Abertura oficial dos Parajás que 2026 será realizada às 19 horas no pavilhão 3 do Parque de Exposições da EFAP. A cerimônia terá como destaques a presença da campeã olímpica de vôlei Mariane Stenbrecker e do ex-goleiro da Chapecoense, Jackson Follmann. Mariane foi medalhista de ouro com a seleção brasileira nos Jogos Olímpicos de Pequim em 2008 e também disputou a Olimpíada de Atenas em 2004, além de construir uma carreira aí de 23 anos no vôlei profissional. Já Follmann tem uma história diretamente ligada a Chapecó. Ele é um dos 6 sobreviventes do acidente aéreo envolvendo a delegação da Chapecoense em 2016. Depois de encerrar a carreira no futebol, passou a atuar como palestrante e também na música. Em 2019, foi vencedor do programa Popstar da Rede Globo. A programação de abertura, que começa daqui a pouco, também terá a entrada das delegações, apresentações locais e show nacional da família Lima. Os Parajás, que reúnem cerca de 2.200 atletas de 74 municípios em 14 modalidades. Chapecó, que é o berço dessa competição, recebe então pela quarta vez e tem a sua maior delegação na história dos jogos. São mais de 270 atletas. As disputas começaram na última sexta, dia 14, e seguem até domingo, dia 23. Tá todo mundo no convite, Andrei, a partir das 19 horas no pavilhão do Parque de Exposições da EFAP.
0: Valeu, valeu, Júlia Mocelin, atualizando informações, cobertura completa, então, no Clique RDC e também no @OesteCapitalEsportes. 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Série primeiro Campeonato Brasileiro, tivemos jogos ontem no VGD, 0 pro Londrina, 0 também pro Atlético Goianiense, nada de gols. E o Náutico, rapaz, no final da primeira etapa, com assistência de Giancarlo pro gol de Léo Índio, o Náutico bateu o Ceará 1-0, conseguiu dar uma saidinha dessa parte de baixo da tabela da Série B, empurrando o Ceará, que pode entrar hoje na zona do rebaixamento na competição. No final da partida no Railé Pinheiro, Juventude com Fábio Lima, rapaz, marcou o gol da vitória, passe do Allan Kardec, 1 pro Juventude, 0 pro Goiás, Juventude se aproximando de novo do líder, o Criciúma. Hoje a gente tem mais jogos, daqui a pouquinho dois jogos, 7:30 da noite, no Castelão, o Fortaleza enfrenta o São Bernardo. Na Ressacada, o Avaí, que tá na zona do rebaixamento e em caso de vitória hoje, deixa o Z4 da competição, recebe o Sport do técnico Gilmar Dalpozo, confronto às 7:30 da noite na Ressacada. Mais dois jogos às 8:30, a gente tem na Arena Pantanal o Cuiabá enfrentando a equipe do Operário e no Oba o Vila Nova enfrentando a Ponte Preta. Às 9:30 da noite, mais um catarinense entra em campo na Arena Nicknet, o Criciúma enfrenta o Botafogo de Ribeirão Preto, confronto às 9:30 da noite. Dois catarinenses entrando em campo, mas o destaque principal, é claro, o Vitão, para esse Avaí. O Avaí que pode deixar a zona do rebaixamento, estava afundado aí na zona de rebaixamento, em caso até da derrota que teria para operar, aquela virada histórica no final de semana que credenciou o Avaí a hoje poder estar deixando a zona do rebaixamento, mas claro, tem que bater a equipe do Sport.
7: Olha, eu acho que depois que o Avaí fez no último jogo, o torcedor deve acreditar que é possível, né? Até porque deu uma bobeada a turma que tá acima, né? É, pode custar caro pro Ceará o último, a sequência e o último resultado. E o torcedor vai acreditar, né? Depois que aconteceu, eu acho que deu uma injeção de ânimo, né? Claro que internamente eles devem até estar tratando a situação como, gente, é um divisor de águas, agora, né? Tudo é possível. E cada um, repetindo a fala que eu disse de outro jogo, cada um usa as armas que tem. Nesse momento, esse fator psicológico é um doping positivo, eu diria, né? E a equipe do Avaí, né, vai enfrentar uma equipe que tá acima dela, óbvio, mas o torcedor, eu acho que deve chegar junto para dar esse suspiro, né? Porque se sair, né, a tendência ali é que possa, né, com duas vitórias seguidas, o pessoal pode se empolgar um pouco mais, né, André? Então, eu sou daquele que, assim, né, se for merecedor, que consiga sair, né? Se não for, que caia, né?
0: É, teve essa mudança aí, comando técnico, o Rodolfo, para ter essa recuperação da equipe do Avaí, mas também vai enfrentar um Sport que vem animado, das vitórias recentes aí, a equipe do técnico Gilmar Dalpozo, e também a equipe do Sport, ele é o primeiro time dentro da zona de classificação, precisa também pontuar, lembrando que se empatar, ele já ultrapassa ali o Operário, iguala a pontuação do Fortaleza, dois times que ainda vão jogar nessa rodada. Mas, claro, é um jogo também que o Sport vem buscar pontos para tentar se manter no G6 da competição, né?
8: É, e quando acontece isso que você falou, um tá querendo sair da zona e o outro tá querendo se aproximar da área de classificação, aí há o equilíbrio, né? E o Avaí, ele acabou trazendo algumas contratações, né? Não é só trazer o treinador que ia mudar de uma... Eu visei o Bruno Ferreira, que é o goleiro, ainda era jovem quando eu estava no Náutico, tinha seus 19 anos, a gente sabia do futuro que ele ia ser, fez uma base também no Bahia e foi pro Náutico. Ele sempre, quando joga contra o Sport, ele agora pelo Ceará, que eles tiraram ele na Copa Nordeste, foi o melhor jogador em campo, pelo próprio Náutico ali nos clássicos, e é uma partida que eu vou olhar com carinho, porque assim, tem coisas que acontecem, Andrei, no futebol, que quando você parece que pega aquela equipe ali, você vira o carrasco dela e, inclusive, anos depois você acaba sendo contratado de grandes partidas que você fez. E o Bruno Ferreira, ele chegou no Avaí, né, e vai jogar contra o seu ex-treinador também, que é o Gilmar Dalpozo, enfim, o Perotti vai reencontrar o Avaí também, que é um atleta que já enfrentou várias vezes, então vai ser um jogo bom de ver, mas vamos ver como é que vai se comportar, né, o Sport fora de casa. Eu vi que ele tem até se comportado até melhor em relação à parte mental, porque a torcida do Sport tem uma pressão tão grande que eles não conseguem fazer algumas jogadas que fora de cabo ele acaba fazendo. E o Avaí, ele precisa sair urgentemente dessa situação, porque quando você alonga demais e deixa para as últimas rodadas, a situação complica, né?
0: O Avaí tá escalado, inclusive. O Bruno Ferreira é o goleiro, o lateral direito João Vitor, dupla de zaga com o Alisson, o capitão, e o Reinaldo. No lado esquerdo, o Jefferson Maciel. Começa também o meio de campo, William, Paulo Vitor, Luiz Henrique, Tylon, Léo Chu também, outro jogador que foi recém-contratado para essa equipe do Avaí. E o Felipe Vizeu, a escalação do técnico Alan Al, então, pro confronto de logo mais. E o Sport também do técnico Gilmar Dalpoz, que tem os velhos conhecidos da Chapecoense. E o caso do Perotti, entre a equipe titular, não tem, né, o Barleta, né, o Christian Barleta. Barleta é um dos desfalques dessa partida, desse jogo, para a equipe do Sport. 7:30 da noite, duelo na Ressacada. 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Matias Brasil, Dylan Borreiro, já treinou então com o elenco da Chape?
9: Normalmente, viu, André? Já treina normalmente aí o Dylan, novo jogador da Chapecoense, ele que está aí integrado ao elenco da Chapecoense, Rodolfo, já faz os treinamentos no CT da Água Amarela normalmente, hoje pela parte da manhã foi mais um trabalho que ele fez, né? Jogador que já está no beat e fica totalmente à disposição do técnico Rafael Lacerda para a sequência da temporada de 2026. O André, ele brinca muito, né, cara?
0: É eu que mando uma foto, cara. Você termina, você esculhamba o programa, cara. Meu Deus.
9: O André brinca muito. Tá, foca na informação, André. Treina normalmente no CT da Água Amarela, já está no vídeo 100% à disposição, integrado ao elenco da Chape.
0: Programação, Matias. Da sequência de treinamentos que o
9: Chapecoense treina amanhã no CT da Água Amarela, depois sexta e sábado na Arena Condá com os portões fechados. Um treinamento vai ser pela parte da manhã. Sexta-feira vamos ter a entrevista coletiva com o Rafael Lacerda.
0: 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Como que segue o programa desses, Rodolfo? É difícil, o Matias escolheu o programa, Rodolfo.
8: Fala, Matias, e aí, como é que tá o exercício? Tá treinando bem a semana?
9: Bastante,
8: Rodolfo. Tá, eu vi que tu emagreceu, tá focado na atividade, na alimentação.
9: Muito obrigado, Rodolfo. Tô focado na alimentação, tô emagrecendo, tô perdendo peso.
8: É isso aí.
9: Tô matando a pau.
0: Assim, tá, o Monjaro não é nada. Tá quase desmaiando aí, mas nossa, faz um exercício que tá louco, né? Vamos falar do Endrick, rapaz, porque o Endrick, ele é uma opção do Liverpool pra sequência da temporada, segundo informações do site inglês e do site espanhol também, o Mundo Deportivo. O Liverpool prepara uma proposta de 410 milhões de reais pelo atacante brasileiro que pertence ao Real Madrid. A ideia, justamente, é procurar um substituto para Mohamed Salah para a sequência das temporadas. O Liverpool, que já tinha analisado outros nomes no mercado, o Barcola seria um também da equipe do PSG. Mas o primeiro nome, a alternativa que também mais viável em questão financeira, seria o Endrick. A gente não sabe, segundo informações também divulgadas, o Endrick não teria interesse em deixar o Real Madrid nessa temporada, mas é uma possibilidade. Jovem atleta que não vem ganhando muitas oportunidades com o técnico José Mourinho nesse começo de temporada, de repente ir pro mercado inglês, o Rodolfo Endrick, que teve sua participação também na Copa do Mundo.
8: Tem muita qualidade, né? Um jovem que tem uma força, uma explosão muito grande. E depois dessa Copa do Mundo, os olhares também acabam voltados para ele, né? No Real Madrid, talvez não tenha tanta chance como ele deveria ter, eu gostaria de ter. E aí abre o mercado para ele. Espero que ele, assim como ele foi para o Lyon, também possa ter outra porta aberta, né? Ter um contrato aí significativo para que ele possa mostrar o seu trabalho, porque é uma pena se ele ficar em algum clube e não poder estar dentro de campo demonstrando aquilo que ele sabe, André.
0: É um um jovem jogador ainda, né, o Vitão, o Endre, que teve essa oportunidade de 20 anos, ele tem, teve essa oportunidade de ir para o Lyon na temporada passada. Eu acho que foi um grande acerto dele, né, porque ele em 21 jogos marcou 8 gols, deu 7 assistências, talvez foi o ponto, a chave principal para o Lyon até se recuperar na temporada dentro do campeonato francês e nas demais competições que teve. E agora, nessa temporada, já ficou nítido. Me parece que o Mourinho não vai utilizar tanto ele novamente, né? Não sei qual que seja a ideia. De repente, vai ser vendido mesmo pro Liverpool. Você vai buscar, de repente, outro empréstimo por acreditar que ainda possa jogar no Real Madrid. Mas é muito jovem ainda o garoto Endrick, né?
7: É, e assim, né? No Lyon, eu acompanhei. Teve até um jogo que o treinador colocou, ele deixou ele de fora, né? E a torcida não ficou muito satisfeita. Mas estava ali querendo dar uma espécie de lição para ele, como ele é novo. E aí ele deu a resposta em campo, ele entra e decide o jogo, né? Então ele foi pro Lyon, lá ele não ficou desanimado nem nada, ele aproveitou a oportunidade, né? Na Copa do Mundo a gente, né, não pode dizer o mesmo. Porém, uma coisa a gente pode estar certo, né? Tu viu, ele já no amistoso do Real Madrid, né? Já fez o gol. Só que ali ele vai começar na reserva se tiver todos à disposição, não há dúvida. Né? Não tem como, né? É só você pegar e ver que os outros jogadores é um nível muito alto ali a disputa. E aí fica essa questão, né? Não é garantia que você vai para outro clube e ele vai ser titular. Mas o Real Madrid, né? Se pensa em fazer negociar ele ou não. O que pensa o treinador da equipe. Mas é um cara que a seleção brasileira deve, né, monitorar e estar de olho o tempo todo para que ele possa estar nesse próximo ciclo de Copa do Mundo, independente do time que ele esteja, né?
0: O Liverpool, né, que perdeu o Mohamed Salah, até que foi anunciado por um clube turco, vai fazer a temporada lá. As opções do ataque, nesse momento, da equipe do Liverpool não são gigantes, até na função dele é menor ainda, né? Seria o Alexander Isak, né, o centroavante sueco ali, não tem as outras opções de ataque, mas não é a mesma função. O caso do Gakpo ali, o Federico Chiesa também, então seria uma oportunidade para o Endrick, vamos ver qual o caminho ele vai traçar também, o jogador brasileiro, jovem atleta de 20 anos. Vamos fazer o seguinte, vamos fechando o nosso golaço, agradecer a você que participou, mandou aquele recado mais especial do que pelo 33613130, Rodolfo, forte abraço, voltamos amanhã na quinta-feira para falar ainda mais, já projetando um pouco mais desse confronto da Chapecoense contra a equipe do São Paulo, domingo, 6:30 PM.
8: Grande abraço, Andrei, a todos os ouvintes, todos da mesa, Deus abençoe, até amanhã. E vamos ver se vai dar Cruzeiro hoje, André.
0: Não dá pra perder esses jogos da Libertadores da América. Eu vou querer acompanhar também a equipe do Palmeiras, não sei. Embora eu acho que o Abel Ferreira em Libertadores, principalmente contra o seu, ele faz coisinhas, como diria Matias Brasil. Mas acho que vai ser um jogo interessante também. Noite de muitos jogos, Série B também vai estar bem interessante. Tu vai acompanhar quantos, ô Vitor Hugo?
7: Eu faço live 9 horas pré-jogo, mas eu vou acompanhar sim. Vou fazer só no intervalo dos jogos. Eu coloco todas as telas possíveis. Vou estar de braços abertos para os jogos, viu, o Matias? Ninguém vai entender essa, mas Matias não vale nada, viu?
0: Isso é verdade. Não, o Vitão com várias telas, o Rodolfo se perde com duas telas. Ele já confunde o uniforme do Grêmio, é um negócio absurdo, né? Valeu, Matias Brasil! Cobertura do Parajask no @WestCapitalEsportes, é isso?
9: Um abraço. @WestCapitalEsportes, cobertura do Parajask, é tudo certo, né?
0: Valeu, Matias vai estar lá tocando junto com a família Lima lá e o nosso convidado que vai estar tocando guitarra também, vai estar lá. 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Dessa forma a gente vai encerrando o nosso golaço, voltamos amanhã, os três tempos do golaço dentro do Sonho Café News a partir das 7 horas da manhã. A gente espera com a volta de Matheus Montemes, não sei como tá os olhos do garoto. E também às 5 horas da tarde, nosso golaço completo aqui na 93.3. Siga @OesteCapitalEsportes no Instagram. Forte abraço, vem aí Ana Miller para trazer seriedade à programação da Oeste Capital. Abração!
4: Hoje tá pago. 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
1: Oi, boa noite. Sejam bem-vindos ao Pode Crer dessa quarta-feira, dia 19 de agosto de 2026. Finalzinho do nosso dia. O início da nossa noite, como você queira pensar. Importante que se você chegou até aqui, deu certo. A gente viveu mais um dia, venceu muitas coisas, muitos desafios. Estamos em pé. Ou se segurando muito forte. Ai, ai, ai. Aquela parte da semana, né, gente? Que a segunda já ficou longe. A sexta ainda não tá perto pra gente comemorar, então vamos fazer o seguinte, deixa os problemas ali no modo silencioso, pega a sua companhia, aumenta esse rádio, vem comigo, aqui tem música pra gente contar, cantar junto, pra gente conversar, umas verdades pra gente pensar na nossa vida e tomar atento na vida, né, tomar rumo na nossa vida. Que a gente não lê a Bíblia porque a gente é bom, não. A gente lê a Bíblia porque a gente precisa. É o nosso manual de vida. Aquele momento que a gente olha pra vida e fala: ainda bem que a gente tem Deus e a gente pode crer nele que nunca falha, que não tem nem sombra de variação. Tem coisa que a gente entende na hora, né? Tem coisa que a gente entende depois. E tem coisa que só faz sentido quando a gente percebe que Deus tava trabalhando enquanto a gente achava que tava tudo perdido. Não é verdade? Então bora começar? Bora começar!

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1: E a playlist do Pode Crer começa hoje com Bondade de Deus e aquele pagodinho que a gente gosta.

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2: Simbora com a nossa audiência mais linda do sul do mundo, 3361-3130. A galera já tá chegando por aqui. O Adelar Roman tá finalizando o expediente, meu querido. Como é que foi essa quarta-feira? Me conta tudo.
3: Bom, tudo bem? Boa noite.
2: Boa noite.
3: Adelar Roman aqui do Bela Vista. Tamo aqui trabalhando e ouvindo o Pode Crer aí. Um abraço. Ótima noite aí pra todo mundo.
2: Uma excelente noite pra ti também. Deus abençoe, viu, Adelara? Simone tá fazendo pé de moleque maravilhoso. Olha, tem umas quantidades ali. Incontáveis pé de moleques. Deus abençoe você também, Simo. Obrigado pela audiência. Helenice, boa noite pra você, querida. Obrigada também pelo seu carinho de sempre. Deus é realmente fiel, Helenice. Ah, como Deus é fiel. Nani Azevedo cantando pra gente. Continuar a playlist de hoje. Você tá no carro? Dá uma encostadinha aí. Manda uma mensagem pra gente. Conta pra onde você tá indo. Como é que tá a sua semana? Conta um testemunho, pede uma oração, manda um abraço, um alô. 3361-3130.

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1: Pra você que tá em casa com a sua família, ou você que tá com saudade da sua família porque tá no trabalho, aproveite esse sentimento gostoso pra fazer uma oração pela sua casa, pela sua família, pelo seu filho, pela sua filha, pelos seus pais.

0: Brasil, com os gêmeos mais fofinhos. Eu e minha casa, lembrando a gente de orar pela nossa família, de consagrar tudo que somos, tudo que temos. E não servir a Deus sozinho, né? Servir a Deus com os nossos, com o nosso bem mais precioso, presente mais precioso que Deus nos deu, que é a família, alguém pra andar junto. Alô, audiência linda, onde estão vocês? 3361-3130.
1: Meu nome é Isabel. Oh. Eu quero o sonho de Deus.
0: Meu Deus, como que eu vou resistir esse neném falando comigo? Isabela, um beijo, meu amor. Um beijo da tia Ana pra você, Isa. Quem mais? A Mari Helvin também ligadinha com a gente. Boa noite, escutando a melhor. Indo diretamente pro PGO. Bom PG pra você, Mari. Quem mais? Quem mais? Quem mais? Hello!
2: Boa noite, Ana.
0: Oi, Gema.
2: Só mandando um alô. Tô ouvindo a sua rádio, seu programa. E linda. Nós estamos indo diretamente para o PG.
0: Deus abençoe, Gema. Boa, uma excelente PG pra você e pra todo mundo que estiver aí contigo, tá bom? Ai, que delícia ver minhas manas mandando mensagem. Ai, que gostoso. Ai, ai. 19h21, quem mais por aqui? Boa noite, toca. Que as bênçãos de Deus estejam sobre cada ouvinte. Toca o louvor. Salmo, como é que é? Eu não entendi aqui, meu querido. A música que tu me pediu, acho que deu erro ali na digitação. Júnior Mar dos Santos, manda de novo a mensagem pra mim, que daí a gente atende seu pedido, tá? Grande beijo, quem mais?
3: Boa noite, abençoada.
0: Boa noite.
3: Estamos aqui na Cabanha Chapecó.
0: Opa!
3: Dando uma trabalhadinha.
0: Só de leve.
3: Escutando a Oeste Capital. Manda um louvor aí pra nós, especial, pra Cabanha Chapecó. E para vocês aí também, os ouvintes que estão escutando a Oeste Capital nessa noite.
0: Um grande abraço, querido. Obrigado pela sua sintonia. Gabriela Rocha, para Isabela e para toda a nossa audiência linda. Os sonhos de Deus, que os sonhos de Deus vivam na sua vida.

Gabriela Rocha, Os Sonhos de Deus. A vontade de Deus é boa, perfeita e agradável para as nossas vidas. Ah, como é bom que a gente deposite toda a nossa expectativa de futuro nas mãos de Deus e seja dirigido pela sua vontade, que sempre, sempre tem o futuro que a gente deseja. A Bíblia diz que Ele nos dá um futuro de paz, como a gente deseja. Vamos lá, nossa audiência por aqui, ligadinha com a gente. Boa noite, Deus abençoe sua família. Obrigada, obrigada, Nelson. Nelson Anzilheiro, querido, Rock da Vovó com Resgate. É a música que ele quer ouvir nessa noite. Vamos trazer o Resgate, sim, cantando o Rock da Vovó por aqui para todos os roqueiros e resgateiros de plantão agora. Fiquem felizes com a música do Nelson Anzilheiro. Vocês vão comemorar aí do outro lado. Eu sei, aumenta o volume e curte um resgatinho.

0: Chegou o momento de a gente dar uma pausa. Opa!
1: A história dessa música é só a história de mais um, de dentre milhares e milhares.
0: Dá uma pausa aqui, agora a voz voltou, né?
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0: eu fiz um um. Daí ela voltou. Ai, ai. Vamos pro intervalo comercial e rapidão a gente volta pra última sequência do nosso Pode Crer. Segura aí do outro ladinho. Não me abandona, não. Daqui a pouquinho eu volto com mais Pode Crer, o seu programa gospel do Rádio Brasileiro

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0: Oh, a gente tá de volta, é Ana Miller e você do outro ladinho. Agradecendo a Deus por mais um dia que ele nos dá o privilégio de viver e desfrutar com a nossa família. Trabalhar, lutar e cumprir o nosso propósito nesse mundão de meu Deus. Boa noite pro Gilberto em casa com a esposa. A Nora também, Thalia, o filho Emanuel. E a Agnesa ouvindo, pode crer. Que Deus abençoe vocês, queridos. Muito bom programa de vários irmãos de várias denominações ouvindo o mesmo programa. É muito bom, né, gente? É muito bom. Ele quer curtir Opus Dei. Somos um em Jesus. Vamos encontrar essa por aqui. Quem mais? Quem mais? Hello! Boa noite, sou a tia Rose. Gostaria de oferecer um louvor pro meu sobrinho Jânio de Quadros. Me ajuda, Deus, com o Silvan Santos. Abraço aí, Santo Canção em Louvor. Abraço pro Jonival e Eliseu, voltando pro trabalho agora, escutando a melhor rádio, a Oeste Capital, é claro. Quem mais com a gente por aqui? Deixe-me ver quem tá ligadinho aqui, um áudio chegando, hello.
8: Oi, Ana, boa noite.
0: Boa noite, tudo?
8: Graças a Deus, hoje voltando na ativa.
0: Opa, que Ana, que deu no motor da Kombi?
8: Ana, uma canção de agradecimento a Deus pela vida da minha mãe. Nós estávamos com ela internada no hospital e a gente estava muito preocupado, porque a gente não sabia o que podia acontecer. Mas graças a Deus, Deus restituiu e devolveu a vida para ela. Ela deu alta ontem, graças a Deus. E eu queria pedir a canção do Felipe Rodrigues. Gratidão. Obrigado.
0: Vamos agradecer a Deus hoje com o Felipe Rodrigues cantando Gratidão. Um grande beijo para você, viu, Cleo? Para tua família. Que Deus abençoe muito a vida da sua mãe e que ela se recupere aí totalmente, tá bom? Para honra e glória do Senhor. E você? Qual é o motivo que você tem para agradecer hoje?

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1: Início da sua noite, no seu rádio, a gente com o coração cheio de gratidão por mais um dia, mais uma vez que a gente tem a oportunidade de viver. Viva, viva, porque a vida é emocionante, né? Emocionante, tem muitos desafios, graças a Deus não é linear, a gente não fica, né, nessa posição sempre. Imagine só se sempre tudo fosse igual. Não, a gente tem desafios, é loucuragem. Mas isso que dá ânimo, né, de a gente enfrentar mais um dia, é saber que vai ser diferente. É bom demais. Deixa eu ler a mensagem aqui da nossa galera. Quero chegar por aqui, ó, 3361-3130. Hello, hello. Boa noite, Ana. Boa noite. Marilei Suave de Xaxim. Ela diz assim: quero compartilhar o meu testemunho com todos os ouvintes hoje. Meu coração tá transbordando de gratidão a Deus. Há 5 anos eu passei por câncer e vivi dias que jamais esquecerei. Mas Deus esteve comigo em cada momento. Ainda bem, Marilei, que você sentiu Deus lá, hein? Hoje, ela diz, hoje tô aqui de pé, vivendo uma nova história e crendo na minha cura. Não foi fácil, mas Deus me sustentou quando minhas forças acabaram. 5 anos depois, eu olho para trás e consigo dizer obrigada, meu Deus, pela vida, pela força, pela segunda chance que o Senhor me deu. Eu sou um testemunho vivo de que Deus faz milagres. Aleluia! Marilei Suave, que lindo seu testemunho, que bom que você compartilhou com a gente. Eu fico, assim, ó, muito feliz de ouvir, porque isso dá fé pra gente, né? Dá fé. Se a gente quer achar um motivo a mais pra viver, pra ter coragem de enfrentar, sabe, os desafios da nossa vida, é falar com alguém que pediu uma segunda chance a Deus de vida e recebeu, né? Isso dá um ânimo. Pense, gente. Quantas pessoas não queriam viver a vida que você, que eu vivemos, né? Tá nas condições de saúde que eu, você estamos. Pois é, agradeça a Deus por isso. Quem mais? 3361-3130, Andréia, boa noite. Tudo bem, Ana? Eu sou Andréia Caon, sou de Cordilheira Alta. Quero muito ganhar os sorteios dessa rádio, porque sábado eu tô de aniversário. Uau, Andréia, parabéns! Muitos anos de vida, querida, que Deus acompanhe você e te direcione em tudo. A Rose, ligadinha com a gente sempre, destacando a sua audiência também, Rose. E assim a gente sempre...

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1: Eu espero que sua fé esteja ativada. Agora, se ela não tiver, faz o seguinte, ó. Faz isso aqui, ó, que a gente acabou de falar.
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1: Dá play na sua fé aí. Pega e faz isso aqui, ó. Igual eu ensino pra minha filha. Junta uma mãozinha na outra. Fecha os olhinhos. Agradece o Papai do Céu por mais um dia. Coloca a tua vida nas mãos dele. Pede pra ele direcionar as portas que se abrirão, que se fecharão. Pede pra ele conduzir tudo, toda a sua vida, e você vai ver as coisas realmente sendo mudadas. A Bíblia fala que tudo aquilo que a gente pedir com fé, crendo, ele fará. Então faça isso, que Deus abençoe você em mais uma noite, você tem uma noite de descanso regeneradora e uma quinta-feira abençoada. Um grande beijo no seu coração, amanhã no seu início de noite a gente volta a se encontrar, se Deus assim nos permitir, né? Um grande beijo, fiquem com Deus, tchau!

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4: 20 horas.
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0: Orelha no largo, não.
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2: Brasil!
0: Um milhão pra galera! Tudo pronto, tudo preparado, muito devidamente enfrentados. Cowboys posicionados! Pra cima dele! Alô, boiadeira, boa noite!
3: Boa noite, minha gente! Boa noite, voz padrão! A boiadeira chegou! Aumenta o volume e vem com a gente, que a programação está no ar, voz padrão!
0: Segura, peão! É bom demais a conta pra galera que tá juntinho com a gente. Tem prêmio no programa hoje.
3: Temos, voz padrão, duzentão no Pix pra música premiada.
0: É, a música premiada vai tocar daqui a pouquinho pra galera. E o povo tem que saber, hein? Saber quem é o cantor, quem é o cantor. Olha só, não tem, é? Vamos largar um pedacinho da música, vai citar aqui no clock já. Essa música pro meu amigo DJ, hein?
3: E bora lá mandar o recadinho no 3361.
0: Põe pra frente, põe pra frente.

0: Quem tava ligadinho ontem ouviu.
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1: Não tem
3: tá aí a dica, tá aí a dica pra galera. Vamos começar quente demais. É 200 no Pix hoje, é 200 no Pix pra galera.
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0: bom, bom também. Galera na rodagem ouvindo. Alô, alô, alô.
1: Companheiro Adonis Miguel. Aqui o DJ Cazão. Estamos na estrada, trabalhando, trabalhando. Ouvindo o melhor rádio do Brasil. Oeste Capital com Adonis Miguel. Melhor voz padrão de rodeio. Tamo aí. Beleza?
0: Obrigado pelo carinho, pela audiência. Alô, Cazão. Trabalhando, trabalhando, bicho pegando, bicho pegando.

0: Moda bruta! Vai, boiadeira, vai, boiadeira.
1: Um super beijão lá pra Marizete. Muito obrigada pela sua audiência. Renata do EFAP. Estão todas no brete. Voz padrão é hoje, no finalzinho do programa. Sorteio de R$200 no Pix. Qual é a música premiada de hoje, voz padrão?
0: Daqui a pouco tem que ver, né? Tem que largar aqui, né? Só ganhar um pedacinho, né? Não tem esse negócio aí de entregar o bolo assim, né?
1: A fatia do bolo.
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0: 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Vai, Canoeiro! Música premiada. Quer uma amostrinha, bandeira?
1: Eu quero.
0: Quer uma amostrinha? R$200 no Pix pra galera.
1: Eu queria os 200 também.
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0: Pegou? Se não pegou, não pega mais.

0: 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Grande abraço a toda a família do Grupo Mais.
1: Um super abração lá pro Márcio de Xaxim, curtindo chimarrão, voz padrão e ouvindo a programação.
0: Aí é bom.
1: Boa sorte, está concorrendo. Manda aí seu alô no 3361-3130, voz padrão.
0: Só mandar um recadinho aí.
2: Toda noite é assim.
0: Marretão começa amanhã, né? Amanhã começa o Marretão.
1: Boa.
0: Semana que vem nós encosta lá no último final de semana do Marretão. A quinta, sexta e sábado, mas três dias tá bom, né, verdade? 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
0: 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Essa aqui vai pro casal aí, ó. Ei, milhões!
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0: Zezé de Camargo Luciano.

começando no ar pra galera. 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

0: Mundo lá. Brasil Rodeio. Vai, boiadeira, quem tá no clock aí,
1: né? Um super beijão lá pra Andréia Caon de Cordilheira Alta. Está concorrendo. Boa sorte, voz padrão. Abre a porteira aí, temos um áudio.
0: Sorta, boa noite, vai lá.
2: Boa noite, boa noite, boa noite. Esse programa maravilhoso aí, e é José Carlos.
0: Eita, o homem tá com tempo,
2: hein? Moro aqui São Pedro, tô curtindo aí, ó, a sonzeira aí, ó. Gostei da música, Zé Carlos, aí, ó.
0: É,
2: um abraço pra vocês, um abraço pros meus amigos aqui do bairro São Pedro, do bairro Bela Vista. Tô curtindo, tô gostando muito do programa de vocês aí, ó. Me bota no sorteio, meu amigo. Uma boa noite.
0: Bom também, né? Que tem que ser igual falar com a mulher, tem que ser meio ligeirinho, viu?
1: É, não pode dar muita trela, né? Bora lá mandar seu recadinho no
3: 3361-3130,
0: vamos
3: sair e
0: farrear. Fora da década, olha, na hora de você comprar seu carro, seja de lojista ou particular, exige o laudo cautelar década, hein? A procedência, as restrições, pendências, tudo sai do laudo. Mas tem que ser década. E na hora de transferir, a década é credenciada pelo Detran. Chapecó, Maravilha e Joaçaba, década.
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0: 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Dia 6 de setembro, festa com o Dom José.
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0: Será que vai ter um bandeirão lá, DJ? Vai. Aí é bom demais da conta. Hoje tem R$200 aqui, ó, no Pix da Música premiada pra você, tá? É R$200 que você leva pra casa. É hoje. É a música premiada. Daqui a pouquinho vou tocar ela aqui, tá? Já vou tocar um pedacinho. Ficar esperto, boiadeira. Fala lá, fala lá.
1: Um super beijão pra Cauana Tosseto. O Voz Padrão tá aí participando, está concorrendo. O Voz Padrão tem um áudio aqui, mais um. Abre,
0: é bom,
1: abre a porteira.
0: Vamos lá, sorte. Eita.
5: Agradeço por atendido, amigo.
0: Bom também.
5: E participar desse sorteio aí. Quem canta a música aí é Zé Carlos. Blá, blá, blá.

0: 31, 30 é hoje, 200 no Pix,
1: padrão. 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E o pessoal tá agradecendo também. Encontraram o cachorrinho que tava, tinha fugido, hein? É.
0: Agora obrigado. Só cumprir lá, nada mais de laço.
1: Não coloca laço lá pro cachorro lá.
0: Tadinho do cachorro.
1: Aqueles lenços lá, o cachorro fica assustado, hein? 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
1: O Barretão começa amanhã e promete ser o maior barretão de todos os tempos. Os ingressos do camping, Boiadeiro, já está esgotado, não tem mais ingresso. Né? E eles aumentaram 5 mil ingressos do ano passado para esse e já esgotou também o ingresso do camping. Então, várias noites já esgotou ingresso para os shows. E tem mais ingresso ali, é pro parque, ali que pega o palco amanhecer. No mais, bye.
0: Vale a pena também, Vasco
1: Adriano. Não sei se vale.
0: Viva a emoção, Vasco Adriano.
1: Tem que ser completo, senão não vai.

0: é o competidor que liderou o rodeio até há pouco tempo. Portanto, da Ibiza Multimarques, o time da RGN Guindastes.
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0: A liderança já não pertence mais a ele.
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0: A liderança já não pertence mais a ele.
1: César Paraná.
0: Raça Negra da JHN, o boi.
1: Copa Brasil.
0: Ele representa a RGN Guindastes.
1: Rodeio.
0: Felipe Reis.
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0: Da capital paranaense Curitiba.
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0: Manda pra fora, portão da Ibiza.
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0: É agora.
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0: O Vitor da JHN que puxa o cabo do acelerador por ali.
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0: Portão da Ibiza, Brasil.
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0: A última da noite.
1: Emoção.
0: Felipe Reis.
1: Adrenalina.
0: O Paranaense e Curitiba.
1: Rodeio.
0: Raça Negra, boi. Time RGN Guindaste.
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0: Agora. Sentou legal, sentou legal, sentou legal. Soltou muito da carne. Ele levantou a mão, agora equilibrou, voltou. Ainda disse que não tá pronto. O juiz chamou a atenção dele, conversou com ele no ouvido. Pediu pra empurrar o boi tá flexionando demais as pernas dele na cerca. Tá flexionando a perna dele na cerca. Nesse momento pressionou, trabalhou. Agora é a hora, Felipe, ele quer ganhar, ele quer ganhar. Manda pra fora, manda pra fora.
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0: Ok.

0: sai barreto.
1: Isso aí, voz padrão. Vão três. Vão montar lá em Barreto.
0: Então você já busca a informação aí, já fala seu nome, viu? Não fica dormindo em cima dos fenos aí, não.
1: Dos fenos? Ou tá comendo o feno? Acho que tu comeu.
0: Eita,
1: tu tá comendo muito feno, acho.
0: Barbaridade, porta pula. 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
1: Um super abração lá pro Ian Grof, voz padrão, e o Vomar Alves da Silva, estão todos concorrendo, que é hoje beleza. Música premiada, qual é o cantor? Mande aí seu recado no 3361-3130.
0: Pra galera que tá juntinho com a gente aí, pra moçada, tem R$200 na música premiada aí pra galera. 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
1: 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Vamos, padrão, os três meninos aí que montam com a equipe do César Paraná, que estão indo para Barretos, é o Felipe Reis, Gabriel Lima e Jonathan Maia. São os três finalistas.
0: Isso, Felipe Reis foi campeão em Matelândia, Paraná. Ele foi campeão lá, levou da etapa então do circuito Barretos. O Gabriel Lima foi campeão de Balneário Camboriú e também de Palhoça. E o Jonathan Maia foi campeão em Bicaré, na capital catarinense do rodeio. Eles representam a equipe César Paraná, Copa Brasil de Rodeios, junto com a Liga Nacional de Rodeio, tá ok? Parabéns aí, boa sorte aos competidores, aos meninos aí.
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1: Um super beijão lá pra Tainara do Passo dos Fortes, os padrão Claudio Mar, lá de Guatambu. Estão todos no brete, os padrão estão concorrendo 201 no Pix hoje.
0: Na música premiada, tem que acertar o nome do cantor e da música. Já vou tocar aí pra você.
3: Quem é o cantor?
0: Já informo.
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0: 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Amor de Carnaval, tem Bruno e Marrone.
4: Oh, potência!
0: Aqui é diferente demais.

0: mais uma no rodeio pra galera, tá bom? 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
5: Ó, boy, ó, boy!
0: Tem que dar problema, ó, vamos pra frente. Eu vou ali, volto já, não sai daí!
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5: Um super beijão lá pra Michele do Jardim América. Eu quero esse duzentão. Vou fazer o PTRPT com esse duzentão, voz padrão. O Santos tá aí também concorrendo. O Diego, um abração.
3: Vamos ver se essa aí mesmo,

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1: Um super abração lá pro Pedrinho da Jade Energia. Voz padrão,
0: tá
1: aí, está aí.
0: Tá tomando água. Água.
1: Hoje tá na coleia, então acredito que ele esteja na água, né, voz padrão?
0: Vai saber. Vai saber. 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
1: Um super abração lá pro Aldo do MS Lava Car, voz padrão, que por lá a família vai aumentar, né, voz padrão?
0: É, lá tá aumentando a família, o Aldo tá trabalhando.
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0: A mulher dele é braba, viu, hoje.
1: Não, mas abração pra todo mundo lá, com todo respeito, voz padrão.
0: Mas claro, ninguém falta com respeito, olha. Tá trabalhando hoje, vai levar uma caminhoneta pra lavar lá também, de manhã cedo, com carro de chuva e tudo, né? Foi bom ver o teu áudio aí, tá bom? 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

0: 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Olha só, daqui a pouquinho tem a música.
1: Quem é o cantor?
0: É premiada, 200. Já. Quem tá participando aí, Bandeira? Enquanto a gente toma uma aí.
2: Vai tomar uma.
0: É. Vai. Então segura o Brett lá, Bandeira. Tem que ser devagar, tem que ver se a porteira tá aberta pra largar o boi no coal.
2: Tá.
0: Vai lá, sorte agora, vamos.
3: Companheiro Adonis Miguel, tá aí aqui o DJ Casão.
0: É o debaixo, Boiadeira. Já tá aprendendo, vai lá.
4: Oi, Adonis Miguel. Temos na escuta aí, indo curtir um salãozinho, futebolzinho ali, mas temos na escuta. Um abraço aí pra Laís, pro tesourinho Jefferson Miguel aí. Temos aí, indo lá curtir um futebol.
0: Bom também, né? Obrigado.
2: Tem mais um, Vasco Padrão, mais um áudio.
0: Vamos lá.
5: Boa noite, Vasco Padrão.
0: Boa aqui noite. Vinícius
5: Xavier, gostaria de participar do sorteio aí. Bota o tio Carene partinho pra nós curtir a BR aí.
0: Que beleza. Bom também. Obrigado. 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Toda a turma. Pega aquela pedacinho, vai.
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0: Vai, Boiadeira.
2: Um super abração lá pro EFAP, lá pro Vanderlei Lemes, Voz Padrão, está aí na audiência. Rafael de Cordilheira Alta, Neiva do bairro Seminário. Abração, estão todos concorrendo. Deixe seu aluno 3361-3130, Voz Padrão.
0: Manda brasa.
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0: Nosso alô vai lá pra família. Deixa eu ver a Dona Miguel. O Edenilson Pilone, nós no acesso ao aeroporto. Obrigado. Sempre na escuta, nosso programa é fã.
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0: Mais uma pra galera. Vamos ajeitar aí, vamos lá, vamos lá, vamos lá. Vamos lá, boiadeiro, o nome da música não tem TNT. Zé Carlos, quem respondeu corretamente, tá no sorteio dos 200 reais do Pix do Rodeio. Cantor Zé Carlos, informe ganhador, ganhadora.
1: Voz padrão saiu pra uma mulher, voz padrão.
0: Felipe ficou feliz, né?
1: E foi lá pro Jardim América pra Michele.
0: Parabéns.
1: Parabéns, Michele. Finalzinho do contato 7645.
0: Tá aí, ó. Não tem TNTT. A música premiada do cantor Zé Carlos. Pra galera que tá junto com a gente. Vamos lá, o Circuito Viola.
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0: Tá aí a nossa moda de viola. Momento que a gente para pra passar uma informação aqui, tá bom? O Giovanni passando pra gente um acidente grave em São Lourenço, na linha Lajeado Antunes. Segundo ele, 4 óbitos no local, sendo 3 com um carro que faleceram carbonizados. Ocorrência em andamento, a guarnição de São Lourenço estão atendendo, né? Beleza? Tá bom, obrigado pela informação que estão aí, o pessoal. Então, o ouvinte passando pra gente aqui, o ouvinte passando essa informação pra gente, vai ser apurado mais amanhã no Som e Café News essas informações. Infelizmente, mais um acidente trágico aqui na nossa região. Vamos lá, quando a gente para tirar o chapéu para Deus, sempre no oferecimento da Super Sexta.
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6: Vamos falar com Deus.
0: Pelo Pai, que o inimigo cai quando bate o sino da catedral, anunciando: acredite em Deus.

0: Olha só, tem dias. Tem dias em que a gente acorda. Parece que perdeu a força. A insegurança toma conta, o medo cresce, a vontade diminui e a gente começa a se perguntar: será que vou conseguir? Mas é justamente nesse momento, nesses momentos, que você precisa lembrar de tudo que já enfrentou para chegar aonde você está, ou seja, até aqui. Quantas vezes você achou que não daria conta e deu? Quantas noites difíceis passaram, quantos problemas que pareciam enormes, hoje são apenas lembranças. Então não tome uma decisão definitiva em um dia difícil. Se hoje você não consegue correr, caminhe. Se não consegue caminhar, dê apenas um passo. Mas não desista de você. Nem sempre Deus vai mostrar o caminho inteiro. Às vezes Ele ilumina somente o próximo passo, porque é esse passo que você precisa para ter a coragem de dar. O medo pode até caminhar ao seu lado, mas não permita que ele escolha a direção da sua vida. Levante a cabeça, respire fundo. Você ainda tem uma história para viver, pessoas para encontrar, sonhos para realizar. E guarde isso no coração. Enquanto houver fé, haverá força. Enquanto houver esperança, haverá um novo amanhã. Deus ainda não terminou a obra que começou na sua vida. Siga em frente. O seu momento vai chegar. Mensagem cantada, Isadora Pompeu.
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